0: nova fase.
1: O biodiesel é um combustível renovável que desde 2004 vem sendo misturado ao diesel no país. E para cumprir a lei que prevê a diminuição da dependência do petróleo, o Ministério de Minas e Energia está coordenando estudos em parceria com instituições de pesquisa. Um deles é o aumento do biocombustível ao diesel, que hoje está em 15%. E nesta segunda-feira começou o Programa Nacional de Testes do Biodiesel no Instituto Mauá de Tecnologia, em São Caetano do Sul, no estado de São Paulo. De acordo com o ministro de Minas e Energia, Alexandre Silveira, essa é uma fase essencial para a mudança obrigatória nas porcentagens dos combustíveis prevista na lei.
2: Nós não podemos avançar sem que esses testes sejam feitos.
1: A lei do combustível do futuro prevê o aumento de biodiesel e etanol, produzidos a partir de matéria-prima renovável, como cana-de-açúcar, milho, soja, mamona, entre outros. O etanol e o biodiesel colaboram para a diversificação da matriz energética e redução das emissões de gases do efeito estufa. Para isso, uma rede nacional de pesquisa mobiliza 30 milhões de reais em 3 anos, unindo ministérios, a agência reguladora e 18 laboratórios. O presidente da Associação Brasileira de Engenharia Automotiva, Marcos Vinícius Aguiar, destacou a capacidade brasileira de produzir combustíveis limpos.
3: Aqui nós estamos participando junto com o governo, junto com o setor privado, montadoras, fornecedores, produtores de biocombustíveis, para fazer uma série de testes para que as misturas sejam validadas. O Brasil está indo para a hibridização, veículos híbridos, sejam a combustão interna de passageiros a etanol, sejam pesados de biodiesel.
1: O Centro de Pesquisas do Instituto Mauá de Tecnologia comprovou a viabilidade técnica do E30, que usa 30% de etanol anidro na gasolina atualmente comercializada no Brasil. Agora, o objetivo é testar a adição de até 25% de biodiesel no diesel. A lei ainda prevê o uso de combustível sustentável também na aviação. Reportagem Luciana Colares de Holanda.
4: O Brasil agora é o 6º país do mundo a desenvolver a tecnologia para a fabricação de turbinas.
0: E a turbina brasileira é capaz de gerar energia elétrica funcionando principalmente com o etanol, um combustível limpo e sustentável.
4: Além de fornecer energia, a turbina poderá ser usada também em sistemas de defesa.
5: O Instituto de Aeronáutica e Espaço apresentou a integrantes do governo federal a primeira unidade de geração de energia elétrica movida a etanol com turbina a gás, totalmente desenvolvida no país. A unidade é capaz de gerar 1 megawatt de potência, energia suficiente para abastecer aproximadamente 3.600 residências. Como destacou o ministro de Minas e Energia, Alexandre Silveira, a turbina pode ajudar a levar energia elétrica de fontes renováveis a regiões remotas do país.
6: Nós temos 196 unidades isoladas na Amazônia. E isso, na composição da conta de energia, custa 12 bilhões e 600 milhões de reais de óleo diesel por ano.
5: De acordo com o tenente brigadeiro do ar, Marcelo Damasceno, comandante da aeronáutica, a turbina desenvolvida para o projeto pode ser utilizada também em projetos de segurança nacional.
7: Ela foi concebida para proporcionar rápido transporte, instalação e operação em localidades remotas, em cenários de calamidade ou sempre que se fizer necessária uma fonte confiável de energia. É igualmente capaz de impulsionar o desenvolvimento de sistemas propulsivos para aviões, drones e outras plataformas aeroespaciais militares e civis de interesse estratégico para o Estado brasileiro.
5: Foram investidos no projeto cerca de 134 milhões de reais do Fundo Nacional de Desenvolvimento Científico e Tecnológico. O projeto foi desenvolvido em parceria com a iniciativa privada. Reportagem Luana Karen.
0: Hoje, o Estatuto da Criança e do Adolescente completa 36 anos.
4: A lei provocou uma transformação na forma que a sociedade brasileira enxerga os direitos da infância.
0: E nós conversamos sobre essas mudanças e os avanços proporcionados pela legislação com o diretor de Proteção da Criança e do Adolescente do Ministério dos Direitos Humanos e da Cidadania, Fábio Meirelles. Acompanhe. Diretor Fábio Meirelles, muito bem-vindo aqui à Voz do Brasil. A gente quer começar falando da importância, né, do Estatuto da Criança e do Adolescente. A criação dessa legislação, ela promoveu uma mudança de paradigma na forma como a sociedade encara os direitos da infância, né? O que, que o senhor apontaria como essas principais mudanças do ECA em relação ao que existia anteriormente como legislação?
8: Prazer falar com os ouvintes da Voz do Brasil. O ECA foi promulgado em 1990, né? É um estatuto que marca uma virada histórica. É a consolidação de uma doutrina, que é a doutrina da proteção integral. Então, ele reconhece que as crianças e adolescentes, para além de objetos de políticas públicas assistencialistas, elas passam a ser sujeitos de direitos. E a gente, com o ECA, avança no tema da prioridade absoluta, da dignidade, da voz, da participação de crianças e adolescentes. Então, o ECA é um marco, né, para o mundo. Ele é conhecido nacional e internacionalmente. E ele marca também uma adesão do Brasil a compromissos que o Brasil tem com a ONU. Então, a gente, em 1989, teve a Convenção sobre os Direitos da Criança, e em 1990, o ECA marca, né, esse, ele é um marco jurídico, político, ético, voltado ao cuidado, à proteção e ao desenvolvimento integral de todas as infâncias e adolescências no Brasil. Então, acho que o ECA merece ser celebrado.
4: O ECA surgiu também no contexto da nova Constituição, que tinha sido promulgada apenas 2 anos antes, né? Ele traz esse espírito de afirmação de direitos sociais e deveres coletivos que marcou os debates também sobre a Constituição?
8: Com certeza. O artigo 227 da Constituição fala na prioridade absoluta de crianças e adolescentes, né? E o ECA vem para reafirmar esse artigo da Constituição e para avançar, né? A gente hoje olha para o ECA, olha para a universalização da escola pública, olha para a redução da mortalidade infantil, olha para a criação dos conselhos e o papel dos conselhos tutelares, das varas da infância, das varas da juventude, o fortalecimento das políticas públicas de acolhimento, convivência familiar, convivência comunitária, para a consolidação das medidas socioeducativas. Esses são só alguns exemplos de conquistas concretas que a gente vê a partir da Constituição Federal e a partir do Estatuto da Criança e do Adolescente. Então, mais do que uma lei, né, o ECA representa essa mudança de paradigma e ele fortalece não só o papel da família, da sociedade, do Estado, mas dessa visão de promoção dos direitos de crianças e adolescentes.
0: Uma construção mesmo, né, de todos esses direitos. Agora, uma das principais inovações do ECA foi a criação dos conselhos tutelares, que a gente talvez possa dizer que são os grandes guardiões dos direitos da infância, né? Como é que foi a consolidação deles ao longo desse tempo? Hoje os conselhos são uma referência para quem busca proteção aos direitos das crianças?
8: Com certeza. O ECA, né, criou os conselhos tutelares, é uma das principais inovações do Estatuto, é apresentar, né, as funções, atribuições dos conselhos tutelares. O nosso CONAN, do Conselho Nacional dos Direitos da Criança e do Adolescente, recomenda que haja um conselho tutelar para cada 100 mil habitantes, e o importante é a gente falar sobre as competências dos conselhos tutelares. Ele é um órgão que ele é gerido, né, vinculado às prefeituras, composto por 5 membros, escolhidos pela comunidade local, em eleições diretas, eles seguem diretrizes estabelecidas, eles são órgãos que eles evoluem de uma ideia de assistência a menores para um paradigma da proteção integral. A função do Conselho Tutelar não é prestar serviço de forma a atender direito, e sim zelar para que os direitos de crianças e adolescentes sejam cumpridos efetivamente. Eles são órgãos autônomos, né? Eles não aplicam penas e eles são essa ferramenta de requisitar serviços públicos como vaga em creche, tratamento psicológico, encaminhar os casos para o Ministério Público. Então, o Estatuto traz esse papel e atribuições dos conselhos tutelares, que são profissionais fundamentais do sistema de garantia de direitos e que eles fortalecem essa visão de princípio e de proteção integral de crianças e adolescentes no território.
4: Bom, diretor, 36 anos depois, o que o senhor apontaria como principais avanços proporcionados pelo ECA?
8: Veja, os principais avanços, a gente olha, né, para o país. O Brasil é um país diverso, plural. A gente olha para os territórios, a gente ainda consegue enxergar desigualdades sociais, econômicas, culturais. Mas o ECA é esse instrumento, né, ele apresenta um avanço inegável. A legislação anterior, que era o Código de Menores, ele possuía uma visão punitivista, assistencialista, eventualmente até discriminatória. As crianças e adolescentes eram alvos de ações punitivistas, ações assistencialistas. Então, o ECA traz essa nova visão, né? O ECA representa essa mudança de paradigma. Ele fortalece o papel da família, da sociedade, no Estado. Então, se a gente olhar, como eu disse, para hoje a universalização da escola pública, a redução da mortalidade infantil, os conselhos tutelares, as varas, fortalecimento de políticas públicas, as políticas de assistência social, a Política Nacional de Saúde para Criança e Adolescente. Então, isso tudo é uma consolidação para além de uma visão de direitos de desenvolvimento integral de crianças e adolescentes. A gente hoje vê que esses direitos estão garantidos com prioridade absoluta, dignidade. Então, a gente celebra o ECA como esse instrumento que é uma referência e que hoje ele é, né, ele é política pública intersetorial do governo federal, de estados e municípios. Então, a gente hoje vê o estatuto como uma referência para o mundo.
0: Agora, quais são, então, os desafios para garantir plenamente todos os direitos que estão previstos no estatuto?
8: Olha, a gente hoje tem um país, o Brasil é um país muito diverso, né? Muito plural, ele tem muitos territórios, então a gente tem crianças urbanas e rurais, a gente tem crianças e adolescentes indígenas, crianças e adolescentes quilombolas, ribeirinhas, com deficiência, migrantes e refugiadas, crianças em situação de vulnerabilidade. Então eu diria que o principal desafio é olhar para proteção integral e prioridade absoluta, mas com esse recorte das diversidades, né, de crianças e adolescentes. E eu acho que também o principal desafio não é criar novas leis, mas garantir que os direitos previstos no Estatuto da Criança e do Adolescente cheguem à vida real de crianças e adolescentes. Então, esse é o nosso papel, enquanto Ministério dos Direitos Humanos e da Cidadania, de articular para que o Estatuto da Criança não seja só uma legislação avançada, reconhecida no Brasil no mundo, mas que ele vire realidade nos territórios e para as diversidades de crianças e adolescentes do nosso país.
4: Muito bem, nós conversamos com Fábio Meirelles, diretor de proteção da criança e do adolescente do Ministério dos Direitos Humanos e da Cidadania. Amanhã você acompanha aqui na Voz do Brasil a segunda parte dessa entrevista sobre o ECA Digital. Muito obrigado, diretor, até amanhã.
8: Obrigado a você, estou à disposição.
0: Pois é, o Estatuto da Criança e do Adolescente estabelece que a vacinação infantil é obrigatória em todo o território nacional.
4: E para manter o calendário de vacinas em dia, basta o comparecimento a uma unidade básica de saúde.
0: O Sistema Único de Saúde oferece de graça 17 vacinas que previnem dezenas de doenças.
9: Carolina tem 7 anos e hoje está cheia de saúde. A mãe dela, a empresária Thaís Moraes, conta que a menina nasceu prematura e precisou passar os primeiros dias de vida na UTI. Depois da alta, manter a caderneta de vacinação em dia se tornou uma das prioridades da família.
10: Saiu do hospital, a primeira coisa que a gente fez foi providenciar as vacinas, né, de acordo com a idade dela. Então a gente sempre teve essa preocupação, principalmente porque ela nasceu prematura.
9: As vacinas estimulam o organismo a criar defesas contra vírus e bactérias, ajudando a prevenir doenças. Elas são importantes em todas as fases da vida, mas têm um papel fundamental na infância, quando o sistema imunológico ainda está em desenvolvimento. A primeira vacina que o bebê recebe pelo Sistema Único de Saúde é a BCG. Na rede pública, ela é aplicada ainda na maternidade e protege contra as formas graves da tuberculose, mas o calendário infantil inclui várias outras vacinas nos primeiros anos de vida. É o que destaca Ana Catarina Araújo, diretora substituta do Departamento do Programa Nacional de Imunizações do Ministério da Saúde.
11: Nós temos vacina que protege, a vacina BCG e a vacina hepatite B, que devem ser feitas ainda na maternidade, que são vacinas que protegem para a hepatite, para as formas graves da tuberculose, como vacina contra a poliomielite, difteria, tétano, coqueluche, pneumonia, meningites, hepatite A, sarampo, caxumba, rubéola, a varicela. E nós temos hoje um calendário bastante robusto.
9: É importante que cada vacina seja aplicada na idade recomendada, mas se alguma dose ficou para trás, ainda é possível atualizar a caderneta. Basta procurar a unidade de saúde mais próxima, como explica o presidente do Departamento de Imunizações da Sociedade Brasileira de Pediatria, Eduardo Jorge.
12: Pais que estão com o calendário atrasado, vamos lá procurar o posto de saúde, atualizar o calendário dos bebês e de todas as ações básicas de saúde. A vacinação é aquela que representa a melhor evidência, o melhor custo-benefício.
9: Para manter a carteira de vacinação em dia e consultar as doses aplicadas, basta acessar meususdigital.saude.gov.br. O Calendário Nacional de Vacinação também pode ser consultado diretamente no site do Ministério da Saúde, em saude.gov.br. Para acessar as informações, é preciso ter uma conta na plataforma gov.br. Reportagem Márcia Fernandes.
0: E a Agência Nacional de Vigilância Sanitária registrou nova vacina contra a influenza.
4: O imunizante é indicado a partir de 6 meses de idade e previne contra a doença causada pelos subtipos A e B.
0: De acordo com a Anvisa, estudos clínicos com a vacina indicaram eficácia de até 73% na prevenção de influenza em adultos e de até 65% em crianças.
4: O registro do imunizante foi publicado no Diário Oficial da União desta segunda-feira.
0: E a Anvisa também determinou o recolhimento de suplementos alimentares e a apreensão de lotes falsificados do medicamento Monjaro.
4: Foi definida a retirada dos suplementos alimentares Fenogrego e Cúrcuma Plus, produzidos pela Alivemed Soluções em Saúde, por falhas na comprovação dos ingredientes e fornecedores,
0: indicando o descumprimento das normas sanitárias. Em relação aos lotes falsificados do Monjaro, a empresa dona do registro informou ter identificado no mercado unidades com características diferentes das presentes no produto original.
4: Assim como cada pessoa possui um CPF, cada empresa também tem um número de identificação. É o CNPJ, o Cadastro Nacional da Pessoa Jurídica.
0: E novas regras determinam, de forma mais objetiva, como será a análise das informações prestadas ao cadastro.
4: Agora as empresas devem ficar atentas ao preencher as informações.
13: A Receita Federal atualizou as regras do Cadastro Nacional da Pessoa Jurídica, o CNPJ. A nova instrução normativa detalha situações que podem levar à suspensão da inscrição por inconsistências cadastrais e estabelece critérios mais objetivos para análise das informações declaradas pelas empresas. Entre as mudanças estão novas regras relacionadas aos representantes legais e aos integrantes do quadro de sócios e administradores. O cadastro poderá apresentar problemas, por exemplo, quando houver CPF ou CNPJ de sócios em situação irregular. A norma também reforça o controle sobre os dados informados pelas empresas. Estão entre as inconsistências o uso de nome empresarial em desacordo com as normas de registro, endereço eletrônico vinculado a outra empresa, utilização de endereço ou telefone de terceiros sem autorização e incompatibilidades entre a atividade econômica, a natureza jurídica e as informações declaradas no CNPJ. Com a atualização, a Receita Federal orienta empresas e profissionais responsáveis pelos cadastros a manterem as informações sempre atualizadas e compatíveis com os documentos oficiais da pessoa jurídica. A Receita Federal também informou que o CNPJ, em formato alfanumérico, começa a ser implantado em 31 de julho. O novo modelo será utilizado nas novas inscrições e manterá os 14 caracteres, com combinação de letras e números. Os CNPJs já existentes continuam válidos e não precisam ser alterados. Raquel Mariano, para a Voz do Brasil.
0: Já está disponível o resultado de quem solicitou atendimento especializado no Exame Nacional do Ensino Médio, o Enem 2026.
4: Um atendimento especializado é destinado aos participantes que necessitam de recursos de acessibilidade para realizar as provas.
0: Entre eles estão a prova em braille, a prova com letra ampliada, o auxílio para leitura e transcrição, a sala de fácil acesso e o tempo adicional.
4: A consulta pode ser feita na página do participante. As provas serão aplicadas nos dias 8 e 15 de novembro.
0: O governo brasileiro iniciou hoje o envio de 48 toneladas de leite em pó em ajuda humanitária a Cuba.
4: O objetivo é contribuir para o enfrentamento da situação de desabastecimento vivida pelo país.
0: A ajuda será transportada em 2 navios da Força Aérea Brasileira, ambos com destino a Santiago de Cuba.
4: E essas foram as notícias do Governo do Brasil.
0: Uma realização da Secretaria de Comunicação Social da Presidência da República.
4: Com produção da Imprensa Brasil de Comunicação.
0: Fique agora com as notícias do Poder Judiciário e do Congresso Nacional. Boa noite.
4: Boa noite para você e até amanhã.
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16: STF suspende por 90 dias visita de Flávio ao pai, Jair Bolsonaro.
17: Relatório Justiça em Números 2026 destaca dados históricos sobre a redução do acervo processual.
16: STJ entende que furto de bilhete premiado em lotérica deve ser julgado pela Justiça Estadual.
17: Boa noite, eu sou o Arthur Filho.
16: E eu sou Walter Lima.
17: O ministro Alexandre de Moraes, do Supremo Tribunal Federal, suspendeu por 90 dias as visitas do senador Flávio Bolsonaro ao pai, o ex-presidente da República, Jair Bolsonaro.
16: A decisão foi assinada nesta segunda-feira, após a divulgação de uma carta escrita pelo ex-presidente durante o período em que cumpre prisão domiciliar com proibição de uso de redes sociais. Marcelo Della Libera.
18: Decisão do relator da execução penal, ministro Alexandre de Moraes, determinou a suspensão do direito de visita por entender que a divulgação da carta por intermédio de terceiros desrespeitou a medida cautelar imposta ao ex-presidente, que está proibido de usar redes sociais. Além da suspensão das visitas, Moraes deu prazo de 48 horas para que a defesa de Jair Bolsonaro informe se ele tinha conhecimento de que a carta seria divulgada nas redes sociais do filho.
17: O relatório Justiça em Números do Conselho Nacional de Justiça reforça o comprometimento do Poder Judiciário com a transparência.
16: Entre os destaques da edição de 2026 estão dados históricos sobre a redução do acervo processual. Fernanda Porto.
19: 45,2 milhões de processos julgados em todo o Brasil. Este é um dos destaques do relatório Justiça em Números 2026, realizado e divulgado pelo Conselho Nacional de Justiça. O levantamento indica ainda que o número é maior do que o total de processos recebidos, 40,9 milhões. Na prática, o índice revela quase 20% de produtividade e comprova que, pelo segundo ano consecutivo, o Poder Judiciário brasileiro julgou mais ações do que recebeu. Os dados são referentes ao ano base 2025 e indicam ainda outros fatores, como bom aproveitamento do orçamento, equidade de gênero e raça, além da atual composição do sistema de justiça.
17: Cabe à Justiça Estadual julgar a ação penal sobre furto de bilhete premiado retirado do cofre de casa lotérica.
16: Essa definição é do STJ. Fátima Uchoa.
20: Segundo investigação, após imprimir uma aposta da Mega Sena com defeito, a funcionária de uma lotérica a refez e a entregou ao cliente. Ela guardou a aposta defeituosa no cofre do estabelecimento, mas depois a retirou. No dia seguinte, foi à lotérica com um companheiro para pedir demissão, afirmando que ele era um dos ganhadores do prêmio principal. Após analisar filmagens, o Ministério Público ofereceu denúncia por furto qualificado. A defesa alegou competência da Justiça Federal, porque o bilhete geraria direito perante a Caixa Econômica Empresa Pública Federal, mas o ministro do STJ, Ribeiro Dantas, manteve a ação penal na Justiça Estadual, considerando que a vítima do crime foi a lotérica, que detinha o bilhete e precisou pagar o valor da aposta não estornada. E o fato de a Caixa pagar o prêmio seria apenas consequência do furto já consumado.
17: TST amplia ações de inclusão e combate à discriminação contra pessoas LGBTQIAPN+.
16: Iniciativas buscam reduzir desigualdades e garantir direitos no ambiente de trabalho. Marla Lacerda.
21: Entre as ações, o TST criou um grupo de trabalho voltado à promoção dos direitos das pessoas LGBTQIAPN+, e implementou a reserva de vagas em contratos terceirizados para pessoas trans e travestis, em situação de vulnerabilidade social. Além de promover campanhas institucionais de conscientização e visibilidade, o tribunal também tem assegurado direitos em decisões judiciais da corte, como o uso do nome social por pessoas transgênero, a reparação de danos em casos de discriminação no trabalho e a garantia de benefícios trabalhistas a casais homoafetivos.
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17: A você, uma boa noite.
16: E até amanhã.
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3: Eu sou Paula Gropa.
22: E eu sou Humberto Pinheiro.
3: E estes são os destaques de hoje do Jornal do Senado, que começa agora.
22: Plenário pode votar nesta terça-feira a aposentadoria de agentes de saúde.
3: Porte de arma para vítimas de violência está na pauta das comissões nesta semana.
22: Avança a proposta que libera 13 bilhões para desenrola adimplentes, fiéis empreendedor e produtores rurais.
3: Boa noite.
22: Boa noite.
3: Avançou no Congresso o projeto que destina mais de 13 bilhões de reais aos programas Desenrola Adimplentes e Fies Empreendedor.
22: Após impasse sobre a origem dos recursos, deputados e senadores também aprovaram a destinação de verbas para apoiar produtores de cana-de-açúcar do Nordeste. Repórter Douglas Castilho.
23: O projeto foi aprovado pela Comissão Mista de Orçamento. O principal impasse durante a discussão da proposta se deu porque 270 milhões de reais do montante do crédito aberto serão retirados de um fundo destinado ao Minha Casa Minha Vida. Mas ao apresentar seu relatório, o senador Carlos Fávaro, do PSD de Mato Grosso, explicou que os recentes aumentos orçamentários no programa habitacional, num total de 3 bilhões de reais, não permitirão que haja prejuízos ao setor.
24: Não há nenhuma precarização do programa tão relevante para o nosso país, dito por conta do aumento expressivo de recursos alocados para o programa, e todo ele em execução com toda a demanda necessária garantida em orçamento.
23: A maior parte dos recursos, porém, será remanejada de um superávit do Fundo Nacional de Desenvolvimento Científico e Tecnológico, hoje o maior instrumento público de fomento à inovação e pesquisa no Brasil. Como a verba é originária de acúmulo financeiro já ocorrido, também não haverá cancelamento de nenhuma ação governamental ativa. O texto agora precisa ser votado em sessão conjunta do Congresso Nacional.
3: O senador Chico Rodrigues, do PSB de Roraima, destacou a aprovação do projeto que atualiza as regras da regularização fundiária urbana.
22: Autor da proposta, o parlamentar afirmou que a medida vai agilizar a titulação de imóveis, ampliar a segurança jurídica para famílias que vivem em áreas ainda não regularizadas e facilitar o acesso ao crédito e a investimentos em infraestrutura, especialmente em Roraima.
25: Esse projeto, ele é certeiro. Ele procura exatamente fazer com que essas pessoas que vivem, que ocupam esse espaço, na maioria das vezes informal, possam definitivamente terem o seu título, que vai ser a sua carta de alforria.
3: Já o senador Eduardo Girão, do Novo do Ceará, cobrou mais transparência do Ministério da Saúde na compra de insulinas e de dispositivos usados por pacientes com diabetes. Segundo o parlamentar, reportagens e apontamentos de órgãos de controle indicam falhas em equipamentos de aplicação e levantam dúvidas sobre as licitações, o que na avaliação dele pode comprometer o tratamento de pacientes atendidos pelo SUS.
22: Girão defendeu a divulgação dos contratos, dos estudos técnicos e das medidas adotadas para corrigir os problemas. Ele também criticou o veto ao projeto, que reconhece o diabetes tipo 1 como deficiência para fins legais, e afirmou que a decisão deve ser analisada pelo Congresso Nacional. Segundo o senador, o atendimento às pessoas com diabetes exige planejamento, transparência na gestão dos recursos públicos e garantia de tratamento seguro e contínuo.
26: Se um dispositivo médico apresenta falhas, o impacto é imediato. Significa interrupção do tratamento.
1: insegurança para o paciente, o aumento do risco de complicações, sem falar no estresse de toda a família que sofre, que adoece junto.
3: E a Comissão de Assuntos Sociais discutiu a prevenção da cegueira evitável no Brasil.
5: Segundo um estudo da Agência Internacional para a Prevenção da Cegueira, mais de 28 milhões de brasileiros sofrerão perda de visão até 2030. Repórter César Mendes.
6: Autor do pedido do debate, médico oftalmologista, o senador Dr. Irã, do Progressistas de Roraima, afirmou que é fundamental a oferta de consultas oftalmológicas nas unidades básicas de saúde, as UBSs.
7: A gente precisa colocar a oftalmologia no núcleo de saúde da família. Eu não vejo razão para a oftalmologia estar na média alta complexidade quando a gente precisa dar acesso às pessoas nos rincões desse país, onde às vezes a gente não tem um hospital, mas a gente tem uma UBS.
6: Camila Carlone, do Ministério da Saúde, defendeu políticas voltadas para a infância e a importância da detecção precoce de problemas oculares em recém-nascidos. Mauro Goldbaum, do Conselho Brasileiro de Oftalmologia, pediu urgência no enfrentamento de doenças como a catarata e o glaucoma. E Vitor Pavarino, da Organização Pan-Americana da Saúde, alertou sobre o alto custo econômico da cegueira no mundo e apontou desigualdades no acesso aos cuidados oculares.
8: A OMS ela estima que 2 em cada 3 pessoas em países de baixa renda precisam de óculos, mas não têm acesso a esses óculos. E globalmente, 1 de cada 2 pessoas que precisa de cirurgia de catarata não tem acesso a esse procedimento.
6: O líder indígena é Wesh Yawalapiti, o Aurá, da terra indígena do Xingu, falou das dificuldades enfrentadas em aldeias situadas em áreas remotas do país e da importância de políticas públicas permanentes voltadas para essa população.
3: A última semana de trabalho no Congresso, antes do recesso parlamentar, terá pauta movimentada no Senado.
5: A Comissão de Segurança Pública analisa o porte temporário de arma para mulheres com medida protetiva. Também estão na pauta o aumento da pena para o estelionato amoroso e a estabilidade provisória para agentes em trabalho intermitente. As informações com Márcio Maturana.
10: Na terça-feira, a Comissão de Segurança Pública analisa em votação final, antes de o texto seguir para a Câmara dos Deputados, um projeto que autoriza porte de arma temporário para mulheres sob medida protetiva de urgência. Na quarta-feira, o uso de recursos do Fundo Eleitoral para combate a calamidades está na pauta da Comissão de Direitos Humanos. É uma sugestão legislativa apresentada por um cidadão no portal E-Cidadania que pode virar projeto de lei. Ainda na quarta, em votação final, a Comissão de Assuntos Sociais pode votar estabilidade provisória para gestantes em trabalho intermitente, temporário ou por prazo determinado. O senador Paulo Paim, do PT do Rio Grande do Sul, já foi relator substituto desse projeto.
26: De fato, o trabalho intermitente é um problemão. Eu conheço muitos colegas trabalhadores que dependem do trabalho intermitente. Ele ganha por hora trabalhada e, consequentemente, ele é chamado quanto o empregador precisa dele. E alguém vai me garantir que ele está pagando fundo de garantia, né? Que está pagando todos os direitos? Claro que não.
10: Outro projeto que pode ser votado pela Comissão de Direitos Humanos na quarta-feira aumenta a pena para crime de estelionato amoroso. É quando alguém usa um relacionamento para aplicar golpes emocionais, enganando, manipulando e causando prejuízos financeiros.
3: E a proposta de emenda à Constituição, que cria regras de aposentadoria diferenciada para agentes comunitários de saúde e agentes de combate às endemias, é o principal destaque da pauta do plenário desta terça-feira. A proposta permite a aposentadoria aos 57 anos para mulheres e aos 60 anos para homens, desde que comprovados 25 anos de contribuição e de exercício na atividade. O texto também prevê a regularização do vínculo funcional dos profissionais, regras de transição, assistência financeira da União e estende os mesmos benefícios a agentes indígenas de saúde e agentes de saneamento.
5: Se a proposta for aprovada em primeiro turno, ainda terá que passar por novas sessões de discussão e por uma votação em segundo turno. Também estão na pauta a reforma do processo administrativo tributário, o incentivo à produção nacional de fertilizantes e a limitação da retenção de recursos dos fundos de participação de estados e municípios para pagamento de dívidas previdenciárias.
3: Rádio Agência, serviço da Rádio Senado, que distribui conteúdo gratuito para emissoras de todo o país, ultrapassou a marca de 5 mil rádios parceiras.
22: A rede chegou a 5.011 emissoras, com média de 25 novas adesões por mês. A maioria está fora dos grandes grupos de comunicação e inclui rádios comunitárias, públicas e educativas. As parcerias estão presentes em 1.737 municípios, nos 26 estados e no Distrito Federal. Para Fernanda Nardelli, coordenadora de distribuição da Rádio Agência, o resultado reforça a democratização do acesso à informação.
0: O rádio continua sendo um veículo de comunicação confiável que consegue chegar em lugares que nenhum outro veículo consegue. E a gente vê isso com os nossos resultados.
3: As emissoras interessadas em se tornar parceiras da Rádio Agência Senado precisam fazer apenas o seu cadastro, disponível na internet no endereço senado.leg.br/radioagência.
22: Com edição de Paulo Groba e trabalhos técnicos de João Lira, o Jornal do Senado fica por aqui. Acompanhe agora as notícias da Câmara dos Deputados. Boa noite.
3: Boa noite e até amanhã.
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9: Avança na Câmara a criação de programa que leva eletricidade às escolas.
11: Parlamentares estudam utilização de bens confiscados em garimpo ilegal.
9: Projeto proíbe a divulgação de dados de servidoras com medida protetiva.
12: Boa noite. Para manter a proteção a vítimas de violência doméstica, um projeto determina que alguns dados de servidoras públicas nessa condição estejam fora da internet. O repórter Luiz Cláudio Canuto mostra os detalhes da proposta que já passou por algumas comissões da Câmara.
13: A Comissão de Administração e Serviço Público da Câmara dos Deputados aprovou projeto que proíbe a divulgação na internet de dados profissionais de servidoras públicas que estejam sob medida protetiva da Lei Maria da Penha, principalmente o salário e o local de trabalho. A proteção também valeria para pessoas diretamente ligadas à vítima, como pais, filhos e aquelas que formam novos relacionamentos com ela. Pelo texto, o juiz pode determinar a retirada das informações dos portais de transparência ou das páginas de órgãos públicos em até 24 horas. No caso de não cumprimento da decisão, sem justificativa, deve ser instaurado processo administrativo disciplinar para apurar a responsabilidade. O projeto acrescenta um artigo à Lei Maria da Penha, de 2006, e muda a Lei de Acesso à Informação, de 2011. Foi aprovada uma nova versão do texto, feita pelo deputado delegado Antônio Furtado, do União do Rio de Janeiro, relator da proposta na Comissão de Direitos de Defesa da Mulher. A relatora na Comissão de Administração, deputada Samia Bonfim, do PSOL de São Paulo, reconhece a importância dos mecanismos de transparência que permitem ao cidadão saber o salário e benefícios dos servidores.
14: Mas no caso específico das mulheres vítimas de violência, acaba sendo uma exposição e um novo risco para ela, porque há diversas formas de violência, inclusive a violência patrimonial. E a partir dali também dá para se identificar quais são as suas condições de vida, onde ela mora, onde ela tem a vida social dela, porque existem muitos dados para além dos dados de salário, né? Dizem respeito à alocação, ao órgão em que ela está. Então a proposta ela é muito clara, é vedar qualquer tipo de informação em se tratando de mulheres que têm medida protetiva e que, portanto, estão expostas, né? Estão vulneráveis numa condição de risco.
13: Em seu parecer, Samia Bonfim previu que o sigilo dure enquanto persistir a situação de ameaça, com revisão a cada 5 anos. As informações que não forem sigilosas poderão ser acessadas por meio de certidão, extrato ou cópia, com a ocultação das partes em sigilo. O projeto do deputado Pedro Lucas Fernandes, do União do Maranhão, ainda vai ser analisado pela Comissão de Constituição e Justiça e não precisa passar pelo plenário. Para virar lei, precisa ser aprovado na Câmara e no Senado. Da Rádio Câmara de Brasília, Luiz Cláudio Canuto.
4: Direitos Humanos.
9: Rubens Luiz Ottoni, do PT de Goiás, defende a aprovação de projeto que obriga aeroportos a oferecer salas multissensoriais e de acomodação. Relator da medida, ele assinala que a ideia é acolher passageiros neurodivergentes em momentos de crise ou desconforto.
12: Rubens Ottoni destaca que a proposta também prevê capacitação periódica para equipes de atendimento e de segurança. O parlamentar acrescenta que a matéria determina que novos contratos de concessão aeroportuária incluam essa exigência.
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0: maquinário de uma draga que pode servir muito bem outras regiões que precisam, por exemplo, de balsas. Vou dar um exemplo específico aqui no estado de Roraima. Nós temos aqui no estado de Roraima ainda vários e vários rios que nós usamos balsas para a gente poder trafegar nas nossas rodovias, tanto federal como estadual ou municipal. Nós temos que ter balsas. Essas balsas poderiam ser reutilizadas para essa finalidade de a gente ajudar as pessoas a se locomover dentro do estado. Então, tudo isso passa por esse projeto.
1: Dentre os destinos que podem ter os equipamentos apreendidos em garimpo ilegal, o projeto prevê, por exemplo, o leilão público, com a destinação dos recursos para fundos de fiscalização ambiental e recuperação de áreas degradadas. Outra aplicação possível prevista na proposta é a incorporação ao patrimônio público. O texto determina ainda a doação para instituições de ensino técnico ou superior. A destruição somente seria permitida em caso de risco iminente à segurança dos agentes públicos ou da população, ou se um laudo técnico comprovar que a remoção do bem é inviável ou gera risco ambiental grave. O projeto que proíbe a destruição imediata de equipamentos apreendidos em garimpos ilegais ainda será analisado pelas comissões de Meio Ambiente e de Constituição e Justiça. Da Rádio Câmara de Brasília, Maria Neves.
2: Agricultura.
3: Tramita na casa projeto de Maurício do Vôlei, do PL de Minas Gerais, que cria o Programa Nacional de Simplificação do Licenciamento Ambiental Rural de Pequeno Porte. Segundo o deputado, a medida reduz a burocracia para atividades de baixo impacto ambiental.
4: Nas palavras de Maurício do Vôlei, a proposta cria um rito simplificado para a concessão de licenças e prioriza a tramitação dos pedidos. Ele considera que o projeto gera mais eficiência e segurança jurídica ao produtor, sem reduzir as exigências de proteção ao meio ambiente.
2: Economia.
3: O projeto regulamenta a relação entre plataformas de comércio eletrônico e vendedores parceiros. De autoria de Paulinho da Força, do Solidariedade de São Paulo, a matéria estabelece regras de transparência, restringe alterações unilaterais de contratos e cria mecanismos para coibir práticas consideradas abusivas.
4: O texto prevê aviso prévio de 90 dias para mudanças que aumentem custos aos vendedores e proíbe condutas como a imposição de serviços. Paulinho da Força afirma que a medida protege pequenos empreendedores, fortalece a concorrência e reduz abusos no mercado digital.
2: Relações Exteriores.
3: A comissão aprova projeto que cria o Plano Nacional de Segurança de Fronteiras. A repórter Silvia Munhato explica os pontos da proposta.
5: A Comissão de Relações Exteriores e de Defesa Nacional da Câmara aprovou o projeto que institui o Plano Nacional de Segurança de Fronteiras. O projeto aprovado destina 30% dos recursos do Fundo Nacional de Segurança Pública para financiar o fortalecimento da fiscalização e o combate a crimes, como narcotráfico e contrabando na faixa de fronteira brasileira. O relator, deputado José Rocha, do União da Bahia, modificou a proposta inicial para incluir o Ministério da Agricultura e Pecuária nos órgãos de gestão do plano.
6: Principalmente dos produtos fitossanitários que entram clandestinamente pelas fronteiras, a exemplo não só dos insumos, como também de soja contrabandeada por essas fronteiras.
5: A proposta estabelece a atuação integrada entre órgãos federais, estaduais e municipais e, para viabilizar essa coordenação, serão criados gabinetes de gestão integrada de fronteira e um centro de operações conjuntas, sediado no Ministério da Defesa. O deputado Arlindo Quinalha, do PT de São Paulo, foi contrário ao texto, afirmando que a ação nas fronteiras faz parte de várias normas infralegais que precisam ser flexíveis.
7: Tem tido iniciativas cuidando do tema. Pode não ser completo, evidentemente, mas cabe ao Executivo essas iniciativas.
5: A proposta que cria o Plano Nacional de Segurança de Fronteiras ainda será analisada pelas comissões de Finanças e Tributação e de Constituição e Justiça. Da Rádio Câmara de Brasília, Silvia Munhato.
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1: Transportes.
0: Tramita na Câmara projeto de Caroline de Tone, do PL de Santa Catarina, que proíbe o uso de drones, satélites e sistemas de inteligência artificial para a aplicação de multas de trânsito. A deputada explica que a proposta mantém o uso de equipamentos de fiscalização já previstos na legislação.
2: Caroline de Tone sustenta que o projeto garante mais segurança jurídica e previsibilidade na fiscalização de trânsito. Ela avalia ainda que a medida também protege os motoristas de formas de monitoramento que possam comprometer a privacidade e gerar abusos.
0: Paulo Guedes, do PT de Minas Gerais, requer a realização de audiência para discutir a regulamentação dos táxis intermunicipais e do transporte alternativo. Ele afirma que o debate também deve abordar os critérios adotados para a aplicação de multas e apreensão de veículos.
2: Segundo Paulo Guedes, a audiência deve reunir órgãos públicos, representantes da categoria e especialistas para discutir alternativas que conciliem a fiscalização, a segurança dos passageiros, o direito ao trabalho dos profissionais e a melhoria da mobilidade entre os municípios.
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1: Comissões.
0: Deputados analisam regras para suporte de bicicletas em ônibus urbanos. O repórter José Carlos Oliveira nos conta quais são.
5: As Comissões de Viação e Transporte e de Desenvolvimento Urbano da Câmara dos Deputados aprovaram regras para suporte de bicicletas em ônibus e micro-ônibus do transporte coletivo urbano. A intenção é facilitar a mobilidade nas cidades, incentivando o uso das bicicletas no deslocamento diário, como afirma o deputado Diego Andrade, do PSD de Minas Gerais, um dos relatores do texto.
6: Nós temos muitos ciclistas no Brasil e a gente tem que estar estimulando, né, mais ciclovias e essa integração com o transporte público. Por exemplo, a gente sabe que nem todo o transporte público leva a pessoa à porta da casa dela, né? Então ela pode se deslocar de bicicleta e aí ter o suporte para colocar a bicicleta e se deslocar.
5: A proposta original do deputado Juninho do Pineu, do Rio de Janeiro, previa obrigatoriedade na instalação dos suportes de bicicleta nos ônibus. Já Diego Andrade preferiu adotar um modelo que permite a implementação da medida de acordo com a realidade de cada município. O relator também quer que a regulamentação conte com o apoio técnico do CONTRAN, Conselho Nacional de Trânsito.
6: A gente passa para o poder público municipal estar regulamentando essa questão, né? De acordo com quais as linhas que têm a viabilidade, os veículos que têm a viabilidade, e ao CONTRAN para poder definir como que isso será feito, né? Observando aí as normas de segurança, é claro, mas valorizando o ciclista e integrando aí os modais de transporte.
5: De acordo com o texto, as prefeituras terão autonomia para definir os trajetos de transporte público integrado e o percentual da frota de ônibus e micro-ônibus que terão suportes para bicicletas. Se também for aprovado na Comissão de Constituição e Justiça, o projeto de lei poderá ser enviado diretamente para análise do Senado, sem necessidade de votação no plenário da Câmara. Da Rádio Câmara de Brasília, José Carlos Oliveira.
1: Educação.
2: Política pública para garantir energia elétrica de qualidade nas escolas, principalmente as localizadas em áreas remotas, está sendo analisada em projeto na Câmara. Os detalhes com a repórter Sofia Peçanha.
7: A Comissão de Minas e Energia aprovou a criação do programa Luz na Escola por meio de verba do Fundo de Universalização de Serviços de Telecomunicações, o FUST. O programa apresenta os seguintes objetivos: promover a instalação de sistemas de geração de energia elétrica e apoiar as escolas em regiões de difícil acesso ou em situações de vulnerabilidade, de acordo com as metas do Plano Nacional de Educação e da Agenda 2030 para o Desenvolvimento Sustentável. Durante a votação na comissão, o relator, deputado Hugo Leal, do PSD do Rio de Janeiro, reafirmou que a promoção da equidade e da inclusão educacional, quando motivadas pela infraestrutura energética sustentável, devem ser uma prioridade governamental.
1: O projeto de lei que ora analisamos dá um passo além de garantir que a ausência de energia elétrica não seja obstáculo para a execução de políticas públicas de conectividade e educação digital.
7: Pelo texto, o programa será coordenado pelos órgãos responsáveis pelas políticas educacionais, de comunicação e de energia. Além disso, o foco do projeto será em atender todas as escolas de educação básica da rede pública, em especial as localizadas em áreas remotas e sem acesso à energia. Em sua justificativa, o deputado Pedro Czai, do PT de Santa Catarina, autor do projeto, destacou que o programa surge como resposta a esse obstáculo. Dessa forma, a implementação da medida contribuirá para a sustentabilidade ambiental e a redução das desigualdades regionais. Na reunião da comissão, o deputado Guleal confirmou que o projeto destaca a importância do acesso à educação de qualidade e a inclusão digital como motores essenciais para o desenvolvimento social e econômico do país.
1: Entendemos que a iniciativa representa um avanço decisivo na universalização do acesso à energia elétrica em todas as escolas públicas, fortalecendo a integração entre políticas públicas estruturantes de educação, telecomunicações e energia.
7: O Fundo de Universalização dos Serviços de Telecomunicações tem o objetivo de promover a universalização da conectividade nas escolas públicas. Atualmente, o fundo não abrange investimentos em fontes de energia renovável para escolas localizadas em áreas sem acesso à eletricidade. Portanto, a proposta altera a lei que institui o FUSH, oferecendo a essas instituições os recursos necessários para se conectarem à rede elétrica e, consequentemente, à internet. Para ser aprovado, o projeto que cria o programa Luz na Escola ainda precisa ser analisado pelas comissões de Finanças, de Educação e de Constituição e Justiça. Da Rádio Câmara de Brasília, Sofia Peçanha.
8: Habitação.
0: Igor Timo, do União de Minas Gerais, é autor de projeto que amplia para 60 salários mínimos o valor dos imóveis que podem ser transferidos sem escritura pública. O deputado assinala que o propósito é reduzir custos para famílias de baixa renda, facilitando a regularização de moradias populares.
2: Igor Timo avalia que a regra atual empurra muitos compradores para contratos informais. O parlamentar ressalta que a proposta dispensa a escritura pública nesses casos, mas mantém a exigência de registro no cartório de imóveis.
0: Termina agora o Jornal Câmara dos Deputados, produzido pela Rádio Câmara, com trabalhos técnicos de Everson Urani e a apresentação de Márcio Aquiles Sardi e Val Monteiro. Boa noite.
2: Uma boa noite para você. Você fica com as notícias do Tribunal de Contas da União.
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3: Você sabia?
4: Sabia que o micro-ondas foi inventado por acidente? Em 1945, o engenheiro Percy Spencer trabalhava com radares quando percebeu que a barra de chocolate no bolso dele havia derretido. Intrigado, ele fez um teste com os grãos de milho e eles estouraram, virando pipoca. Foi assim que ele descobriu que as micro-ondas poderiam aquecer alimentos. Essa invenção revolucionou a forma como cozinhamos, criando um eletrodoméstico presente em milhões de casas no mundo todo.
3: E essa informação, você já sabia?
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5: 959.
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1: 10 e 14.
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3: 10h34.
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2: 10h39.
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1: 10h53.
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3: 1114.
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5: 11:31.
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1: E aí, Fernando? Fala, Sandro. Essa vai para aquelas mulheres que fazem de tudo, que dão carinho pro seu namorado, pro seu gatinho. E ele só apronta, te faz de gato e sapato. Ixi. Se ele tá te aprontando, faz o seguinte:

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3: Meia-noite e 30.
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3: 1 e 2.
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0: com pouco amendoim.
1: É, é verdade.
0: Senão o Jango Velho ficava muito nervoso, perigava que ele ia embora. Lá pelas tantas daquele mundo de doce, o Jango dizia: minha sogra, coisa engraçada.
1: Que homem? Não acredito, tá passando mal?
0: Não.
1: Vamos fazer o seguinte: sorvocha a guaiaca, lá no fundo, perto do pé da laranjeira, cuidado, mas o cachorro tá amarrado, não tem problema.
0: Não, não é nada disso.
1: Ah, não é

0: dia. 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
1: Já. Credo, como é peludo e que cano comprido.
0: Vendo que tava agradando, o genro velho deu de mão por trás, assim, do sol.

0: Uma salva de palmas aos nossos amigos João Bosco e Vinícius.
1: Valeu, gente, obrigado. Fique com Deus, vocês.
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4: Ei, guri, onde é que tu andava?
5: Hã? Eu? Eu tava assistindo lá no rodeio.
4: Ah, vai que tu é campeiro.
5: Legal, o X não sei tudo que curra. Se engana quem pensa que eu só sei falar tacalepá, tacalepá.
4: Fala, sério.
5: E tá duvidando?

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3: 1h30.
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1: Ei, vamos se entreverando que eu vou bailar com a minha chirua, né, desse jeito.

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3: 2 e 1.
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3: 2:32.
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4: 3 horas.
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3: 3h31.
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1: 4 e 2.
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0: Rezemos com devoção a coroa das sete dores da Virgem Maria. Em nome do Pai, do Filho e do Espírito Santo. Amém. Nós vos louvamos e vos bendizemos, Senhor, porque associastes a Virgem Maria à obra da salvação. Contemplamos a vossa dor, ó Maria, para seguir-vos no caminho da fé. Creio em Deus Pai Todo-Poderoso, Criador do céu e da terra, e em Jesus Cristo, seu único Filho, nosso Senhor, que foi concebido pelo poder do Espírito Santo. Nasceu da Virgem Maria, padeceu sob Pôncio Pilatos, foi crucificado, morto e sepultado, desceu à mansão dos mortos, ressuscitou ao terceiro dia, subiu aos céus, está sentado à direita de Deus Pai Todo-Poderoso, de onde há de vir julgar os vivos e os mortos. Creio no Espírito Santo, na Santa Igreja Católica, na comunhão dos santos, na remissão dos pecados, na ressurreição da carne. Amém.
1: Pai nosso que estás no céu, santificado seja o vosso nome. Venha a nós ao vosso reino. Seja feita a vossa vontade, assim na terra como no céu. O pão nosso de cada dia nos dai hoje. Perdoai as nossas ofensas, assim como nós perdoamos a quem nos tenha ofendido. E não nos deixeis cair em tentação, mas livrai-nos do mal. Amém.
2: Ave Maria, cheia de graça, o Senhor é convosco. Bendita sois vós entre as mulheres. Bendito é o fruto em vosso ventre, Jesus. Santa Maria, Mãe de Deus, rogai por nós, os pecadores, agora e na hora da nossa morte. Amém. Ave Maria, cheia de graça, o Senhor é convosco. Bendita sois vós entre as mulheres. Bendito é o fruto em vosso ventre, Jesus. Santa Maria, Mãe de Deus, rogai por nós, os pecadores, agora e na hora da nossa morte. Amém. Ave Maria, cheia de graça, o Senhor é convosco. Bendita sois vós entre as mulheres. Bendito é o fruto em vosso ventre, Jesus. Santa Maria, Mãe de Deus, rogai por nós, os pecadores, agora e na hora da nossa morte. Amém.
3: Contemplamos a memória das dores de Maria. Primeira dor. Maria acolhe com fé a profecia de Simeão. Simeão os abençoou e disse a Maria, sua mãe: eis que este menino está destinado a ser ocasião de queda e elevação de muitos em Israel e sinal de contradição. Quanto a ti, uma espada te transpassará a alma. Lucas capítulo 2, versículos 34 e 35.
1: Pai nosso que estás no céu, santificado seja o vosso nome. Venha a nós ao vosso reino. Seja feita a vossa vontade, assim na terra como no céu. O pão nosso de cada dia nos dai hoje. Perdoai as nossas ofensas, assim como nós perdoamos a quem nos tenha ofendido. E não nos deixeis cair em tentação, mas livrai-nos do mal. Amém.
2: Ave Maria, cheia de graça, o Senhor é convosco. Bendita sois vós entre as mulheres. Bendito é o fruto em vosso ventre, Jesus. Santa Maria, Mãe de Deus, rogai por nós, os pecadores, agora e na hora da nossa morte. Amém. Ave Maria, cheia de graça, o Senhor é convosco. Bendita sois vós entre as mulheres, bendito é o fruto em vosso ventre, Jesus. Santa Maria, Mãe de Deus, rogai por nós, os pecadores, agora e na hora da nossa morte. Amém. Ave Maria, cheia de graça, o Senhor é convosco. Bendita sois vós entre as mulheres, bendito é o fruto em vosso ventre, Jesus. Santa Maria, Mãe de Deus, rogai por nós, os pecadores, agora e na hora da nossa morte. Amém. Ave Maria, cheia de graça, o Senhor é convosco. Bendita sois vós entre as mulheres, bendito é o fruto em vosso ventre, Jesus. Santa Maria, Mãe de Deus, rogai por nós, os pecadores, agora e na hora da nossa morte. Amém. Ave Maria, cheia de graça, o Senhor é convosco. Bendita sois vós entre as mulheres, bendito é o fruto em vosso ventre, Jesus. Santa Maria, Mãe de Deus, rogai por nós, os pecadores, agora e na hora da nossa morte. Amém. Ave Maria, cheia de graça, o Senhor é convosco. Bendita sois vós entre as mulheres, bendito é o fruto em vosso ventre, Jesus. Santa Maria, Mãe de Deus, rogai por nós, os pecadores, agora e na hora da nossa morte. Amém. Ave Maria, cheia de graça, o Senhor é convosco. Bendita sois vós entre as mulheres, bendito é o fruto em vosso ventre, Jesus. Santa Maria, Mãe de Deus, rogai por nós, os pecadores, agora e na hora da nossa morte. Amém.
3: Segunda dor. Maria foge para o Egito com Jesus e José. O anjo do Senhor apareceu em sonho a José e disse: levanta, toma o menino e a mãe, foge para o Egito e fica lá até que te avise, pois Herodes vai procurar o menino para matá-lo. Levantando-se, José tomou o menino e a mãe e partiu para o Egito. Mateus capítulo 2, versículos 13 a 14.
1: Pai nosso que estás no céu, santificado seja o vosso nome. Venha a nós ao vosso reino. Seja feita a vossa vontade, assim na terra como no céu. O pão nosso de cada dia nos dai hoje. Perdoai as nossas ofensas, assim como nós perdoamos a quem nos tenha ofendido. E não nos deixeis cair em tentação, mas livrai-nos do mal. Amém.
2: Ave Maria, cheia de graça, o Senhor é convosco. Bendita sois vós entre as mulheres. Bendito é o fruto em vosso ventre, Jesus. Santa Maria, Mãe de Deus, rogai por nós, os pecadores, agora e na hora da nossa morte. Amém. Ave Maria, cheia de graça, o Senhor é convosco. Bendita sois vós entre as mulheres. Bendito é o fruto em vosso ventre, Jesus. Santa Maria, Mãe de Deus, rogai por nós, os pecadores, agora e na hora da nossa morte. Amém. Ave Maria, cheia de graça, o Senhor é convosco. Bendita sois vós entre as mulheres. Bendito é o fruto em vosso ventre, Jesus. Santa Maria, Mãe de Deus, rogai por nós, os pecadores, agora e na hora da nossa morte. Amém. Ave Maria, cheia de graça, o Senhor é convosco. Bendita sois vós entre as mulheres. Bendito é o fruto em vosso ventre, Jesus. Santa Maria, Mãe de Deus, rogai por nós, os pecadores, agora e na hora da nossa morte. Amém. Ave Maria, cheia de graça, o Senhor é convosco. Bendita sois vós entre as mulheres. Bendito é o fruto em vosso ventre, Jesus. Santa Maria, Mãe de Deus, rogai por nós, os pecadores, agora e na hora da nossa morte. Amém. Ave Maria, cheia de graça, o Senhor é convosco. Bendita sois vós entre as mulheres. Bendito é o fruto em vosso ventre, Jesus. Santa Maria, Mãe de Deus, rogai por nós, os pecadores, agora e na hora da nossa morte. Amém. Ave Maria, cheia de graça, o Senhor é convosco. Bendita sois vós entre as mulheres. Bendito é o fruto em vosso ventre, Jesus. Santa Maria, Mãe de Deus, rogai por nós, os pecadores, agora e na hora da nossa morte. Amém.
3: Terceira dor. Maria procura Jesus perdido em Jerusalém. Acabados os dias da festa de Páscoa, quando voltaram, o menino Jesus ficou em Jerusalém sem que os pais o percebessem. Pensando que estivesse na caravana, andaram a caminho de um dia e o procuraram entre parentes e conhecidos, e não o acharam. Voltaram a Jerusalém à procura dele. Lucas capítulo 2, versículo 43 a 45.
1: Pai nosso que estás no céu, santificado seja o vosso nome. Venha a nós ao vosso reino. Seja feita a vossa vontade, assim na terra como no céu. O pão nosso de cada dia nos dai hoje. Perdoai as nossas ofensas, assim como nós perdoamos a quem nos tenha ofendido. E não nos deixeis cair em tentação, mas livrai-nos do mal. Amém.
2: Ave Maria, cheia de graça, o Senhor é convosco. Bendita sois vós entre as mulheres. Bendito é o fruto em vosso ventre, Jesus. Santa Maria, Mãe de Deus, rogai por nós, os pecadores, agora e na hora da nossa morte. Amém. Ave Maria, cheia de graça, o Senhor é convosco. Bendita sois vós entre as mulheres. Bendito é o fruto em vosso ventre, Jesus. Santa Maria, Mãe de Deus, rogai por nós, os pecadores, agora e na hora da nossa morte. Amém. Ave Maria, cheia de graça, o Senhor é convosco. Bendita sois vós entre as mulheres. Bendito é o fruto em vosso ventre, Jesus. Santa Maria, Mãe de Deus, rogai por nós, os pecadores, agora e na hora da nossa morte. Amém. Ave Maria, cheia de graça, o Senhor é convosco. Bendita sois vós entre as mulheres. Bendito é o fruto em vosso ventre, Jesus. Santa Maria, Mãe de Deus, rogai por nós, os pecadores, agora e na hora da nossa morte. Amém. Ave Maria, cheia de graça, o Senhor é convosco. Bendita sois vós entre as mulheres. Bendito é o fruto em vosso ventre, Jesus. Santa Maria, Mãe de Deus, rogai por nós, os pecadores, agora e na hora da nossa morte. Amém. Ave Maria, cheia de graça, o Senhor é convosco. Bendita sois vós entre as mulheres. Bendito é o fruto em vosso ventre, Jesus. Santa Maria, Mãe de Deus, rogai por nós, os pecadores, agora e na hora da nossa morte. Amém. Ave Maria, cheia de graça, o Senhor é convosco. Bendita sois vós entre as mulheres. Bendito é o fruto em vosso ventre, Jesus. Santa Maria, Mãe de Deus, rogai por nós, os pecadores, agora e na hora da nossa morte. Amém.
3: Quarta dor. Maria encontra-se com Jesus a caminho do Calvário. Ao conduzir Jesus, lançaram-lhe mão de um certo Simão de Cirene, que vinha do campo, e o encarregaram de levar a cruz atrás de Jesus. Seguia-o grande multidão de povo e de mulheres que batiam no peito e o lamentavam. Lucas capítulo 23 a 26 e 27.
1: Pai nosso que estás no céu, santificado seja o vosso nome. Venha a nós ao vosso reino. seja feita a vossa vontade, assim na terra como no céu. O pão nosso de cada dia nos dai hoje. Perdoai as nossas ofensas, assim como nós perdoamos a quem nos tenha ofendido. E não nos deixeis cair em tentação, mas livrai-nos do mal. Amém.
2: Ave Maria, cheia de graça, o Senhor é convosco. Bendita sois vós entre as mulheres. Bendito é o fruto em vosso ventre, Jesus. Santa Maria, Mãe de Deus, rogai por nós, os pecadores, agora e na hora da nossa morte. Amém. Ave Maria, cheia de graça, o Senhor é convosco. Bendita sois vós entre as mulheres. Bendito é o fruto em vosso ventre, Jesus. Santa Maria, Mãe de Deus, rogai por nós, os pecadores, agora e na hora da nossa morte. Amém. Ave Maria, cheia de graça, o Senhor é convosco. Bendita sois vós entre as mulheres. Bendito é o fruto em vosso ventre, Jesus. Santa Maria, Mãe de Deus, rogai por nós, os pecadores, agora e na hora da nossa morte. Amém. Ave Maria, cheia de graça, o Senhor é convosco. Bendita sois vós entre as mulheres. Bendito é o fruto em vosso ventre, Jesus. Santa Maria, Mãe de Deus, rogai por nós, os pecadores, agora e na hora da nossa morte. Amém. Ave Maria, cheia de graça, o Senhor é convosco. Bendita sois vós entre as mulheres. Bendito é o fruto em vosso ventre, Jesus. Santa Maria, Mãe de Deus, rogai por nós, os pecadores, agora e na hora da nossa morte. Amém. Ave Maria, cheia de graça, o Senhor é convosco. Bendita sois vós entre as mulheres. Bendito é o fruto em vosso ventre, Jesus. Santa Maria, Mãe de Deus, rogai por nós, os pecadores, agora e na hora da nossa morte. Amém. Ave Maria, cheia de graça, o Senhor é convosco. Bendita sois vós entre as mulheres. Bendito é o fruto em vosso ventre, Jesus. Santa Maria, Mãe de Deus, rogai por nós, os pecadores, agora e na hora da nossa morte. Amém.
3: Quinta dor. Maria permanece junto à cruz do seu filho. Junto à cruz de Jesus estavam de pé sua mãe, a irmã de sua mãe, Maria de Cleófas e Maria Madalena. Vendo a mãe e perto dela, o discípulo a quem amava disse para Jesus, a mãe, mulher, eis aí o teu filho. Depois disse para o discípulo, eis aí a tua mãe. João, capítulo 19, 15 a 27.
1: Pai nosso que estás no céu, santificado seja o vosso nome. Venha a nós ao vosso reino. Seja feita a vossa vontade, assim na terra como no céu. O pão nosso de cada dia nos dai hoje. Perdoai as nossas ofensas, assim como nós perdoamos a quem nos tenha ofendido. E não nos deixeis cair em tentação, mas livrai-nos do mal. Amém.
2: Ave Maria, cheia de graça, o Senhor é convosco. Bendita sois vós entre as mulheres. Bendito é o fruto em vosso ventre, Jesus. Santa Maria, Mãe de Deus, rogai por nós, os pecadores, agora e na hora da nossa morte. Amém. Ave Maria, cheia de graça, o Senhor é convosco. Bendita sois vós entre as mulheres. Bendito é o fruto em vosso ventre, Jesus. Santa Maria, Mãe de Deus, rogai por nós, os pecadores, agora e na hora da nossa morte. Amém. Ave Maria, cheia de graça, o Senhor é convosco. Bendita sois vós entre as mulheres. Bendito é o fruto em vosso ventre, Jesus. Santa Maria, Mãe de Deus, rogai por nós, os pecadores, agora e na hora da nossa morte. Amém. Ave Maria, cheia de graça, o Senhor é convosco. Bendita sois vós entre as mulheres. Bendito é o fruto em vosso ventre, Jesus. Santa Maria, Mãe de Deus, rogai por nós, os pecadores, agora e na hora da nossa morte. Amém. Ave Maria, cheia de graça, o Senhor é convosco. Bendita sois vós entre as mulheres. Bendito é o fruto em vosso ventre, Jesus. Santa Maria, Mãe de Deus, rogai por nós, os pecadores, agora e na hora da nossa morte. Amém. Ave Maria, cheia de graça, o Senhor é convosco. Bendita sois vós entre as mulheres. Bendito é o fruto em vosso ventre, Jesus. Santa Maria, Mãe de Deus, rogai por nós, os pecadores, agora e na hora da nossa morte. Amém. Ave Maria, cheia de graça, o Senhor é convosco. Bendita sois vós entre as mulheres. Bendito é o fruto em vosso ventre, Jesus. Santa Maria, Mãe de Deus, rogai por nós, os pecadores, agora e na hora da nossa morte. Amém.
3: Sexta dor. Maria recebe nos braços o corpo de Jesus deposto da cruz. Chegada a tarde, porque era dia da preparação, isto é, a véspera de sábado, veio José de Arimateia, entrou decidido na casa de Pilatos e pediu o corpo de Jesus. Pilatos, então, deu o cadáver a José, que o retirou da cruz. Mateus 15 a 42.
1: Pai nosso que estás no céu, santificado seja o vosso nome. Venha a nós ao vosso reino. Seja seja feita a vossa vontade, assim na terra como no céu. O pão nosso de cada dia nos dai hoje. Perdoai as nossas ofensas, assim como nós perdoamos a quem nos tenha ofendido. E não nos deixeis cair em tentação, mas livrai-nos do mal. Amém.
2: Ave Maria, cheia de graça, o Senhor é convosco. Bendita sois vós entre as mulheres. Bendito é o fruto em vosso ventre, Jesus. Santa Maria, Mãe de Deus, rogai por nós, os pecadores, agora e na hora da nossa morte. Amém. Ave Maria, cheia de graça, o Senhor é convosco. Bendita sois vós entre as mulheres. Bendito é o fruto em vosso ventre, Jesus. Santa Maria, Mãe de Deus, rogai por nós, os pecadores, agora e na hora da nossa morte. Amém. Ave Maria, cheia de graça, o Senhor é convosco. Bendita sois vós entre as mulheres. Bendito é o fruto em vosso ventre, Jesus. Santa Maria, Mãe de Deus, rogai por nós, os pecadores, agora e na hora da nossa morte. Amém. Ave Maria, cheia de graça, o Senhor é convosco. Bendita sois vós entre as mulheres. Bendito é o fruto em vosso ventre, Jesus. Santa Maria, Mãe de Deus, rogai por nós, os pecadores, agora e na hora da nossa morte. Amém. Ave Maria, cheia de graça, o Senhor é convosco. Bendita sois vós entre as mulheres. Bendito é o fruto em vosso ventre, Jesus. Santa Maria, Mãe de Deus, rogai por nós, os pecadores, agora e na hora da nossa morte. Amém. Ave Maria, cheia de graça, o Senhor é convosco. Bendita sois vós entre as mulheres. Bendito é o fruto em vosso ventre, Jesus. Santa Maria, Mãe de Deus, rogai por nós, os pecadores, agora e na hora da nossa morte. Amém. Ave Maria, cheia de graça, o Senhor é convosco. Bendita sois vós entre as mulheres. Bendito é o fruto em vosso ventre, Jesus. Santa Maria, Mãe de Deus, rogai por nós, os pecadores, agora e na hora da nossa morte. Amém.
3: Sétima dor. Maria leva ao sepulcro o corpo de Jesus à espera da ressurreição. Os discípulos tiraram o corpo de Jesus e envolveram em faixas de linho, com aromas, conforme era o costume de sepultar os judeus. Havia perto do local onde fica crucificado um jardim. E no jardim, um sepulcro novo, onde ninguém ainda fora depositado. Foi ali que puseram Jesus. João, versículo 9, capítulos 40 a 42.
1: Pai nosso que estás no céu, santificado seja o vosso nome. Venha a nós, ao vosso reino. Seja feita a vossa vontade, assim na terra como no céu. O pão nosso de cada dia nos dai hoje. Perdoai as nossas ofensas, assim como nós perdoamos a quem nos tenha ofendido. E não nos deixeis cair em tentação, mas livrai-nos do mal. Amém.
2: Ave Maria, cheia de graça, o Senhor é convosco. Bendita sois vós entre as mulheres. Bendito é o fruto em vosso ventre, Jesus. Santa Maria, Mãe de Deus, rogai por nós, os pecadores, agora e na hora da nossa morte. Amém. Ave Maria, cheia de graça, o Senhor é convosco. Bendita sois vós entre as mulheres. Bendito é o fruto em vosso ventre, Jesus. Santa Maria, Mãe de Deus, rogai por nós, os pecadores, agora e na hora da nossa morte. Amém. Ave Maria, cheia de graça, o Senhor é convosco. Bendita sois vós entre as mulheres. Bendito é o fruto em vosso ventre, Jesus. Santa Maria, Mãe de Deus, rogai por nós, os pecadores, agora e na hora da nossa morte. Amém. Ave Maria, cheia de graça, o Senhor é convosco. Bendita sois vós entre as mulheres. Bendito é o fruto em vosso ventre, Jesus. Santa Maria, Mãe de Deus, rogai por nós, os pecadores, agora e na hora da nossa morte. Amém. Ave Maria, cheia de graça, o Senhor é convosco. Bendita sois vós entre as mulheres. Bendito é o fruto em vosso ventre, Jesus. Santa Maria, Mãe de Deus, rogai por nós, os pecadores, agora e na hora da nossa morte. Amém. Ave Maria, cheia de graça, o Senhor é convosco. Bendita sois vós entre as mulheres. Bendito é o fruto em vosso ventre, Jesus. Santa Maria, Mãe de Deus, rogai por nós, os pecadores, agora e na hora da nossa morte. Amém. Ave Maria, cheia de graça, o Senhor é convosco. Bendita sois vós entre as mulheres. Bendito é o fruto em vosso ventre, Jesus. Santa Maria, Mãe de Deus, rogai por nós, os pecadores, agora e na hora da nossa morte. Amém.
0: Oração final. Nós vos louvamos, Santa Maria, Mãe fiel junto à cruz do Filho. Bendita sois vós, Rainha dos Mártires, associada à paixão de Cristo. Vós tornastes nossa mãe, sinal de esperança em nosso caminho. Amém. Ladainha de Nossa Senhora das Dores, Senhor, tende piedade de nós. Senhor, tende piedade de nós. Cristo, tende piedade de nós. Cristo, tende piedade de nós. Jesus Cristo, ouvi-nos. Jesus Cristo, atendei-nos. Deus Pai, que estás no céu, tende piedade de nós. Deus Filho, Redentor do mundo, tende piedade de nós. Espírito Santo, Paráclito, tende piedade de nós. Trindade Santa, que sois um só Deus, tende piedade de nós. Mãe de Jesus crucificado, rogai por nós. Mãe do coração transpassado, rogai por nós. Mãe do Cristo Redentor, rogai por nós. Mãe dos discípulos de Jesus, rogai por nós. Mãe dos redimidos, rogai por nós. Mãe dos viventes, rogai por nós. Virgem obediente, rogai por nós. Virgem oferente, rogai por nós. Virgem fiel, rogai por nós. Virgem do silêncio, rogai por nós. Virgem da espera, rogai por nós. Virgem da Páscoa, rogai por nós. Virgem da Ressurreição, rogai por nós. Mulher que sofreu o exílio, rogai por nós. Mulher forte, rogai por nós. Mulher corajosa, rogai por nós. Mulher do sofrimento, rogai por nós. Mulher da nova aliança, rogai por nós. Mulher da esperança, rogai por nós. Nova Eva, rogai por nós. Cooperadora na salvação, rogai por nós. Serva da reconciliação, rogai por nós. Defesa dos inocentes, rogai por nós. Coragem dos perseguidos, rogai por nós. Fortaleza dos oprimidos, rogai por nós. Esperança dos pecadores, rogai por nós. Consolação dos aflitos, rogai por nós. Refúgio dos marginalizados, rogai por nós. Conforto dos exilados, rogai por nós. Sustento dos fracos, rogai por nós. Alívio dos enfermos, rogai por nós. Cordeiro de Deus, que tirais os pecados do mundo, perdoai-nos, Senhor. Cordeiro de Deus, que tirais o pecado do mundo, ouvi-nos, Senhor. Cordeiro de Deus, que tirais o pecado do mundo, tende piedade de nós. Oremos. Ó Deus, quisestes que a vida da Virgem Maria fosse marcada pelo mistério da dor. Concedei-nos, vos pedimos, percorrer a seu lado o caminho da fé e unir nossos sofrimentos à paixão de Cristo para nos tornarmos instrumentos de graça e salvação. Protege-nos, Santa Maria e Benigna, e nos acompanhe pelos caminhos da vida. Amém.

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3: Em Turvo, 5 horas 20 minutos.
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2: Temperatura.
3: Agora em Turvo, 6 graus.
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4: 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Atenção moradores de Ermo, confira os horários de atendimento ao público da Prefeitura Municipal, repartições em geral, saúde e CRAS, de segunda a sexta-feira, das 7h30 às 11h30 e das 13h30 às 17h. 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

Alô, alô, alô, minha gente. Alô, pessoal. É o toque do berrante. É o galo cantando. É o cachorro acuando. É o gaiteiro chegando. Tá chegando. Oi, minha gente, no seu rádio, programa Alvorada Sertaneja. Programa para hoje. Hoje é uma terça-feira, 14 de julho. Bom dia, bom dia, bom dia, gente amiga, bom dia você que tá aí do outro lado do radinho. Um abraço, nosso carinho, que o dia de hoje seja um dia abençoado, bom trabalho, saúde, muita alegria para todo mundão. Apresentação do programa do seu amigo da madrugada, Edson Cardoso. Que legal, minha gente, como é que estão? Tudo bem? Tudo legal? Coisa boa. É o pessoal despertando para um novo dia, muita gente já aí acompanhando a programação da madrugada. Que bom, minha gente. Então, fique com a Imigrantes, esta emissora que você escolheu como sua companheira de todos os momentos. Inclusive, especialmente na madrugada, no encontro do programa Alvorada Sertaneja. É Imigrantes integrando a cidade e o sertão. 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Alô, Timbé! Alô, minha gente! 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Beleza, minha gente, agora 5 horas 27 minutos. É, tá aí, que bom, como é bom estar aqui. Irmanados, né? Na tradição da música gaúcha, na música italiana, música sertaneja, para os nossos ouvintes em toda a região. Oi! Iniciando a parte musical do programa, brindando esse povo, Gino e Geno, Churrasco de Paixão, Creone e Barreirito Dormindo e Sonhando, e os Serranos, a estampa do Rio Grande. Obrigado, gente. Um abraço. Bom dia a toda a família, gente amiga em toda a região. Aquele abraço. Obrigado. Bom dia.

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5: É isso, minha gente. Ligou na Imigrantes, ligou no ponto de encontro sertanejo. É o encontro da música brasileira, é o nosso encontro na madrugada. O espetáculo da música raiz aqui na Imigrantes FM. Olha, é de segunda a sexta-feira. A semana todinha no seu despertar, se preparando para o trabalho. Nós chegando na sua casa, levando nosso abraço. Você que prepara o café da madrugada. Que bom, gente. Um abraço. Obrigado. Beleza, minha gente, agora 6 horas 42 minutos. Olha, 6 graus é a temperatura. Amanhã é legal, boa, da madrugada. É o nosso encontro legal, de segunda a sexta-feira. Olha, na parte musical do programa, Chitãozinho Chororó, Saudade de Minha Terra. Depois, a música... A italiana, homenageando a família italiana, nossos amigos em toda a região, acompanhando nosso programa também. Um abraço, família italiana em toda a região. E na sequência, os meninos, na parte musical, Baralho. Um abraço, obrigado, bom dia, família, gente amiga, na região sul catarinense.

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4: Um minuto para a... Opa! 10 minutos para as 6 horas. Fala.
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4: Olha a temperatura na cidade de Turvo, 6 graus.
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ouve o melhor da música brasileira. Eu tô mandando um abraço pro nosso amigo Zequinha. Ô, Zequinha! Tá acompanhando nosso programa, a sua esposa, a Márcia. Obrigado aí pela sintonia. De linha acontece, né? Eita aí. O Zequinha e a Márcia hoje completam, o casal completa 36 anos de casados, de união. Ô, coisa boa. Alô, Zequinha. Alô, Márcia. Parabéns, né? Saúde pra família. Parabéns aí pra vocês, né? O casal que sempre nos dá o prazer da sintonia, hoje completando 36 anos de casado, legal, né? Ele é genro do Zeferino Dandolini, grande amigo também. Ô Zeferino Dandolini, Aldina também, nosso muito obrigado à família de festa hoje, né? Ô, hoje sai um franguinho de panela, sai, né? Aí pra homenagear o casal, a Zequinha e a Márcia aí, nos 36 anos de casados. Legal, né? Ele é motorista escolar, né? Que legal, transporta alunos aí aqui no município. Muito bem. Alô, Zequinha, um abraço. A Márcia, um abraço também. Parabéns, então, pelo aniversário de casamento no dia de hoje. Que legal. Muito bem, tá aí homenageando. É, homenageando o casal, a família, né? Vou trazer aí pro Zequinha, Márcia, o Zeferino Dandolini, a esposa Aldina, a família, o Lourenço e Lorival, anel de noivado, legal, né? É demais, tá aí. Chico Rei, Paraná, depois Minhas Férias Sem Você, e o Sandro Oliveira. Muito bem, mandando aí por um abraço para esse povão, gente amiga, na toda a região. Pessoal que desperta e nos dá a alegria e o prazer da sintonia na programação da Imigrantes. Sandro Oliveira, um musicão legal para vocês que acompanham a programação da Imigrantes FM. Um abraço, minha gente. Obrigado aí pela companhia.

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4: Você sabe como funciona o Sistema CNA, FAESC, Senar, Sindicatos Rurais? 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

Beleza, minha gente, tá aí. Se ligue na Imigrante, sucesso a todo instante. Oi, minha gente. Alô, você tá despertando agora? Tá aí, né? Um abraço. Obrigado à família, amigos, companheiros. Pessoal distante, estão aí conectados na programação da Imigrante. Isso é muito bom. Queremos a sua sintonia. Né? Chegamos aí na sua casa com a sua permissão, levando aquele abraço, né? Os votos de um dia de muita saúde, bom trabalho, muita paz no coração. Para todos que acompanham, nos dão essa alegria, o prazer da sintonia. A força sertaneja no sul catarinense é com a Imigrantes. Agora 6:08. 6:08. Ô, tá aí, minha gente. Alô, sertão abençoado. Alô, pessoal das comunidades do interior. Chegamos também aí na sua casa, levando aí o nosso abraço, né? Como é bom estar aí nesse interior, nesse sertão abençoado. Chico Rei Paraná, Encanto e Magia, Barreirito, Amaremos... E o Porca Véia, gaiteiro por demais. Um abraço, obrigado, bom dia.

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3: Olha, condições do tempo em Turvo e região. O tempo é parcialmente encoberto.
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Beleza, minha gente? 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Olha, daqui a pouquinho o programa Mensagem Libertadora com Frei Moisés. E após o Moro, Café com Notícias e o Flávio Pescador, Bom Dia Imigrantes. É a programação desta manhã de terça-feira. Olha, Ataíde Alexandre, Coração de Vidro. Daniel Rolinha Cabocla. Um abraço, obrigado. Bom dia, família.

0: Que legal, minha gente! 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Alô, Timbé, um abraço também. 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Apresentação de Edson Cardoso. Gente amiga, aquele abraço, obrigado, agradecemos pela sua sintonia. Vem aí o programa Mensagem Libertadora e logo após, o Moro Café com Notícias e o Flávio Pescadora. Bom dia, imigrantes. Um abraço, minha gente. Obrigado pela sintonia. Amanhã, quarta-feira, estaremos de volta e contando com seu carinho, sua audiência na nossa programação. Bom dia, até lá.
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0: Agora, 6 horas 38 minutos. Com Frei Moisés, o programa Mensagem Libertadora. É o nosso momento de oração, de reflexão. Alô, Frei, bom dia.
1: Bom dia, senhor Edson. Bom dia também a todos que nos acompanham nesta manhã de terça-feira. Mais uma vez nós nos reunimos então para juntos meditarmos a palavra de Deus, para juntos também rezarmos, pedirmos sempre a bênção de Deus ao início deste nosso novo dia, para que Deus possa abençoar a nossa jornada de trabalho. E como já é de costume, nós iniciamos este momento de oração, de reflexão, rezando a oração do Ângelus. O anjo do Senhor anunciou a Maria.
0: E ela concebeu do Espírito Santo.
1: Ave Maria, cheia de graça, o Senhor é convosco. Bendita sois vós entre as mulheres, e bendito é o fruto do vosso ventre, Jesus.
0: Santa Maria, Mãe de Deus, rogai por nós, pecadores, agora e na hora de nossa morte. Amém.
1: Eis aqui a serva do Senhor.
0: Faça-se em mim segundo a sua palavra.
1: Ave Maria, cheia de graça, o Senhor é convosco. Bendita sois vós entre as mulheres, e bendito é o fruto do vosso ventre, Jesus.
0: Santa Maria, Mãe de Deus, rogai por nós, pecadores, agora e na hora de nossa morte. Amém.
1: E o Verbo se fez carne
0: e habitou entre nós.
1: Ave Maria, cheia de graça, o Senhor é convosco. Bendita sois vós entre as mulheres, e bendito é o fruto do vosso ventre, Jesus.
0: Santa Maria, Mãe de Deus, rogai por nós, pecadores, agora e na hora de nossa morte. Amém.
1: Rogai por nós, Santa Mãe de Deus,
0: para que sejamos dignos das promessas de Cristo.
1: Oremos. Derramai, ó Deus, a vossa graça em nossos corações, para que, conhecendo pela mensagem do anjo a encarnação do vosso Filho, cheguemos por sua paixão e cruz à glória da ressurreição. Por Cristo nosso Senhor.
0: Amém. Ô Frei, temos alguns pedidos de bênção. A Santina, aqui de Turvo, pede bênção, saúde para a filha Maria Ivonete Fernandes, ela que hoje completa 56 anos de nascimento, né, aniversário, e reside lá em Erechim, Rio Grande do Sul. Tá, então, pedido da Santina para a filha Maria Ivonete. E também uma bênção, saúde para o casal Zequinha e a Márcia, de Linha Acontece. O casal hoje completa 36 anos de casados, pedindo bênção, saúde ao casal, à família. Ele que é genro do Zeferino Dandolini e a Odina, né? Bênção, saúde para eles também, toda a família, né? Parabéns então ao Zequinha, à Márcia, de Linha Acontece. E ele é motorista escolar, está pedindo bênção também para os alunos, todos aí da família também que acompanham o programa.
1: Então vamos pedir ao Senhor Deus Todo-Poderoso que derrame sua bênção sobre esses nossos irmãos e irmãs, para que o Senhor possa lhes conceder ainda muitos anos de vida, possa lhes conceder ainda muitos anos de matrimônio também, e que venha abençoar também a todos aqueles que hoje se alegram com eles. O Senhor te abençoe e te guarde, o Senhor te mostre a sua face e conceda-te sua graça. O Senhor volva o seu rosto para ti e te dê a paz.
0: Amém.

0: E vamos meditar então a palavra de Deus para esse dia 14, nesta 15ª semana do tempo comum. Então nós lemos o evangelista São Mateus no capítulo 11, versículos do 20 ao 24. O Senhor esteja convosco.
1: Ele está no meio de nós.
0: Proclamação do Evangelho de Jesus Cristo segundo Mateus.
1: Glória a vós, Senhor.
0: Naquele tempo, Jesus começou a censurar as cidades onde fora realizada a maior parte de seus milagres, porque não se tinham convertido. Ai de ti, Corazim, ai de ti, Betsaida, porque se os milagres que se realizaram no meio de vós tivessem sido feitos em Tiro e Sidônia, há muito tempo elas teriam feito penitência, vestindo-se de cilício e cobrindo-se de cinza. Pois bem, eu vos digo, no dia do julgamento, Tiro e Sidônia serão tratadas com menos dureza do que vós. E tu, Cafarnaum, acaso serás erguida até o céu? Não, serás jogada no inferno, porque se os milagres que foram realizados no meio de ti tivessem sido feitos em Sodoma, ela existiria até hoje. Eu, porém, vos digo, no dia do juízo, Sodoma será tratada com menos dureza do que vós. Palavra da salvação.
1: Glória a vós, Senhora.

Hoje nós vemos nesse capítulo 11 do evangelista São Mateus, Jesus que faz este alerta. Ai de ti, Corazim, ai de ti, Betsaida, ai de ti, Cafarnaum. E a motivação nos é colocada, inclusive, pelo próprio evangelista. Ele diz que Jesus começa a censurar as cidades onde fora realizada a maior parte de seus milagres porque não se tinham convertido. Ou seja, porque mesmo tendo a presença do Senhor junto de si, não foram capazes de ouvir, de escutar a sua palavra. E é por isso que diz que as cidades de Tiro, as cidades de Sidônia, as cidades de Sodoma serão tratadas com menos dureza no dia do juízo do que estas cidades. Recordemos sempre as cidades de Tiro, de Sidônia, de Sodoma, de Gomorra, eram consideradas as cidades símbolos do pecado na Sagrada Escritura. E quando o Senhor usa deste exemplo, portanto, quer dizer que a conduta daqueles que tiveram contato com o Senhor, mas mesmo assim obstinaram-se em continuar a sua vida, sem deixar com que a palavra de Deus os transformasse, é a conduta justamente condenável da parte do Senhor. O Senhor abomina este tipo de conduta. É por isso que diz, ai de ti, Corazim, ai de ti, Betsaida, ai de ti, Cafarnaum. Porque se os milagres que foram feitos aqui com vocês tivessem sido feitos em Tiro, em Sidônia, em Gomorra, em Sodoma, já teriam se convertido há muito tempo. Com isso, é claro, nós somos convidados também a olhar a nossa vida, ao modo como nós nos comportamos. Porque muitas vezes nós vamos à igreja, mas nós não nos deixamos ser igreja. Muitas vezes nós nos dizemos ser cristãos, mas não vivemos aquilo que Cristo nos anuncia. É a mesma situação das cidades de Corazim e de Betsaida. Caminharam com Cristo, ouviram seu ensinamento, estiveram com ele na sinagoga, mas mesmo assim não se converteram. Mesmo assim continuaram na sua vida como se Cristo não tivesse feito nada. E às vezes nós nos comportamos de forma semelhante, de forma parecida. Vamos à igreja, participamos do terço, participamos de uma pastoral, mas no concreto, no dia a dia da nossa vida, vivemos como se a palavra de Deus não fosse importante. Vivemos como se a palavra de Deus não transformasse a nossa vida. E assim, diante deste alerta que o Senhor vem nos convidar, então, para que abramos o nosso coração à conversão, para que abramos os nossos ouvidos e os nossos olhos, para que possamos escutar, para que possamos ver o Senhor que vem ao nosso encontro. E uma vez que nós, então, atentamente vemos o Senhor, ouvimos o Senhor que nos fala, é onde também nós somos convidados, é claro, para que possamos acolher a sua palavra. E acolhendo a sua palavra, possamos viver dia a dia a conversão. É por isso que ao fazer este alerta ao Senhor, o Senhor ao fazer esta alerta às cidades de Corazim, de Betsaida, de Cafarnaum, faz este alerta também a cada um de nós e nos convida para que não fechemos o nosso coração à palavra do Senhor e ao reino dos céus, mas que o nosso coração esteja aberto, disponível para acolher o Senhor que vem ao nosso encontro, para acolher a sua palavra e para vivermos aquilo que é o convite que a palavra de Deus nos faz a cada dia. Convertei-vos e crede no Evangelho.

Vamos recordar então os nossos compromissos enquanto paróquia para esta semana. Como já dizia no dia de ontem, agora nós retomamos as nossas missas costumeiras, rotineiras. Tínhamos suspendido por conta do novenário da padroeira, por conta também, da peregrinação que aconteceu no mês de junho, mas agora retomamos normalmente as nossas celebrações. Então, hoje às 19 horas nós temos a missa na Igreja Matriz. Também às 18 horas no dia de hoje temos a missa no seminário, sempre de segunda a sábado. Nós temos a missa às 18 horas no seminário. E amanhã, 19 horas, nós temos a missa do Livramento. Às 15 nós temos a missa da Saúde na Igreja Matriz. E recordando dessas missas fora, nós temos depois, quinta-feira, às 19 horas, a missa no Hospital São Sebastião. Então convidamos a todos também para que possam participar conosco. É um momento importante, para os nossos irmãos e irmãs que lá estão. Assim nos diz o Senhor, Estive doente, fostes me visitar. E com a Santa Missa, então, nós celebramos, pedimos a intercessão dos santos sobre aqueles nossos irmãos e irmãs, e depois também temos a equipe que visita os quartos após a celebração da Santa Missa. Então convidamos também todos para que possam se fazer presente, para que ali na capelinha do hospital nós possamos rezar a Santa Missa. Um detalhe é que na quinta-feira estava prevista a missa na Vila Progresso. Mas nós não teremos a missa da Vila Progresso porque eles estão em reforma. Então achamos por bem cancelar a missa agora nesta semana e depois, nós vamos ver um outro momento para podermos ir lá e podermos celebrar com eles. Mas a missa que estava prevista para esta semana, então, na Vila Progresso não acontecerá a motivo da reforma que eles estão realizando por lá. Outros compromissos.

0: junto com a aspersão e o uso desta água, renovar a juventude de nossa alma e sempre poder caminhar na vida pela graça do Espírito Santo. Por Cristo nosso Senhor.
1: Amém.

0: E queremos agradecer então a cada um de vocês que nos acompanhou nesta manhã por meio do programa Mensagem Libertadora. Sempre uma alegria podermos, por meio das ondas do rádio, ou até você que nos acompanha pelo link da internet, entrarmos nas suas casas, podermos juntos fazer esta meditação da Palavra de Deus, este nosso momento de reflexão e de oração. Que Deus possa abençoar o teu dia, que tenha uma ótima jornada, e amanhã, com a graça de Deus, nós nos encontraremos mais uma vez. Também agradecemos ao Senhor Edson, que todas as manhãs está aqui conosco, nos auxilia no nosso programa. Um bom dia, que Deus abençoe também a sua vida.
1: Bom dia, Frei. Obrigado.
0: E vamos então clamar a bênção de Deus Todo-Poderoso sobre todos nós. O Senhor esteja convosco.
1: Ele está no meio de nós.
0: E abençoe-vos, Deus Todo-Poderoso, Pai e Filho e Espírito Santo.
1: Amém.
0: Um bom dia a cada um de vocês, uma boa jornada de trabalho, que Deus abençoe a vida de todos.
1: Bom dia.

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4: Para Patinhas e Supermercado, 3 minutos para as 7 horas.
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Olá, bom dia, tudo bem, tudo tranquilo, tudo Imigrantes FM. Eu estou bem, você também. E nós estamos juntos agora aqui mais uma vez em 94,1. Em Turvo, pontualmente 7 horas. 7 horas pontualmente em Turvo. Tempo é bom. 8 graus, 6 décimos a temperatura, 1024 hectopascais a pressão atmosférica, 92% a umidade relativa do ar. Os ventos sopram a 3 km horários. O nascer do sol está previsto para as 7 horas e 10 minutos. O pôr do sol previsto para as 17 horas e 38 minutos. Para você e com você. Estamos iniciando juntos agora com toda a equipe Imigrantes FM. A edição de número 7001, terça-feira, é inverno no Brasil, 14 de julho de 2026, do meu, do seu, do nosso Café com Notícias. Hoje é o Dia Mundial dos Hospitais, é o Dia da Liberdade de Pensamento, é o Dia do Propagandista de Laboratório. É o dia do engenheiro de aquicultura. É o dia do administrador hospitalar. É o dia da comemoração da queda de Bastilha. A todos os propagandistas de laboratório, aos engenheiros de aquicultura, aos administradores hospitalares, parabéns pela passagem do seu dia nesta terça-feira.

0: A terça-feira que está iniciando às 7h02, com a informação de que ontem se encerrou a participação de Ramon Abate Abel na Copa do Mundo de 2026. Mas o apito final desta competição representa apenas mais um capítulo de uma trajetória que continua fazendo história. Em 2021, a sua estreia na Série A foi em Atlético Mineiro e Red Bull Bragantino. 5 anos depois, estava nos maiores estádios do planeta, representando a arbitragem brasileira na Copa do Mundo. Nós tivemos o privilégio de acompanhar essa caminhada desde o início, lá em Ermo. Quando muitos ainda conheciam pouco o seu trabalho, nós já defendíamos que dedicação, preparo e personalidade o levariam longe. O futebol é feito de ciclos, e este terminou ontem, mas outros ainda maiores virão. Continue com a humildade que sempre marcou a sua carreira e com a cabeça erguida. A Copa do Mundo de 2030 já começou a ser construída. Parabéns, Ramon. Obrigado por representar a arbitragem brasileira com competência, coragem e dignidade. Que venham novos desafios e novas conquistas para você, Ermense. Bem, às 7h03, esta terça-feira inicia com a informação de que a estrada do Picadão, em Jacinto Machado, agora conta com sonorizadores para alertar motoristas sobre a necessidade da redução de velocidade. Já que estamos falando em Jacinto Machado, a terça-feira também inicia com a informação de que Alex Vitor Cunha, ciclista de Jacinto Machado, venceu a primeira prova do desafio da Serra da Rocinha, em Timbé do Sul. A prova foi a primeira a ser realizada no local. O evento, a nível estadual, foi organizado pela Federação Catarinense de Ciclismo. Alex finalizou todo o percurso de 16,5 km em 56 minutos e 54 segundos e, com isso, foi o campeão. A competição reuniu dezenas de ciclistas no último domingo em Timbé do Sul. Bem, às 7h04, a terça-feira inicia com a informação de que os caminhoneiros iniciaram ontem uma paralisação nacional para pressionar o Senado a votar a medida provisória 1343/26, que estabelece regras mais rígidas para garantir o cumprimento do piso mínimo do frete rodoviário de cargas no Brasil. A categoria quer que a proposta seja analisada até a quinta-feira próxima, dia 16, data em que o texto perde a validade. Segundo os representantes do movimento, caso a medida não seja aprovada dentro do prazo, a paralisação poderá ser ampliada para um movimento nacional semelhante à greve dos caminhoneiros de 2018. Na madrugada da última segunda-feira, a mobilização começou em diferentes pontos do país. Entre eles está o porto de Itajaí, em Santa Catarina, considerado um dos principais focos do movimento na região sul. Segundo lideranças da categoria, a paralisação pode se estender para outros portos, terminais e rodovias, ampliando os impactos sobre o transporte de cargas. Também às 7h05, a terça-feira inicia com a informação de que a Comissão de Turismo da Câmara dos Deputados realizará amanhã, quarta-feira, dia 15, às 10 horas da manhã, uma audiência pública para discutir a regulamentação do balonismo turístico no Brasil. O objetivo é reunir autoridades, especialistas e representantes do setor para debater medidas que ampliem a segurança da atividade, fortaleçam a regulamentação e contribuam para o desenvolvimento sustentável do turismo de experiência no país. Daqui a pouco eu trago mais informações a respeito desta notícia. São 7h06. Esta é a hora. 7h06.
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0: Vamos então ao nosso primeiro contato do dia. 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Minha amiga, doutora do tempo, Camila Cardoso, bom dia, tudo bem, tudo tranquilo com você?
2: Tudo bem, Morton, tudo tranquilo.
0: Camila, tempo bom aqui em Turvo nesse momento, começa a abrir o tempo devagarinho, estamos com uma temperatura que marca agora 8 graus e 7 décimos, 1024 hectopascais a pressão atmosférica, 92% a umidade relativa do ar, ventos sopram neste momento a 3 quilômetros horários, a geladeira parece que deu, fechou um pouquinho, né? E qual é então a expectativa para esta terça, minha amiga? É uma estabilidade no tempo com as temperaturas se elevando devagarinho?
2: Exatamente, Moro. É uma terça-feira de tempo seco, né? O sol brilha por todas as áreas. E as temperaturas que amanheceram na casa aí dos seus 7, 8 graus dão lugar a temperaturas de 22 durante a tarde. É um dia bastante tranquilo, a gente não tem nenhum alerta. Então, um dia de tempo estável, friozinho no amanhecer e agradável à tarde.
0: Então, está se configurando aquela previsão que você nos trazia a informação no dia de ontem, né?
2: Exatamente.
0: Uhum, muito bem. Bom, vamos falar então sobre a quarta, a quinta e também a sexta-feira, porque ontem você nos trazia algumas informações aí pendentes sobre isso, né? De que nós teríamos algumas modificações no tempo. Para esta terça-feira, isso ainda está previsto aí para os próximos dias?
2: Então, Moro, a gente fica numa sequência de dias de tempo estável, né? Então, até sábado não tem grandes modificações.
0: Certo.
2: As manhãs seguem bastante amenas e as tardes com aquecimento gradual. Então, terça e quarta-feira são dois dias bem semelhantes, muito parecidos. Na quinta já começa a chegar seus 24, 25 graus à tarde. E na sexta, que aí sim a gente percebe a temperatura mais elevada, quando amanhecer com 10 graus e chegar a 28, 29 durante a tarde da sexta.
0: Uhum.
2: O calor ganha força no sábado, quando passa da casa dos 30 graus. Então sábado realmente é de calor e em princípio a gente tem condições para instabilidades e pancadas de chuva mais em direção ali ao domingo, mas mesmo assim... essa chuva do domingo ainda não está certa, ela está em aberto. Então, o que é garantido na previsão é realmente o tempo seco até o sábado, dia 18.
0: Muito bem. E pode, então, chover no domingo, é por aí?
2: Exatamente. No domingo, a gente pode ter algumas pancadas de chuva, porque a gente vai ter áreas de instabilidade no Rio Grande do Sul. E essas instabilidades no Rio Grande do Sul vão acabar nos afetando aqui no sul do estado.
0: Uhum. Muito bem. E aquela previsão sua ali para outra semana, que você citava ali, que de repente podia vir alguma chuva. Como é que está se acontecendo nesse momento? O modelo já está prevendo alguma coisa ou não?
2: Então, sim, a gente tem condições de chuva ao longo da semana que vem. É claro que a gente tem que monitorar, ainda está cedo.
0: Isso. Uhum.
2: Mas, em princípio, a gente tem, sim, essas chuvas aí com maior intensidade, maior volume previsto para a semana que vem, sobretudo na terça, quarta, quinta da semana que vem.
0: Muito bem. Camila, para fechar, então, o seu primeiro boletim de hoje, vamos falar a respeito das condições para o mar. Qual é a expectativa, então, para os balneários, Camila?
2: Então, os ventos sopram agora do quadrante norte, na maior parte do período, ainda fracos pela manhã, ganhando mais força em direção à tarde, quando chegam aí os 35, 40 km por hora. O mar fica no mar do sudeste, ondulação do sudeste, em torno de 1,5 m. Então, condições de mar pouco agitado e o vento ganhando força ao longo do dia.
0: Muito bem. Você vai retornar conosco hoje, então, às 11h30, também 15 para as 6 da tarde, e amanhã... quarta-feira, a gente aguarda a sua volta aqui no nosso Café com Notícias. Desejo para você um ótimo dia de trabalho, minha amiga.
2: Certo, Moro. Abraço.
0: Um abraço, bom dia. Muito obrigado, Camila Cardoso, trazendo dessa forma, então, as primeiras informações da previsão do tempo.
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0: Agora são 7:14, 7:14. Tempo bom em Turvo. Temperatura em ligeira elevação. Agora 8 graus e 8 décimos. A umidade relativa do ar é de 1.024 hectopascais e se mantém em estabilidade. Como estávamos falando então, a Comissão de Turismo da Câmara dos Deputados realizará amanhã, 10 horas da manhã, audiência pública para discutir a regulamentação do balonismo turístico no Brasil. E entre os principais temas que estarão em debate estão os desafios regulatórios enfrentados pelo setor, a atuação da ANAC, os critérios para certificação e operação das empresas, além das medidas necessárias para garantir elevados padrões de segurança operacional. A audiência foi requerida pela presidente da comissão, a deputada federal Daniela Rainer, do PL catarinense, após o crescimento da atividade no Brasil e da necessidade de aperfeiçoar as normas que disciplinam o setor, especialmente após o acidente registrado em Praia Grande em 21 de junho de 2025, que vitimou 8 pessoas. A instalação da Bali em Araranguá entrou na reta final. Prefeito César César recebeu em seu gabinete os proprietários da empresa para alinhar os últimos detalhes que antecedem o início das atividades no município. O encontro teve como objetivo definir os ajustes finais necessários para a chegada da indústria, reforçando a parceria entre o poder público e a empresa. A prefeitura destacou que tem atuado para garantir as condições necessárias à implantação do empreendimento, que deverá impulsionar a geração de empregos, fortalecer a economia local e ampliar o desenvolvimento do município. Também às 7:16, esta terça-feira inicia com a informação. Daqui a pouco vamos atualizar mais detalhes na informação policial de que uma ação da polícia militar resultou na apreensão de mais de 2 quilos de maconha e na prisão de um homem de 30 anos ontem à noite no bairro Januária, Sombrio. De acordo com a Polícia Militar, a guarnição realizava policiamento ostensivo com foco no combate ao tráfico de drogas, quando avistou um suspeito em atitude considerada suspeita, realizando abordagem. Durante a revista pessoal, os policiais encontraram um torrão de maconha no bolso da calça do homem. A partir da abordagem, os policiais realizaram diligências que apontaram a residência do suspeito como possível local de armazenamento de entorpecentes. No quarto utilizado pelo casal, foi localizada uma pochete contendo 6 tabletes de maconha já fracionados e prontos para comercialização. Também foram apreendidos uma balança de precisão, R$ 782 em dinheiro. As buscas continuaram e dentro de um baú existente no mesmo quarto, os policiais encontraram mais 2 tabletes grandes e um tablete menor de maconha, além de outra balança de precisão e diversas embalagens plásticas semelhantes às encontradas com o suspeito durante a abordagem. Ao todo, a apreensão totalizou 2.147,98 gramas de maconha, além dos materiais utilizados para o preparo e a comercialização da droga. Diante dos fatos, o homem, 30 anos, recebeu voz de prisão por tráfico de drogas e, juntamente com todo o material apreendido, foi conduzido à Central de Plantão Policial de Araranguá, onde está à disposição da autoridade policial para os procedimentos cabíveis.

0: 7h18, antes do intervalo comercial. A licitação para a contratação das obras de retomada da pavimentação da SC-108 teve a apresentação de propostas na última sexta-feira. Agora será a vez da análise da documentação. A ordem de serviço para início das obras ainda depende da homologação da concorrência. Após a autorização, o prazo contratual para execução será de 18 meses. A concorrência foi lançada com valor máximo de R$ 81 milhões e 200 mil reais para as obras entre Jacinto Machado e Praia Grande. O segmento tem 31 quilômetros e 100 metros. A primeira licitação para o asfaltamento foi realizada em 2021, com o início das obras no ano seguinte. Houve períodos de paralisação. Em 2023, o contrato passou por revisão. Após a rescisão, confirmada em maio passado, a Secretaria de Estado da Infraestrutura decidiu realizar uma nova licitação após revisão e atualização do projeto. A concorrência para o segmento da SC-108 prevê obras de terraplenagem, pavimentação, drenagem, sinalização e estruturas de contenção. Serão construídas 4 pontes com 32 metros em cada estrutura. 7h20. Intervalo comercial na volta. Mercado Agrícola, Indicador Econômico, manchetes dos jornais e os destaques do plantão policial. Café com Notícias volta já. 7h20.
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7: Agora são 7 horas e 25 minutos, 7h25. Daqui a pouquinho o Felipe com as ofertas da terça-feira do Super Cooper. Indicador econômico, a caderneta de poupança rende hoje 0,6713. Amanhã, dia 15, o rendimento será de 0,6731. 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
7: 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O governo federal publicou no Diário Oficial da União de ontem a portaria número 934, que atualiza os preços mínimos para os produtos de verão e regionais das safras 26, 27 e 2027. Os valores definidos pelo Conselho Monetário Nacional servirão de referência para as operações da política de garantia de preços mínimos, mecanismo voltado a assegurar uma remuneração mínima aos produtores rurais. Para as culturas de verão e os produtos regionais das safras 26, 27 e 2027, a vigência dos preços mínimos será escalonada entre julho de 2026 e junho de 2028, conforme estabelece a portaria publicada no Diário Oficial da União. Por outro lado, o preço da saca do arroz aqui na região foi cotada ontem a R$ 59,00, enquanto que o indicador CPEA IRGA Rio Grande do Sul fechou em R$ 61,97, em queda no dia de ontem. 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

7h29, 7h29, tempo bom em Turvo. A temperatura neste momento está marcando 8 graus e 5 décimos. Está em ligeiro declínio. 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Vai atualizar as manchetes, títulos dos jornais que estão circulando nesta terça-feira. A manchete do jornal Tribuna de Notícias de Criciúma. Feira do Livro de Criciúma começa com homenagem à história da imprensa. Correio do Sul da cidade de Sombrio. Mais um golpe no tráfico. Polícia Militar apreende quase 2 toneladas de maconha em depósito em Maracajá. E nós tivemos também, né, em Sombrio, a informação que nós já trouxemos na abertura do programa. Mais de 2 quilos de maconha são apreendidos e o homem é preso por tráfico em Sombrio. Também vamos atualizar aqui a manchete agora do jornal Notícias do Dia da Grande Florianópolis. Decisão da Câmara vai atrasar a licitação dos quiosques irregulares. Zero Hora Porto Alegre, Moraes impede Flávio de visitar Bolsonaro até o fim do primeiro turno. Correio Brasiliense, Moraes, Flávio investigado e sem visitas a Bolsonaro. O Globo, após divulgação de carta, Moraes proíbe visitas de Flávio a Bolsonaro. Estado de São Paulo, Trump retoma bloqueio ao Irã e promete cobrar pedágio como guardião de Hormuz. E a Folha de São Paulo, depois de carta, Moraes proíbe visitas de Flávio a Bolsonaro por 90 dias. São as manchetes, os títulos então dos jornais que estão circulando hoje para Netvale, a melhor internet banda larga da região, agora com o Netvale Play, o som da Imigrantes FM também no seu aparelho de TV. 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Vamos atualizar as informações do setor policial. Como falei então anteriormente, mais de 2 quilos de maconha são apreendidos e o homem é preso por tráfico em Sombrio.

0: Polícia Militar apreende armas após adolescente denunciar mãe por agressão em Criciúma. Daqui a pouco, então, estas e outras informações do setor policial serão atualizadas aqui no nosso Café com Notícias para Piazza Corra, Seguros e também Contabilidade. 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Café com Notícias volta já com as ofertas, as promoções do Super Copel. 26 para as 8. Esta é a hora. A hora é esta.
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1: Temperatura.
0: Para o Dr. Victor Rodrigues, 8 graus, 5 décimos em estabilidade.
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4: Agora faltando 22 minutos para as 8. 8 graus, 6 décimos. Temperatura em ligeira elevação. Se a terça chegou, o Felipe também está conosco. Bom dia, Felipe. 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Tudo tranquilo, amigo?
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4: Tá certo. 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Agora faltando 14 minutos para as 8. Vamos para o intervalo comercial. Voltamos já para as informações policiais.
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4: Você acerta o seu pelo meu, agora faltando 10 minutos para as 8.
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4: 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Homem de 40 anos foi preso na tarde do último domingo por volta de 4h30 da tarde no centro de Ermo, em cumprimento a um mandado de prisão expedido pela Justiça. De acordo com a Polícia Militar, a guarnição foi até a residência do condenado, onde deu ciência do mandado de prisão. O homem possui condenação pelo crime de lesão corporal, artigo 129 do Código Penal, com pena de 2 anos, 3 meses, 10 dias de reclusão, a ser cumprida em regime fechado. Após receber voz de prisão, ele foi conduzido ao Presídio Regional de Araranguá, onde permanecerá à disposição da Justiça.

Conforme já divulgado na abertura do programa, uma ação da Polícia Militar resultou na apreensão de mais de 2 quilos de maconha e na prisão de um homem de 30 anos ontem à noite no bairro Januária Sombrio. De acordo com a Polícia Militar, a guarnição realizava policiamento ostensivo com foco no combate ao tráfico de drogas quando avistou um suspeito em atitude considerada suspeita e realizou a abordagem. Durante a revista pessoal, os policiais encontraram um torrão de maconha no bolso da calça do homem. A partir da abordagem, os policiais realizaram diligências que apontaram a residência do suspeito como possível local de armazenamento de entorpecentes. No quarto utilizado pelo casal, foi localizada uma pochete contendo 6 tabletes de maconha já fracionados e prontos para comercialização. Também foram apreendidos uma balança de precisão e R$ 782 em dinheiro. As buscas continuaram e dentro de um baú existente no mesmo quarto, os policiais encontraram mais 2 tabletes grandes e um tablete menor de maconha, além de outra balança de precisão e diversas embalagens plásticas semelhantes às encontradas com o suspeito durante a abordagem. Ao todo, a apreensão totalizou 2,147,98 gramas de maconha, além dos materiais utilizados para o preparo e a comercialização da droga. Diante dos fatos, o homem, 30 anos, recebeu voz de prisão por tráfico de drogas e, juntamente com todo o material apreendido, foi conduzido à Central de Plantão Policial de Araranguá

Uma mulher, 30 anos, foi agredida com socos e tapas e ameaçada pelo companheiro, 27 anos, em Criciúma. O fato ocorreu ontem na Rua das Orquídeas, bairro Linha Batista. Segundo a PM, a vítima relatou que não foi a primeira agressão sofrida. De acordo com a PM, além das agressões, a mulher informou que o agressor quebrou os móveis da residência durante a discussão. Já o homem negou as agressões, alegando que apenas conteve a companheira após ela tentar agredi-lo. Conforme a PM, como apresentava lesões nas mãos decorrentes dos socos contra os objetos da casa, o homem foi encaminhado ao Instituto Médico Legal para exame de corpo de delito e, posteriormente, conduzido à Delegacia de Polícia Civil.

0: Dois minutos para as 8 horas, foi identificado como Rafael Albano, 43 anos, o homem que morreu após cair do costão enquanto pescava no farol da Santa Marta, em Laguna, na tarde do último sábado. De acordo com as informações apuradas pela reportagem, Rafael estava pescando sobre as pedras quando foi surpreendido por uma onda e acabou sendo arrastado para o mar. Um morador da região conseguiu retirá-lo da água antes da chegada das equipes de resgate. Corpo de Bombeiros Militar e o SAER foram acionados para a ocorrência e realizaram o atendimento no local. Apesar dos esforços das equipes de socorro, Rafael não resistiu e teve o óbito constatado ainda no local. Natural de Sombrio, Rafael era marceneiro, bastante conhecido na comunidade, e deixa esposa e um filho de 7 anos. O velório foi realizado no último domingo na Capela Mortuária Santa Catarina em Sombrio, reunindo familiares, amigos e pessoas próximas para prestar as últimas homenagens. O sepultamento ocorreu na tarde do mesmo dia. A morte causou grande comoção em Sombrio e nas cidades da região. Nas redes sociais, dezenas de amigos e familiares publicaram mensagens de despedida, lembrando o carinho, a dedicação à família e o legado deixado por Rafael. Informações do setor policial no Café com Notícias para Piazza Cor. 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
0: Agora, pontualmente 8 horas, vamos fazer um intervalo comercial. O Café com Notícias volta já para mais informações nesta manhã de terça-feira.
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3: 7:00. 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
4: 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São 8:02 agora.
5: Temperatura.
4: Para Sol Medicina e Saúde, 9 graus.
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4: Agora, confirmando a hora certa, são 8 horas e 5 minutos, 8 e 5.
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Vamos iniciar então as informações esportivas, como sempre, com o segmento lotérico. Nenhum apostador acertou os 14 jogos do concurso especial 1261 Copa do Mundo 2026 da Loteca. O prêmio R$ 527.150,63 está acumulado para o sorteio, né, especial 1.262, que começa hoje à tarde. Com 13 pontos, foram 3 apostadores, para cada um R$ 25.102,41. Como eu falei, então, o concurso 1262, especial da Copa do Mundo, começa hoje e vai encerrar no sábado. Esse concurso, então, começa hoje, 4 da tarde, com França e Espanha. Amanhã, quarta-feira, 4 da tarde, o jogo 2, Inglaterra e Argentina. Na quinta-feira, o jogo 3, Botafogo e Santos, Série A do Brasileirão, 7h30 da noite. O jogo 4, Vitória da Bahia e Vasco da Gama, também às 7h30 da noite, no Barradão, pela Série A. E o jogo 5, também, quinta-feira, 8 horas da noite, pela Série B do Brasileirão, 8 horas da noite, no Rei Pelé, CRB e Náutico. Aí vai prosseguir na sexta-feira, com a realização de mais 6 jogos, e encerra no sábado com a realização de 3 jogos, fechando com o jogo 14, Criciúma e Vila Nova Goiano, 4 da tarde, no Heriberto Wilson. O dia de sorte, concurso 1244, sorteou ontem 0103, 05, 12, 15, 20 e 25. O mês da sorte sorteado foi junho, R$ 1.400.000, a estimativa de prêmio para o concurso previsto para hoje. A dupla cena, concurso 2982, sorteou na primeira faixa 04, 20, 24, 27, 40 e 41. Na segunda faixa, 03, 12, 13, 28, 30 e 35. R$ 1.000.000, a estimativa de prêmio para o concurso previsto para amanhã. A Lotomania, concurso 2949, sorteou 02, 03, 07, 09, 15, 19, 21, 23, 59, 62, 66, 67, 70, 77, 79, 84, 91, 92, 93 e 98. R$ 600.000, a estimativa de prêmio para o concurso previsto para amanhã. A Quina da Loto, concurso 7.064, sorteou 15, 24, 20 e 9, 53 e 60. R$ 5.000.000, a estimativa de prêmio para o concurso previsto para hoje. A Loto Fácil, concurso 3.734, sorteou 02, 03, 05, 08, 10, 12, 13, 14, 15, 16, 17, 19, 22, 23 e 25. R$ 2.000.000, a estimativa de prêmio para o concurso previsto para hoje. Hoje à noite, a Time Mania, concurso 2415, deve pagar um prêmio de R$ 3.800.000, enquanto que a Mega Sena, concurso 3031, deve pagar hoje um prêmio de R$ 25 milhões.

Agora são 8 horas e 11 minutos, 8 e 11. Nós tivemos ontem pela 14ª Copa AMESC de Bocha, dois jogos realizados aqui em Turvo. Turvo DME, Bar e Cancha Turvense, derrotando o Balneário Rui do Silva por 2-0, parciais de 12-1 e 12-4. O Balneário Gaivota, Lagoa de Fora, derrotou Santa Rosa do Sul Medalhão por 2-1, parciais de 12-11, 11-12 e 12-3. Hoje a competição tem prosseguimento. Às 19h30 da noite, jogam Meleiro, equipe 1, contra Timbé do Sul, equipe 1. E o Turvo DME enfrenta Timbé do Sul, equipe 2. Os jogos começam às 19h30.

Hoje à noite teremos futebol de salão aqui em Turvo. Fase semifinal do Campeonato Regional de Futsal da LAVME, a Liga Atlética Vale do Mampituba. Nós teremos hoje aqui, às 21h, pela categoria Quarentão, o Turvo enfrentando São João do Sul, no Abel Besbate, né? E às 22h, pela categoria Livre Masculino, o Turvo enfrentando a equipe do Panela de Torres, né? Esses dois jogos terão transmissão dos Amigos da Bola através do nosso canal do YouTube, no Imigrantes 94 FM. Então, hoje à noite, tem transmissão do futebol da bola pesada no canal da Imigrantes 94 FM, nosso canal no YouTube dos Amigos da Bola. 21h, pela categoria Quarentão, Turvo e São João do Sul. E às 22h, DME de Turvo contra a equipe do Panela, do Ginásio de Esportes Abeli Besbate, com os Amigos da Bola. A nossa transmissão esportiva começa a partir das 20h50. Nosso canal do YouTube, portanto, hoje à noite.

8:14, não tivemos rodada no último domingo lá em Vila Marquezine, né? Pelo Campeonato de Futebol Suíço, categoria livre veteranos, devido às más condições do gramado. A rodada, então, vai acontecer no domingo, dia 19 de julho. Jogam na categoria livre, 14 horas, Morrão e o Wolves. E depois, às 15 horas, pela categoria veteranos, Amigos do Peter e Bar do Boró. A equipe do Amigos do Turvo, que esteve de folga no último sábado, volta a campo no próximo sábado. Vai receber aqui em Turvo, no Rio Aparecida, a equipe do Sapiranga. A equipe do Sênior Meleiro, após derrotar a equipe do Esportivo de Araranguá no último sábado pelo placar de 4-3, atua no próximo sábado lá no estádio Ezio Peregrini, né? Recebendo a equipe do Torrense. Vamos aqui retificar, né, o resultado de ontem que nós divulgamos da equipe da Sersan Sênior, que atuou no último sábado lá em Araranguá. A equipe derrotou a equipe do Família pelo placar de 2-1, com dois gols marcados pelo Henrique. O Henrique fez os dois gols da equipe da Sênior Sersan. E os destaques da equipe foram o Quiquinho e o D20. Próximo sábado, a equipe recebe, no estádio São Pedro, em Sanga Grande, a equipe do Master Santa Cruz de Araranguá.

0: Então nós estamos repetindo que hoje à noite estaremos a partir de 20 horas e 50 minutos, né? Através do nosso canal do YouTube, a transmissão da semifinal na categoria quarentão do Regional de Futsal da Lavimi, Turvo contra São João do Sul. E depois, na categoria livre masculino, estaremos transmitindo Turvo contra a equipe do Panela de Torres. Transmissão, portanto, dos dois jogos com os amigos da bola através do nosso canal do YouTube. Ontem, pelo Campeonato Brasileiro da Série B, dois jogos realizados. O América Mineiro empatou com o Londrina pelo placar de 1-1 e o Ceará empatou com o Atlético em 0-0. No Brasileiro da Série C, o Itabaiana derrotou a equipe do Brusque pelo placar de 1-0 e o Figueirense empatou com o Volta Redonda em 0-0. Pelo Campeonato Brasileiro da Série D, o América de Natal derrotou a equipe do Trem do Amapá por 2-1, está classificado pela próxima fase, e o CSA derrotou o Betim de Minas Gerais pelo placar de 4-0, também está classificado para a próxima fase. No placar para hoje, nós vamos ter destaque para a Copa do Mundo. Semifinal, né? Hoje, 4 horas da tarde, um grande jogo, né? França enfrentando a equipe da Espanha, 4 horas da tarde. E amanhã, também, no mesmo horário, às 4 da tarde, a equipe da Inglaterra enfrenta a representação da Argentina. Portanto, Inglaterra e Argentina amanhã, 4 horas da tarde, para a gente saber quem é que vai para a grande final da Copa do Mundo de 2026. Também amanhã tem Campeonato Catarinense da Série B. Às 15 horas tem Blumenau e Metropolitano, Fluminense de Joinville e Guarani de Palhoça, Jaraguá contra a equipe do Nação. Às 7 da noite, no Estádio da Montanha, o Caravaggio enfrenta a equipe do Tubarão. E às 7:30 da noite, o Ercílio Luz enfrenta a equipe do Juventus de Jaraguá do Sul. A equipe do Jaraguá, que levou uma goleada do Caravaggio, né? 9-0 no último domingo, já está rebaixada para a Série C do Campeonato Catarinense do ano que vem. São informações esportivas para hoje aqui no nosso Café com Notícias, que vai agora para o intervalo comercial e volta na sequência para mais informações. Agora, 8 horas e 21 minutos.
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1: Agora são 8 horas e 24 minutos, 8 e 24. 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

0: Agora são 8 horas e mais 26 minutos, 8h26, e a campanha Pode Acreditar marca o início do novo ciclo da seleção brasileira rumo à Copa do Mundo 2030. A CBF, Confederação Brasileira de Futebol, divulgou a primeira publicação nas redes sociais desde a eliminação nas oitavas de final diante da Noruega. Com a mensagem voltada para o futuro, o vídeo do novo ciclo da seleção brasileira aposta na renovação da equipe e destaca principalmente jogadores mais jovens. Vini Júnior, Gabriel Martinelli, Matheus Cunha, Endrick, Rayan e Danilo Santos são os únicos atletas que disputaram a Copa do Mundo e aparecem na campanha. Em contrapartida, nomes experientes como Neymar, Casemiro e Marquinhos ficaram fora da peça audiovisual, indicando uma mudança de foco para os próximos anos. Além dos atletas que participaram do Mundial, a campanha Pode Acreditar também lembra jogadores que fizeram parte da preparação para a Copa, mas não estiveram na lista final. Rodrigo e Estevão, que foram cortados por lesão antes do torneio, aparecem no vídeo. João Pedro e Andrei Santos, que ficaram fora da convocação por decisão técnica, também entregam a produção, reforçando que o novo ciclo da seleção brasileira deve contar com estes nomes. Carlo Ancelotti também é um dos destaques da campanha. O treinador italiano, que tem contrato com a CBF até o fim da Copa do Mundo de 2030, seguirá à frente do projeto de reconstrução da equipe após a campanha decepcionante no Mundial. Agora são 8 horas e mais 28 minutos, 8h28. Todas as terças-feiras, neste horário, nós apresentamos, né, o áudio da Câmara de Vereadores do município de Turvo. Mas ontem nós tivemos a sessão da Câmara, mas nenhum vereador, né, fez uso da tribuna da Câmara no dia de ontem. Então, dessa forma, nós não teremos o áudio da Câmara de Vereadores do município de Turvo a ser apresentado aqui no nosso Café com Notícias de hoje. 8h28, intervalo comercial. Após o intervalo, conosco aqui ao vivo, o secretário de Cultura, Esportes e Turismo de Turvo, Marcos Monteiro, aqui no nosso...
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0: Agora faltando 26 minutos para as 9, 26 para as 9, o tempo é bom aqui em Turvo. A temperatura está em elevação, neste momento estamos com 9 graus e 3 décimos. 9 graus e 3 décimos é a temperatura e a umidade relativa do ar neste momento está chegando a, vamos ver aqui, confirmando a umidade relativa do ar, a 87%. Café com Notícias, edição 7001, hoje terça-feira, né? 14 de julho de 2026. Hoje é o Dia Mundial dos Hospitais, é o Dia da Liberdade de Pensamento, é o Dia do Propagandista de Laboratório, é o Dia do Engenheiro de Aquicultura, é o Dia do Administrador Hospitalar, é o dia da comemoração da queda de Bastilha. E hoje também é um dia importante aqui para o futebol de Turvo, futebol de salão, porque nós teremos hoje, né, decisões de semifinais e que podem levar aí o futsal de Turvo a duas finais, no Quarentão e também na categoria livre masculino. Secretário Marcos Monteiro está conosco aqui. Bom dia, Marquinhos. Seja bem-vindo mais uma vez ao nosso Café com Notícias.
1: Bom dia, Moro, e bom dia especial aí a todos os ouvintes da nossa Rádio Imigrantes.
0: Pois é, hoje uma terça-feira, né? Frio, gelado, mas quente hoje, Marquinhos. Porque o Abel Besbate hoje vai receber aí jogos, né, da fase semifinal do Regional de Futsal da LAVME.
1: Isto, Moro. Fizemos aí uma parceria aí com algumas pessoas aqui da nossa cidade. E estamos hoje na semifinal, né, do Quarentão, que a gente chama, do Livre. Uhum. E também já estamos na final do futsal feminino Livre também. Já está classificado, já está na final. Então vamos torcer para que a gente tenha um bom jogo, né? E conseguimos trazer essa grande final novamente para a nossa cidade. Sim. E torcer para que fizemos dois grandes jogos aqui e possamos fazer com que a nossa cidade tenha volte, uhum, a disputar esse título desse regional aqui da nossa região.
0: Muito bem. No Quarentão é contra São João do Sul, é isso?
1: Isto, Moro. Contra São João do Sul, fizemos uma bela campanha. Ganhamos os 4 jogos que a gente jogou. Está na frente aí o Nardella como técnico e o Chimim fazendo a parte da nossa comissão. Fizemos uma bela campanha na primeira fase, ganhando os 4 jogos. E agora, quem ganhar de Turvo, nós e São João do Sul, uhum, pega Sombrio na final.
0: Sombrio.
1: Mas, isto. Uhum. Mas esperamos que a gente esteja lá na final, provavelmente na semana que vem.
0: Muito bem, perfeito, né? Uma briga boa, né? Porque São João do Sul também tem uma equipe boa, também no Quarentão, né?
1: Sim, sim. Sempre até o último título, acho que faz aí em torno de uns 5, 6 anos. Até foi nos pênaltis. Até eu tive a oportunidade de bater os pênaltis no Quarentão, aquele jogo da final. E nós ganhamos aqui no pênalti, nos pênaltis, cobranças de penalidade máxima do Sombrio, último título do Quarentão.
0: Do Quarentão, né? Perfeito. E depois nós vamos ter no Livre Masculino, também com transmissão da nossa equipe, né, dos amigos da bola, um outro jogo importante aí contra a equipe do Panela.
1: Isto, Moro, a Panela de Torres, né, a equipe de Torres. Também joguemos 4 jogos, ganhamos os 4 jogos, fizemos uma bela campanha na primeira fase. Está à frente o João de Stephanie e o Thiaguinho Simon, estão à frente. Junto, ajudando também o FUT, também está ajudando a equipe aí. E uma base boa do Turvo, né? Vamos dizer assim, a nossa seleção aqui da cidade. Uma bela equipe. E os jogadores também ajudando. O Gutão, todos os jogadores aí estão ajudando para nós também voltar a ter esse título. Uhum. Até que eu não estou lembrado, tá, Moro, que nós temos esse título da LAVME. Eu até acredito que não, do Livre. Do Livre. A gente tinha a MESC quando era quando era aqui tinha o futsal também. É. Mas eu acho que da Lave me dou livre, só do Quarentão a gente tem. Então, assim, estamos com duas grandes equipes, né, do masculino, com duas grandes equipes e temos chance de conquistar esse título. Mas, claro, pensando hoje no jogo da semifinal e fazer uma grande semifinal e botar a nossa cidade aí nesse grande campeonato regional aí, voltar a disputar o título.
0: Muito bem. E aí, se for para a final já vai ser na segunda-feira, dia 20, né?
1: É, Moro, eu não tenho certeza se vai ser na segunda. Até segunda a gente feira? Vai conversar, acho que segunda-feira é ruim para uma final, a gente vamos entrar em contato. Primeiro a gente tem que pensar hoje, mas claro, se a gente passar aí, a gente vai conversar aí.
0: Pela tabela está marcado para segunda-feira, dia 20, né?
1: Isso, ele bota para, vamos dizer assim, para as equipes se organizar, mas isso eu acredito que dá para mudar.
0: Dá para mudar,
1: acredito,
0: né?
1: Que não acredito que não vai ser numa segunda, uma final. E até porque também tem a final da segunda divisão da Lave, tem o feminino, né, Moro? Importante ressaltar, até o trabalho da Suelen Mesbate e do Clayton? O esposo dela. E estão aí mais uma vez na final, e a gente tem grande chance. Parece que a semifinal, não tenho assim de certeza, é amanhã, o Morro Grande, se eu não estou enganado, São João do Sul também, tá? A semifinal é amanhã, mas o Turvo já está na final, então agradecer esse trabalho da Suelen que faz aí no nosso futebol feminino e, né, e ressaltar que o futsal feminino livre, nós estamos na final e depois é feita uma programação, Moro, de todas as finais.
0: Sim.
1: É, sub-17, sub-19, o feminino quarentão, a segunda divisão do livre e a primeira divisão do livre também. Então é feito todos, eu acredito que 3 jogos, 4 é dividido e feito as finais, todas junto. Então vamos pensar nesse jogo da semifinal.
0: Hoje é a semifinal, então tem que pensar na semifinal.
1: Na semifinal, é isso aí.
0: Passar para a final.
1: O feminino já está esperando na final, mas nós temos que pensar hoje, estamos organizando aí com o pessoal, com os rapazes aí, vamos se dizer, organizando para a gente fazer duas grandes semifinal e representar bem a nossa cidade aí no nosso regional aí da nossa região.
0: Por isso que o torcedor está sendo convidado, né, Marquinhos? Para comparecer hoje no Abel Mesbate.
1: Sim, Moro. A gente queria fazer um convite àquelas pessoas que gostam do nosso futebol e sempre torcendo, sempre estando envolvido no nosso futebol aqui da nossa cidade. É, a gente também tem vale ressaltar, né, Moro? Nós temos um trabalho também de base, né, Moro?
0: Sim.
1: É, sempre, Turvo sempre participou, né, há anos aí, vem participando. Desde a idade de 8, 7 anos, as crianças começam e tem até o livre. Então, você até o quarentão, né? Sim. Livre e quarentão, que são, né, as idades maiores aí. Mas a gente tem um trabalho que essas competições, ela é bem dizer, o ano todo, né? E temos o futsal de base, temos o futebol de campo de base, temos o feminino de base, vôlei. Então, assim, a cidade está sempre envolvida nesse projeto também com as crianças. E a nossa administração, através do prefeito Heliberto, do vice Laerte, está sempre procurando investir no esporte, que é importante para as crianças, para todas as faixas etárias estar envolvido no nosso esporte aqui da nossa cidade.
0: Muito bem. Secretário, já estamos hoje dia 14 de julho, né? Amanhã é dia 15, já estamos aí com as competições do segundo semestre. Pelo que a gente percebe pelas redes sociais, já temos equipes aí que vão participar do Municipal de Futebol Suíço mais uma vez, já colocando atletas renovados, contratados, enfim. Como é que está a situação, então, do Municipal de Futebol Suíço?
1: Isto, Moura, vamos se dizer, a nossa competição do segundo semestre começa com o campeonato, a Copa Turvo de Futebol Suíço, que será realizado mais uma vez, né? Faz, acho que é o terceiro, quarto que nós vamos realizar ali na Arena Fute, um belo campeonato, mais uma oportunidade aí para os nossos atletas da nossa cidade estar em atividade. Também vamos começar com a Copa MESC, Moro.
0: Pois é, Copa MESC de seleções, é dia 2 de agosto?
1: Isto, a gente só está esperando alguns detalhes, tanto no, na Copa Turvo Suíço como no, na Copa MESC, tabela. A MESC, estamos esperando a tabela para... Mas provavelmente dia 2 a gente estreia aqui no, no Turvo.
0: É aqui no, no Eliseu Manente?
1: Isto, Moro. A gente, a Copa MESC, a gente está dando uma arrumada no campo.
0: Tá.
1: Dando uma arrumada, inverno, e faz tempo que a gente não, não dava uma arrumada. Estamos com ideia de começar no, no Turvo. Se não der, nós vamos começar o primeiro jogo, jogo, pelo menos, ali no estádio do Ermo.
0: Do Ermo?
1: É, porque nós temos que pensar que vai o ano todo, né? É, vamos dizer, os 6 meses, né?
0: Sim.
1: Porque tem depois a Copa MES, tem o municipal, o, a, com a Alarme, e também tem o Sub-17, que tem esse Sub-17. Ano a base é Sub-17.
0: Tá.
1: Então, assim, vamos até o final do ano. Então, nós queremos que o campo esteja em melhores condições, dar uma arrumadinha. Não que estava ruim, mas, sabe, é inverno, um ano chuvoso, as previsões. Então, estamos dando uma cuidada no nosso campo aí para a gente ter o segundo semestre ele bem, bem cuidado. E existe uma parceria com o Ermo, até conversei com o secretário lá de, do Ermo, o Bruno, Bruno Zanatta, né?
0: Sim.
1: E ele disse, Marcos, estamos à disposição, a hora que precisar, e o Ermo está aqui. Então vamos esperar, né? No início ali a gente vai ter um pouquinho de dificuldade por causa do tempo do campo, mas nós estamos dando uma arrumadinha. Mas qualquer coisa, vamos visitar aqui a nossa cidade do Ermo aqui, sim, fazer alguns jogos aqui.
0: Com certeza.
1: Para ficar bom, para nós manter o campo bom também para o final do, do ano aí, do restante do segundo semestre.
0: Então, no dia 2 de agosto, começa a Copa AMESC de Seleções com o jogo Turvo e Meleiro.
1: Isto, bem provável que, já vou avisar, bem provável que nós vamos fazer uma parceria para fazer esse primeiro jogo no... No Ermo.
0: No Ermo.
1: Por causa do nosso gramado, a gente quer ter um cuidado especial. Mas isso a gente vai passando, né, Moro? Vamos passando as informações. Moro, outra coisa que a gente também quer dizer, que a gente vai abrir as discussões daqui uns dias aí, um início do mês que vem, já pro empresarial, a Copa Turvo Master, né, o Quarentão, o Feminino, o Sub-19 e o Sub-17. Né, que são as nossas competições de futsal do segundo semestre.
0: Tá,
1: vamos abrir inscrições. Também estamos organizando o Turvo Olímpico, que esse ano vai ter competições da APAI.
0: Certo.
1: A gente envolveu no Turvo Olímpico competições da APAI, né? Esses alunos que estudam ali na APAI. Então é importante. E também vamos fazer competições com a terceira idade. Né, o grupo do CRAS ali, que tem um trabalho ali durante a semana, a gente vai fazer algumas modalidades, né, do, na área de esporte, e é importante para a gente estar aqui, deixando à disposição o esporte de todas as idades, Deus da idade do 8º ano até a terceira idade.
0: Muito bem, perfeito então. O futebol suíço, existe uma data para iniciar ou não? Tudo depende também da Copa MESC.
1: Isso, a gente tem algumas coisas assim, algumas documentação que a gente precisa finalizar, né, Moro? Que é normal isso, mas acredito, a nossa ideia é também agora esperar, estamos esperando um pouquinho a tabela da MESC, para a gente não atrapalhar as equipes. Sim. Também, vou ter um cuidado, provavelmente será sexta e domingo na competição. E provavelmente a gente vai começar ali depois do dia 20 de agosto, por ali. A gente vai começar a competição do Copa Turvo Futebol Suíço com prioridade na sexta. Tá? Nós estamos organizando com prioridade de os jogos ser na sexta, mas para adiantar, para não ficar muito acumulado lá no final de dezembro, lá no início de dezembro, que a gente sempre gosta de terminar as competições em novembro, até por causa do nosso comércio, Natal. Então, novembro a gente termina todos, a gente vai começar ali metade de agosto e fazer alguns jogos durante o domingo, à noite ali, depois da umas 6h30, começar os jogos para adiantar.
0: Perfeito. Muito bem, então. Secretário, muito obrigado então pela participação aqui no programa Café com Notícias. Hoje à noite estaremos, então, acompanhando os dois jogos da fase semifinal, tanto na categoria quarentão, como também na categoria livre masculino. E Vamos torcer, né, para que as duas categorias, juntamente com a feminina, já vão para a grande final da competição organizada pela LAVME, a Liga Atlética Vale do Mampituba. Perfeito?
1: Moro, a gente agradece a rádio, né, nossa parceira, mais uma vez. Eu sempre falo, né, quando a rádio está envolvida, a gente tem mais público. A nossa cidade gosta de ser convidada pela rádio, né? Uhum. E tenho certeza que hoje a nossa cidade aí, com tanto na categoria 40 como na categoria livre, a gente precisa do apoio, ter um maior número. A gente sabe que está friozinho, né? Mas lá no ginásio a gente tem um salgadinho, um espetinho, algo lá para o pessoal dar uma esquentadinha e ver esse jogo, que vai ser dois grandes jogos, e vamos se preparar aí para a gente conseguir esse objetivo de chegar a finais da LAVME. Então a gente agradece a rádio mais uma vez e a todo o nosso público que gosta do nosso futebol amador.
0: Perfeito. Um abraço, bom dia.
1: Bom dia a todos aí.
0: Valeu. Está aí o secretário de Cultura, Esportes e Turismo do município de Turvo, Marcos Monteiro, aqui no nosso Café com Notícias, que vai para o intervalo comercial, volta já para os destaques finais de hoje. 10 minutos para as 9 horas.
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4: Seis minutos estão faltando para as 9. Tempo bom em Turvo. Temperatura 10 graus agora. A umidade relativa do ar é de 87%. Com a pressão atmosférica neste momento em 1030 hectopascais.

4 minutos para as 9 horas, o senador Flávio Bolsonaro, presidenciável do PL, foi convidado pela campanha do governador Jorginho Melo para participar da convenção do partido.

3 minutos estão faltando para as 9 horas. O Tribunal Regional Eleitoral de Santa Catarina autorizou parcialmente, né, a veiculação de publicidade institucional pelo governo do estado durante o período de vedação eleitoral para as eleições de 2026. A decisão atende a um pedido da Secretaria de Estado da Comunicação voltado à prevenção de desastres causados pelo fenômeno El Niño, diante do estado de alerta climático em Santa Catarina. Contudo, como as peças publicitárias não foram apresentadas previamente, o tribunal impôs uma série de ressalvas para garantir o equilíbrio do pleito e evitar o uso das campanhas para promoção pessoal. Por unanimidade, o Tribunal Regional Eleitoral decidiu que a proteção à vida justifica a flexibilização das regras eleitorais que proíbem a publicidade institucional nos 3 meses anteriores à votação. O relator do caso, desembargador Sérgio Graziano Sobrinho, destacou que a divulgação de avisos preventivos e de rotas de evacuação é essencial diante dos riscos de enchentes provocados pelo El Niño. Com a decisão, a Defesa Civil de Santa Catarina poderá utilizar rádio, TV e plataformas digitais para orientar a população, desde que as mensagens tenham caráter exclusivamente informativo.

E o Senado Federal deve votar, então, nesta terça-feira, a medida provisória do frete, considerada uma das principais pautas do governo do presidente Lula para evitar uma nova paralisação nacional dos caminhoneiros. A proposta perde a validade na próxima quinta-feira, dia 16, e caso não seja aprovada até lá, caducará. De acordo com o UOL, a votação ocorre após um acordo costurado entre o governo, parlamentares da base, representantes da oposição e lideranças dos caminhoneiros.

E com essa informação, então, estamos colocando um ponto final na edição de número 7001, desta terça-feira, 14 de julho de 2026, do nosso Café com Notícias. The Fisherman, Flávio Pescador Saviato, vem aí para comandar até às 12 horas a edição do nosso Bom Dia Imigrantes. Ao meio-dia tem a Renata Toledo Angeloni para apresentar mais uma edição também do Clube do Ouvinte. E na sequência o Bom Dia, o Clube e também o Conexão, né? 94,1 a partir das 14h. Às 16h, o João Paulo Brognoli comanda o Comitiva Sertaneja. 18h, a tradicional oração da Ave Maria, na voz do Edson Cardoso. Depois, às 19h, o Vanderlei Bourdignon segue com Comitiva Sertaneja. Nós iremos retornar a qualquer momento, ou então amanhã, cedinho, mais uma vez aqui no nosso café. Obrigado sempre pelo carinho da sintonia e também da audiência. Continue sempre ligado conosco aqui, 94,1 Imigrantes FM de Turvo, Santa Catarina, para o mundo!

0: no final do nosso café. Mais uma vez, a todos os propagandistas de laboratório, aos engenheiros de aquicultura, aos administradores hospitalares, parabéns pela passagem do seu dia nesta terça-feira. E faltando 170 dias para o término de 2026, no final do café, alguém certa vez afirmou o quê? Não reze por uma vida fácil, reze por forças para suportar uma difícil. Pense nisso, forte abraço, uma grande terça-feira, continue se cuidando, a gente se ouve, se fala por aí. Boa sorte, que o seu dia seja iluminado e não esqueça que amanhã temos um novo encontro marcado. Café com Notícias, ponto final. Bom dia, tchau.
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9:07, bom dia turma e região, bom dia imigrantes, iniciando mais uma edição. Hoje é terça-feira, dia 14 de julho de 2026. Que um rio à beira-mar, Bodoia, Otopiaba. Por aqui, bom dia imigrantes, das 9 ao meio-dia, mais uma vez a sua companhia matinal de segunda a sexta-feira na comunicação. Eu, Flávio Pescador, levando até você, até a sua casa, até o seu trabalho, até o seu carro. É claro, toda diversão, toda alegria, todo entretenimento, informação e o mais importante, a sua participação. Então lembrando, hein, se você quiser participar junto conosco, mandar o seu alô, mandar o seu recado, compartilhar a sua história, pedir a sua música predileta, é só deixar o seu alô através do nosso WhatsApp, número 48988261042. Eu durmo tarde. E ainda, se você preferir a ligação de telefone, temos aí à disposição o 35250321. Então é só mandar a sua mensagem, fazer a sua ligação, que com certeza nós estaremos juntos aqui atendendo aos pedidos até o meio-dia.

0: E por aqui então, às 9 horas 9 minutos, com 10 graus de temperatura na cidade de Turvo. Desejo a todos uma excelente terça-feira, uma abençoada semana, aquele bom dia. E o nosso bom dia já inicia ao som de variedades.
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0: Variedades em sua primeira edição, às 9 horas 9 minutos, na coincidência das horas, e vende-se dois lotes urbanos de 23 por 25 metros localizados no centro de Ermo. O contato para mais informações é o 489-8836-7141. Festa em honra a Nossa Senhora do Carmo, dia 19 de julho, em Rio do Salto, Timbé do Sul, com a seguinte programação. Às 10 horas e 30 minutos, Santa Missa celebrada pelo Padre Matheus Oliveira e cantada por Divino Minato. Às 12 horas, delicioso almoço com churrasco, maionese, saladas e bebidas em geral. Logo após o almoço, roleta com brindes. Na sequência, tarde dançante animada por Rodi. Desde já, a CAEP agradece a presença de todos. 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Com essas informações ouvimos Variedades em sua primeira edição aqui na Imigrantes FM.
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6: Horóscopo do dia às 9h20 aqui na Imigrantes FM, hoje 14/7/2026, e as informações já vão para os nascidos de Áries. Sua determinação fará a diferença nas escolhas de hoje. E é claro, Áries, a cor do seu dia é azul, enquanto 15 é o seu número da sorte. Se você pertence ao signo de Touro, é hora de valorizar o seu tempo e fazer apenas aquilo que realmente importa. Amarelo, cor do dia, Touro. 8, número da sua sorte. Se você pertence ao signo de Gêmeos, a comunicação será sim o seu ponto forte. E ainda, geminiano, cor do dia, branco. Número da sorte, 21. E ainda em tempo para os cancerianos, o dia pede mais tranquilidade e menos preocupação. A cor do dia, vermelho, Câncer, enquanto 4 é o seu número da sorte. Com essas informações, ouvimos o horóscopo do dia às 9h22 em sua primeira edição, aqui nas ondas da 94,1 Imigrantes FM.

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2: 10 graus em Turvo, informou o Dr. Newton da Luz Neto.
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2: Imigrantes FM, 9 horas 31 minutos. Em Turvo, o tempo é bom, faz um solzinho gostoso, mas ainda não esquenta, a gente tá bastante frio por aqui. Temperatura na casa dos 10 graus ainda, não esquentou muito no dia de hoje. Aqui o Bom Dia Imigrantes segue em sua sequência musical então. Ouvimos no último bloco grandes sucessos sertanejos. Teve aí Munhoz e Mariano, Box do Chuveiro, Thierry e Cabeça Branca oferecer lá pra Zuleide Molha Coco em Timbé do Sul. Bom dia, Zuleide, tudo bem contigo? Zuleide tá sempre participando, tá sempre deixando o seu alô aqui pra gente, não é mesmo, Zuleide? Muito obrigado pela sua participação. E a Zuleide disse que já tava cansada porque tava desde cedo na lida lá, cuidando do fumo, eles estão plantando, estão fazendo todos os processos para posteriormente, então, colher o fumo, né, Zuleide? Um grande abraço para ti, muito obrigado pela sua participação e, é claro, para você e para toda a galera de Molha Coco que está junto com a gente. Ainda finalizamos o último bloco com Michel Teló. Ai, se eu te pego! Essa é clássica, né, gente? Por aqui temos mais participações também. A participação do Itamar pedindo música para o seu amigo de Joinville, que hoje está em Criciúma. E ele está aí ouvindo a programação junto com a gente. Itamar de Araranguá, lá da Cidade das Avenidas. E ele pede aí sucesso da MPB com ele mesmo, nosso grande mestre da música, Zé Ramalho. Avorrai, com certeza vamos tocar, tá certo, Itamar? Um abraço para ti, para o seu parceiro aí também, o seu amigo, que está sintonizado junto com a gente. Eliane Rodrigues, lá de Boa Vistinha, pedindo aí Despacito com Luiz Fonsi. Com certeza vamos tocar, tá certo, Eliane? Um grande abraço pra ti, pra toda a galera aí de Boa Vistinha que tá sintonizada. E olha aí, com certeza vamos ter mais sucessos internacionais também aqui na programação, hein, Eliane? Já espero a sua próxima mensagem, com certeza, por aqui. E olha só, recadinho de utilidade pública aqui para vocês. Foi perdido um telefone pertencente a Patrick da Silva Figueiredo. Esse telefone foi perdido no bairro Vila Manente, aqui em Turvo. E caso você encontrar, você pode ligar, entrar em contato com o 48996599528. Este outro telefone que eu passei, ele pertence a Vassonir José Marcel. Então, se você encontrou esse telefone, pode entrar em contato com esse número para então fazer a devolução, tá certo? Esse telefone foi perdido lá em Vila Manente, no bairro de Vila Manente, aqui em Turvo. Por aqui, então, a gente segue com os nossos sucessos. Tem, então, Giovanna Gallery, Para Ver a Cidade Acordar, também Los Hermanos, Ana Júlia, Alceu Valença, chega com a canção Tropicana, e nós vamos abrindo ao som de Zé Ramalho, Avorrai.

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4: Horóscopo do dia em sua segunda edição, às 9 horas e 51 minutos, faltando 9 para as 10 da manhã. Informações para os nascidos de Leão. A confiança ajuda você a vencer desafios. E é claro, Leão, verde, cor do dia. 19, número da sua sorte. Para você, virginiano, organize seus planos antes mesmo de agir. Rosa é a cor do seu dia, enquanto 6 é o seu número da sorte. Para você, de Libra, boas conversas podem sim trazer soluções inesperadas. A cor do dia, Libra, é laranja, enquanto o número da sorte vai ser 25. E para finalizar, para você nascido do signo de Escorpião, a confiança em si mesmo faz sim totalmente a diferença. A cor do dia é cinza, Escorpião, enquanto 13 é o seu número da sorte. Com essas informações, ouvimos às 9 horas e 53 minutos o horóscopo do dia em sua segunda edição aqui na Imigrantes FM.
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3: 11 horas, 1 minuto. 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
3: A Cefarma informa, tempo bom em Turvo.
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2: Onze horas, 4 minutos. Bom dia, imigrantes. Por aqui, neste momento em Turvo, temperatura na casa dos 16 graus. Tivemos aí uma elevação na temperatura e o sol permanece também por aqui. Último bloco foi sucesso internacional por aqui no Bom Dia. Rod Stewart com Every Beat of My Heart, Pearl Jam, Soldier of Love, e ainda finalizamos com Fleetwood Mac, Silver Springs. Canção lindíssima, com uma história bem curiosa, inclusive, por trás, mas aí uma linda canção internacional. Confesso que sou fã demais de Fleetwood Mac também. Por aqui temos participações, Nega Manente mandando seu alô, mandando bom dia, gostaria de oferecer música do Rick Renner, filha, para a filha Maria Luísa, que hoje está de aniversário. Oferecimento dos pais Nega e Luizinho e também do marido Leonardo. Com certeza vamos tocar então Rick Renner aqui na programação, já vou adicionar aqui a nossa playlist musical e é claro, vamos tocar. Um feliz aniversário também então para Maria Luísa, que é a data do dia 14 de julho, repita-se por mais vários e vários anos, sempre enchendo, é claro, a casa de alegria, de felicidade, com toda a certeza. Um abração para toda a família, muito obrigado pela sintonia, pela audiência aqui nesta manhã de terça-feira. Lembrando também que logo mais tem previsão do tempo, né? A partir das 11 horas e 30 minutos, Camila Cardoso vem aí para nos informar, nos comunicar todas as previsão do tempo, as condições do tempo e temperatura também. Semana aí que começou um pouco frio, os dias têm esquentado mais até o meio-dia. Vamos ver como é que fica aí essas condições para o restante da semana também. Por aqui então, Rick Renner, filha, os Serranos, Bailanta do Tibúrcio, e nós abrimos ao som de Porca Véia, Baile da

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1: Você sabia?
2: Você sabia que um dia em Vênus é mais longo que um ano inteiro em Vênus? Bom, isso acontece porque o planeta gira muito lentamente em torno de si mesmo. Um dia venusiano, ou seja, uma rotação completa, dura cerca de 243 dias. Já uma volta completa ao redor do Sol, o que equivale a um ano em Vênus, leva cerca de 225 dias. Isso significa que se você vivesse lá, veria o Sol nascer e se pôr apenas uma vez por ano. Ou às vezes nem isso. É um dos muitos fatos estranhos sobre o nosso sistema solar.
1: E essa informação, você já sabia?
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0: Cadê o grito das meninas bronzeadas do verão do Rio de Janeiro aí? A gente tem uma menina bonita e bronzeada que vai cantar com vocês. O nome dela é Lloyd. Quem souber, por favor.
1: Sabe

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4: Temperatura.
5: 18 graus em Turvo, informou o doutor Victor Rodrigues.
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5: Previsão do tempo às 11 horas 35 minutos aqui na Imigrantes FM com ela, Camila Cardoso, ela que nos informa, ela que nos atualiza a respeito de todas as condições do tempo e da temperatura, em nome de Sicredi Sul, Tati Farma, Colégio Satic Turvo, Aliança Agropecuária e também Loja Solimar 1. Camila Cardoso, nesta terça-feira, desejo a você um bom dia.
9: Olá, bom dia Flávio, bom dia você que me acompanha aqui pela Rádio Imigrantes, a previsão do tempo para esta terça-feira é uma terça-feira de sol e variação de nuvens no sul do estado. As temperaturas devem chegar ali próximo à casa dos 20 graus e o tempo se mantém firme ao longo de toda a semana. As madrugadas e manhãs são amenas, com mínimas de 6 a 8 graus na maior parte dos dias. E as tardes, em torno dos 20 graus na terça e na quarta, já chegando a 24, 25 na quinta e até chegando a 28, 29, até 30 graus entre a sexta e o final de semana. No domingo, as instabilidades que estarão no Rio Grande do Sul se aproximam do sul do estado e trazem algumas pancadas de chuva com trovoadas. Então, até o sábado, o tempo é firme. O que muda é o padrão de temperatura, sobretudo das tardes, de quinta com destaque para sexta e o sábado. Camila Cardoso, para você ouvinte, aqui da Imigrantes.
5: Tá certo, então, Camila. Muito obrigado pelas suas informações. E, é claro, aguardo o seu retorno amanhã, a partir das 11 horas e 30 minutos, com as informações da previsão do tempo.
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4: Imigrantes FM, 11 horas 47 minutos, 13 faltam para o meio-dia. Tá chegando perto daquela hora boa de almoçar, né, gente? Eu, inclusive, logo estou saindo daqui, estou indo embora almoçar também. Por aqui, então, o Bom Dia Imigrantes vai chegando à reta final da sua edição de hoje, terça-feira, dia 14 de julho de 2026. Exatamente, gente, mais uma edição chegando à reta final, mas claro que... Amanhã, a partir das 9 horas da manhã, a gente se encontra novamente. É isso aí, gente. No mesmo horário, no mesmo, na mesma frequência, vocês bem sabem, aqui em 94,1 FM. A gente volta para mais uma edição do Bom Dia Imigrantes. Eu, Flávio Pescador, tô de volta, então, a partir das 9 horas da manhã. A sequência é com ela, Renata Toneto Angeloni, e ela traz para vocês todas as emoções de mais um Clube do Ouvinte. Clube do Ouvinte acontece então no meio-dia às 14 horas e ainda Renata continua com vocês até às 15 para a continuidade aí, primeira etapa do Conexão 94,1, todos aqueles flashbacks, grandes sucessos da parada passada, programação recheada bem top para vocês. Eu, então, desejo a todos uma excelente terça-feira, abençoada semana a todos. Um beijo no coração, bom dia e fiquem com Felipe Araújo. Participação especial de Panda.g.

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0: Felipe Araújo e Panda.
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0: Valeu, Gustavinho!
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2: Pontualmente meio-dia, alô amigos da Imigrantes FM, que seja uma ótima tarde a todos nós, especialmente para você. A partir de agora, depois da companhia aí especial do Flávio Pescador Saviato, chego por aqui, Renata Toneto Angeloni, na sua companhia aqui agora com o Clube do Ouvinte. Tem informação, música, bate-papo e a participação de quem faz a diferença, que é você, nosso ouvinte. Vem com a gente porque o programa está só começando. Nosso início da tarde por aqui com muita música, muita participação de ouvinte e tudo aquilo que vem movimentando aí o nosso turvo extremo sul catarinense e também o mundo, né? Hoje aí tem mais uma semifinal então da Copa do Mundo, mais uma não, né? Tem uma, amanhã tem outra e a gente vai acompanhando tudo, né? Daqui do nosso estúdio da Imigrantes, junto com você, que vem aí através da sua casa, do seu trabalho, na estrada, onde você estiver, a gente vai junto compartilhando então nosso início da tarde. Eu fico feliz de ter a sua audiência e fico feliz já de compartilhar a nossa primeira sequência musical. E deixando aqui, ó, o Jailson já aproveitou, já tem aí no seu WhatsApp, o Itamar também. Vem chegando as mensagens aqui no 988-26-1042. E enquanto eu seleciono as músicas que eles já estão aqui me passando para o próximo bloco, a gente vai ao som de Eduardo Costa, Me Apaixonei, Mato Grosso e Matias, De Igual para Igual, e César Menotti e Fabiano, Fim de Noite, além de Dionel e Patriarca, Rosa Branca.

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5: E aqui na sua rádio a gente atende aos nossos ouvintes. Aqui neste bloco, então, como falei, o Jailson mandou mensagem e a gente roda por aqui a mentirosa de Ivonir Machado e os novos garotos. Falando em mentira, né? Quem prefere aí, uma mentira doce ou uma verdade salgada? É uma reflexão, né? Acredito que a verdade sempre caia bem, aí não adianta, acho, mascarar se for mentira. Obrigada, Jailson, pela sua indicação musical aqui. Com certeza é verdade a sugestão e com certeza a gente roda também. Abre aqui o nosso bloco. Também nesse bloco temos aqui o Itamar, que está curtindo aí a abertura da programação. Primeiro bloco feito pelo nosso programador João Paulo Brognoli. E agora feito aqui pelos nossos programadores, nossos ouvintes. Sugestão do Itamar. Boa pedida, vem Nuvem de Lágrimas por aqui com Chitãozinho e Chororó para curtir com todos os ouvintes. Também neste bloco consigo atender aqui respeitando todos os horários, tem mais pedidos, mas aí a gente vai na sequência, né? Vamos sem pressa, vamos aqui atendendo e mantendo toda a nossa logística da programação. Tem a participação da Zulei, ela que final de semana...

0: Stanley ficou curtindo com a família, passou até despercebido o jogo do Grêmio. Hoje ela ficou aí atualizada e celebrando a vitória. Mas com certeza vale muito a pena esses momentos em família, né, Zulei? É ela que já está aí curtindo as irmãs que vão passear. Eu acho, quem aí acha também, que a Zulei deveria aproveitar também e dar um passeio em Londres, né? E lá curtir. Imagina a Zulei contando para a gente as experiências aí de andar de avião, conhecer um outro país. Ia ser bacana, né? A Zulei aí tem todo o estilo de blogueira. Ela manda aqui o recado, ela compartilha, grava aí. Eu não tenho essa noção aí de enquadramento de registros. Não consigo fazer essa mesma... Não tenho esse dom de blogueira. E então, tirando essa parte aqui da minha desconexão nas coberturas, eu sei fazer a cobertura dos outros, não fazer minha própria. Ela registra aqui, então, a música para as irmãs Lucilene e Lucivane, que são as que vão aí passear, e também para as amigas, a Valda, do Molha Coco, a Mária, a Ivanira, a Jajna, a Carlinha e todos os nossos ouvintes. Acho que vai dar animada aí para gravar e registrar essa música também. Christian Ralf, um cantinho do seu coração, coração da Zulei aí, que cabe um monte de ouvinte, um monte de amigo, todo mundo, né? É assim, aquele coração de mãe. Vamos curtindo então a sequência, esses pedidos que vem chegando, já atualizo aqui então na nossa sequência no horário musical.
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4: E agora, 12:35, aquele nosso encontro, aquele nosso espaço voltado ao cooperativismo, aqui no Informativo Agronegócio Hoje.
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7: Cooperativas de crédito superam R$1 trilhão em ativos em 2025. Fecoagro Santa Catarina expande atividades em solo gaúcho. Essas e outras notícias logo após a nossa mensagem cooperativista.
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7: Alô, amigos gaúchos e catarinenses, eu sou René Roberto e hoje é terça-feira, edição de 14 de julho de 2026. E essas são as notícias. Cooperativas de crédito mantiveram trajetória de crescimento expressiva ao longo de 2025. É o que mostra o panorama do Sistema Nacional de Crédito Cooperativo, SNCC, publicação anual do Banco Central do Brasil, que analisa a evolução do segmento e os seus principais indicadores econômico-financeiros. O SNCC continuou ampliando sua presença no país e expandindo sua rede de atendimento, alcançando 59% dos municípios brasileiros em dezembro de 2025. A base de cooperados registrou crescimento expressivo, totalizando 21,2 milhões ao final do ano passado, sendo 17,8 milhões de pessoas físicas e 3 milhões e 400 mil pessoas jurídicas. Os ativos totais do segmento ultrapassaram a marca de R$1 trilhão, com crescimento sustentado principalmente pelo avanço das operações de crédito e permanece como principal componente dos ativos. O setor também manteve a expansão das suas captações, reforçando sua capacidade de financiamento das operações concedidas a micro, pequenas e médias empresas e ao setor agroindustrial. O risco da carteira de crédito do SNCC aumentou em 2025, tanto para pessoas físicas quanto para pessoas jurídicas. Ainda assim, o nível de provisões permaneceu superior às perdas esperadas. Os resultados agregados do segmento seguiram positivos e os índices de capital das cooperativas de crédito permaneceram confortáveis em relação aos limites prudenciais. Com participação crescente no Sistema Financeiro Nacional, SFN, o cooperativismo de crédito segue contribuindo para o fortalecimento da concorrência, da eficiência e da inclusão financeira. Já está em operação o programa Terra Boa para Semente de Milho para o próximo plantio de verão. A emissão da autorização de retirada, AR, tem se consolidado como uma importante ferramenta de apoio aos pequenos produtores rurais, facilitando o acesso a insumos, programas governamentais e iniciativas voltadas ao fortalecimento da agricultura familiar. Por meio da AR, os agricultores formalizam sua participação em programas que oferecem subsídios e apoio à produção, garantindo mais segurança, transparência e agilidade na liberação dos benefícios. O processo começa nos escritórios municipais da EPAGRE. O agricultor interessado procura a unidade mais próxima e, juntamente com o técnico da instituição, elabora o projeto conforme as necessidades da propriedade e o programa de interesse. Após a aprovação, é emitida a autorização de retirada AR, documento que permite ao produtor retirar os insumos disponibilizados pelo programa, como semente de milho, semente de cereais de inverno, calcário, kits forrageiros, entre outros benefícios. Além de permitir o acesso aos programas, a AR contribui para a organização das ações desenvolvidas, assegurando que os insumos sejam destinados a produtores que atendem aos critérios estabelecidos. Entidades do setor agropecuário reforçam que manter a documentação atualizada é fundamental para que os agricultores possam aproveitar as oportunidades oferecidas pelos programas de incentivo à produção, especialmente aqueles voltados aos pequenos produtores e à agricultura familiar. A orientação é que os agricultores procurem o escritório da empresa EPAGRE no seu município sempre que houver interesse em participar de algum dos programas do Terra Boa. Além da elaboração do projeto, os técnicos prestam todas as orientações necessárias para a emissão da AR e acompanham o produtor durante o processo. Mais do que uma exigência administrativa, a emissão da AR representa a porta de entrada para políticas públicas e contribui para aumentar a produtividade, fortalecer a renda das famílias rurais e impulsionar o desenvolvimento da agricultura catarinense. Cooperativa Mirim Sementes que Transformam, da Escola Cristo Rei, foi um dos destaques das celebrações do COPS Day em São João do Oeste, Santa Catarina. Durante a mateada cooperativa, realizada no último dia 3, na agência do Sicoobi, cooperados mirins expuseram e comercializaram velas aromáticas produzidas por eles mesmos, proporcionando à comunidade uma verdadeira demonstração de cooperação, empreendedorismo e educação financeira na prática. A iniciativa permitiu que os estudantes vivenciassem todas as etapas do processo produtivo, desde o planejamento e a fabricação das velas até o atendimento ao público e a comercialização dos produtos. Mais do que arrecadar recursos, a experiência fortaleceu valores como responsabilidade, organização, trabalho em equipe e gestão consciente dos recursos. A participação da Cooperativa Mirim integrou a programação local do COPS Day, evento que celebra o Dia Internacional do Cooperativismo e evidencia como o modelo cooperativista contribui para o desenvolvimento das pessoas e das comunidades. Para a diretora da Escola Cristo Rei, Jennifer Hoyer Thiel, a iniciativa amplia a oportunidade de aprendizagem dos estudantes. Ela disse: a cooperativa Mirim vai muito além da produção das velas. Ela desperta nos alunos o senso de responsabilidade, cooperação e pertencimento, mostrando que a aprendizagem acontece também por meio de experiências reais. A professora responsável pelo acompanhamento do projeto, Suelen Borscheid, destaca o envolvimento dos estudantes em todas as etapas da atividade. Afirmou: é gratificante ver o comprometimento de cada aluno, desde o planejamento e a produção até a comercialização. Eles aprendem na prática a importância do trabalho coletivo, da organização e da valorização do que produzem. Para a gerente de comunicação e marketing do Sicoobi Crédito Itapiranga, Grace Elisa Stein, ações como essa demonstram o impacto do cooperativismo na formação das novas gerações. Destacou ela: ver nossos cooperados mirins participando ativamente do COPS Day, apresentando um projeto construído por eles mesmos, mostra como o cooperativismo desperta protagonismo, responsabilidade e espírito empreendedor desde cedo. É uma experiência que contribui para formar cidadãos mais conscientes, preparados e comprometidos com o desenvolvimento da comunidade. A participação da Cooperativa Mirim Sementes que Transformam reforça o compromisso do Sicoobi Crédito Itapiranga e da Escola Cristo Rei com a educação cooperativista, incentivando crianças e adolescentes a desenvolver competências que contribuirão para sua vida pessoal, profissional e comunitária. Além de fortalecer o aprendizado, a ação aproximou a comunidade do projeto, evidenciando o potencial transformador do cooperativismo na formação de jovens protagonistas. E a seguir, depois da nossa mensagem cooperativista, nossa última notícia. 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
7: Muito bem, estamos retornando aqui dos estúdios de rádio da Fecoagro em Florianópolis, capital do estado de Santa Catarina. E agora, atenção para a última notícia. A Cooperalfa de Chapecó, Santa Catarina, juntamente com a Fecoagro Catarinense, reuniu associados, clientes, profissionais da área técnica, gerentes de filiais da cooperativa, estudantes e profissionais de empresas parceiras dos setores público e privado, em mais uma oportunidade de conhecimento e troca de ideias. Desta vez, as atividades ocorreram no Rio Grande do Sul. O simpósio, realizado no CTG Sentinela da Querência, em Erechim, teve o objetivo central de apresentar mais informações sobre a nova linha de fertilizantes organominerais da Fertimais Bio e Cooperene Bio. Da mesma forma, o público conheceu melhor a própria Fecoagro e todos os produtos e serviços que coloca à disposição dos empresários rurais. Ao avaliar a programação, o gerente filial da sede, Eudes Biavati, relatou que o evento foi um sucesso e as tecnologias apresentadas são muito importantes, pois mantém o olhar para uma agricultura regenerativa, orgânica e preocupada com a conservação do solo, que é a essência dos produtos da Fecoagro. Um dos nossos convidados foi o professor Dr. Telmo Amado, da Universidade Federal de Santa Maria, o qual reforçou o quanto é essencial analisar o solo como um todo, com ajustes ao novo formato das culturas, com base nas evoluções genéticas. Assim, o público aprofundou sua bagagem de conhecimento sobre a nova filosofia de trabalho e tecnologia da agricultura moderna. Conforme o consultor de vendas da Fecoagro, Eduardo Bortoli, o propósito foi alcançado ao ser compartilhado com o público um pouco mais sobre a ideologia catarinense na criação da entidade, a eficiência em produzir fertilizantes e a expertise em oferecer tecnologias. Ele disse, na ocasião, os participantes aprimoraram os saberes na área técnica, os quais refletem na agregação de valor na propriedade, com uso de produtos na linha de organo-mineral e melhor aproveitamento de macronutrientes, tais como nitrogênio, cálcio, potássio, magnésio, enxofre e melhor desempenho na parte biológica do solo, inclusive com a minimização do estresse na planta. Como a marca consolidada em Santa Catarina, a Fecoagro expande seus trabalhos no Rio Grande do Sul. Para o primeiro vice-presidente da Cooperalfa e secretário do Conselho de Administração da Fecoagro, Cláudio Jorge Furlaneto, a ideia de instalar uma nova unidade fortalece a representatividade da Fecoagro na região sul do Brasil. Por meio de um trabalho de parceria com os fertilizantes Piratini do Grupo Fertipar, a estrutura está localizada junto à filial da Cooperalfa em Campinas do Sul. O objetivo principal, além de oferecer os produtos da Fecoagro com muita tecnologia embutida, há uma questão tributária de ICMS, a qual será favorecida. Por meio desse acordo, os fertilizantes com a marca Fecoagro são produzidos na cidade de Rio Grande e encaminhados a Campinas, eliminando custos tributários e transferência interestadual, ressaltou Clades, ao mencionar que, como a Alfa possui várias unidades no estado gaúcho, os fertilizantes da Fecoagro podem ter uma competição interessante no mercado. Destacou, a Fecoagro e a Cooper Alfa prezam muito pela qualidade e segurança. É um dos compromissos essenciais ao comercializar produtos que tenham valor agregado e possibilitem um retorno maior ao produtor, com formulações que levem em conta a idoneidade e a confiança. A Fecoagro, complementou, procura sempre fazer além do que o Ministério da Agricultura estabelece, com linhas de produtos com qualidade superior e que vão ao encontro dos interesses dos cooperados. 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

0: 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Retornamos com mais informações do quadro Variedades às 15 horas no programa Conexão 94,1.
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0: 12h52, tá bonito aqui o nosso WhatsApp, repleto de contatos, e a gente vai atualizando aqui na nossa sequência, né? Agora tem a participação da Jo aqui da linha Acontece em Turvo, hoje um friozinho mais gostoso, né? Esse friozinho com o sol é aconchegante, assim, para mim, o inverno fica perfeito. Naqueles dias úmidos, nublados ou com mais intensidade de frio, eu sofro mais. Mas por aqui, a gente só vai com alegria atendendo os ouvintes. A pedida da Jo é a Boate Azul. A gente vai rodar hoje aqui com a voz de Roberta Miranda. E para o nosso amigo de Ermo, Paula Rocha Júlio, nós vamos rodar o Quarto Triste. Ele oferece aqui para todos aqui da Rádio Samuel da Saúde, para Silvana. Obrigada ao Paulo pelo contato, pela sugestão. E roda aqui Quarto Triste com o Milionário José Rico. Mas a gente fica feliz, então, com vocês, ouvintes, participando aqui com a gente. Nesse bloco também tem a participação da Val, da comunidade Molha Coco, a vizinha da Azulei, que já gravou, registrou tudo o bloco anterior, as músicas aí para todos seus amigos, seus familiares. E aqui justamente a Val retribui aí, ó. Pedido musical para todas as amigas do Molha Coco, também para o seu amor, os filhos, a Nora, o genro, e tá feliz que hoje tem sol para secar roupa. Eu também fico feliz, porque olha, tava aí tendo que ir para a secadora para salvar aí e não deixar acumular roupa demais, né? Ainda bem que a gente vai tentando as opções, mas foram aí dias úmidos, naturais de inverno, mas bem melhor quando tá assim, né? E a gente vai animando então com Teodoro Sampaio, Quem Vai Mandar no Mundo é a Mulher, a pedida da Val, Milionário José Rico, Quarto Triste, Roberta Miranda, Boate Azul.

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7: A Receita Federal estendeu para 1º de janeiro de 2027 o prazo para que as pessoas físicas que exercem atividades econômicas regular se inscrevam no CNPJ, condição necessária para a emissão de documentos fiscais eletrônicos. A medida assegura prazo adicional para a adaptação dos contribuintes e acompanha o desenvolvimento de um novo sistema simplificado de inscrição no CNPJ. Para a FAESC, o novo prazo traz segurança e previsibilidade para que os produtores com receita anual igual ou inferior a R$ 3.600.000 se adaptem às exigências. O produtor pessoa física precisará ter CNPJ para emitir o documento fiscal no novo modelo do IBS e da CBS. Minuto do Agro, uma produção do sistema CNA, FAESC, Senar e Sindicatos Rurais.
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8: Se você só olha para os problemas, eles crescem. Se só fala de crise, ela parece maior. Mas, se muda o foco, muda o cenário. Isso não quer dizer negar a realidade. É escolher qual parte dela você vai alimentar. Tem beleza no caos. Tem aprendizado na dor. E tem solução para quase tudo, se você parar de olhar só para o buraco e começar a buscar a saída. Seu foco direciona sua energia, direciona seu humor, suas atitudes, suas relações. Foca no que constrói, foca no que te fortalece. Aquilo que você alimenta cresce. Então, escolha com sabedoria onde você coloca o seu olhar. Aqui é o palestrante Beto, bom dia. E essa foi a mensagem motivacional de hoje para você. Bom dia!
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9: Horário bom de a gente conferir aí as reflexões do Beto. Bom dia, né? Dar aquele up e seguir aí na parte da tarde e da noite do nosso dia. Terça-feira, 14 de julho, agora tendo aqui a participação lá de Timbé do Sul, do Valmir Alessio. Obrigada aqui pela sugestão. Vem nesse bloco, Milionário José Rico, viva a vida, vamos vivendo a vida. Tem também participação de Maracajá, o Nilson Martins sugere, a gente roda aqui Corpo e Alma, Nosso Amor Terminou, mas que a parceria aqui com a Imigrante sempre siga, né? E também tem a participação da Marileia, a branquela daqui, manda a morena aqui para as meninas, então, da cozinha industrial aqui de Turvo. Vem, J.

0: JSV e a Morena. Obrigada a vocês que embalam seu dia aqui com a gente também da Imigrantes FM. Então, damos o play e curtimos mais um trio de sucessos feito pelos nossos ouvintes.
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2: Você sabia? Edição Folclore Brasileiro. Travesso e esperto, o Saci Pererê é um dos personagens mais conhecidos do folclore. Um jovem negro de uma só perna com gorro vermelho e cachimbo. Ele adora aprontar nas zonas rurais, esconde objetos, assusta viajantes, embaraça crinas de cavalos e dá boas risadas nas confusões que provoca. Mesmo arteiro, faz parte da alma brincalhona do Brasil.
5: E essa informação, você já sabia?
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6: Sempre bem informados por aqui na Imigrantes FM. Um abraço para a Vitalina, sempre na audiência aqui também junto conosco. E para o Vino de Sombrio, ele que está aqui na escuta, né? Sempre junto com a gente, muito obrigada aqui pela sua audiência e também a audiência do Alaor. Eu já atendo a pedido do Vino, aqui agora a gente atende ao do Alaor. Também estava com saudade aí do contato, da participação. Que bom que está aqui mais uma vez junto com a gente. E com certeza atendemos ao pedido. Vem de Paulo e Paulino com a música Malu aqui na programação. Que você esteja aí muito bem recuperado, né? Está de volta ao trabalho, esperamos que fase aí cheia de saúde pela frente. Também aqui atendemos ao pedido, ó, o Adelor ou o Popular Bulica tá aqui curtindo também a programação junto com a Rosane, estão aí no trajeto buscando os estudantes da APAE, com certeza para mais muitos momentos aí de aprendizado, união e alegria. E obrigada pela audiência de vocês, a gente vai rodar a baitaca sim, roda por aqui quando chego num rodeio. E também aqui registro a participação da Valquíria, que é de Jacinto Machado, curtindo e mandando música para o seu esposo. Vamos então, mais uma sequência aqui, muito bom, tanta audiência e tanta participação por aqui nesta tarde de terça-feira.

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3: 13 horas e 31 minutos. Aqui estava registrado que o Vino de Sombrio estava na audiência e agora a gente roda então o pedido por aqui. Amado Batista, secretária, e vai para todo mundo que está escutando aqui a Rádio Imigrantes FM. Um abraço também aí ao Vino, que está desejando tudo de bom a todos os nossos ouvintes. Também o Josemir passando por aqui, registrando pedido musical para Tereza. Vem Menininha do Tchê Garotos. Nosso bloco ainda terá João Bosco e Vinícius, Sem Esse Coração, e Christian Ralph, Virou.

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3: 13:50. Passou rápido demais essa tarde aqui para mim. Espero que a sua tarde tenha iniciado aí positivamente e agradeço a sua audiência. Já vamos aqui nos despedindo com a última seleção, mas com certeza a tarde aí repleta de informações, de boas músicas e a boa companhia de ter você aí como nosso ouvinte. Agradeço a sua audiência, ao som de Michel Teló, Sou Eu Tentei Te Esquecer, e também DJ Maluca e Aladim, Elas Ficam Loucas, e Geninho, com a famosa Chicletinho Peão Tatuado, com a participação de Mariana Fagundes. Um grande abraço, nos encontramos aqui na programação da Imigrantes FM.
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0: Alabama, Mato Grosso e Matias, aê!
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0: Mariana Fagundes!
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A gente vai curtindo os flashbacks. Abro a nossa primeira seleção ao som dos Engenheiros do Havaí, Infinita Highway. Tem também das Aranha, Vagabundo Confesso. E Raul Seixas com sua Metamorfose Ambulante. Tá só começando, programação do Conexão é das 14 às 16 horas.

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5: 14h20. 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E tem aí desde o enxoval para o bebê. Aqui vem pra gente curtir Flashbacks, Fleetwood Mac com Dreams e Pink, Don't Let Me Gimme.

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5: 14h30, Farmácia Seicone traz nesta terça-feira mais uma história aqui. Trazemos uma das maiores vozes da música disco e um dos maiores ícones da história da música mundial. Falamos de Gloria Gaynor. Seu nome tornou-se sinônimo de superação. Graças ao clássico I Will Survive, uma das canções mais famosas de todos os tempos e um verdadeiro hino de força, independência e esperança. Ao longo de mais de 5 décadas de carreira, conquistou diversos prêmios e continua realizando shows pelo mundo. Nascida como Gloria Fowles em 7 de setembro de 43, Gloria cresceu em uma família humilde muito ligada à música. O seu pai tocava violão e ukulele em grupos musicais, enquanto seus irmãos cantavam gospel em um quarteto vocal. Ainda criança, Gloria desenvolveu o sonho de ser cantora, influenciada por artistas como Nat King Cole e Sarah Vaughan. Apesar das dificuldades financeiras da família, ela nunca abandonou o desejo de viver da música. Na década de 60, Gloria começou sua carreira cantando na banda de jazz e rhythm and blues The Soul Suffers. Pouco tempo depois, iniciou sua trajetória solo, assinando contrato com uma gravadora. Seu primeiro grande sucesso foi em 75, considerando um dos discos que ajudaram a popularizar a música disco. A faixa título alcançou enorme sucesso e tornou-se a primeira música a liderar a recém-criada parada Dance Club Songs da Billboard. Em 78, lançou mais um álbum. Inicialmente, a gravadora pretendia lançar outra canção como destaque, mas os DJs começaram a tocar I Will Survive nas pistas de dança e o sucesso foi imediato. A música chegou em primeiro lugar em 79 e venceu o Grammy de Melhor Gravação Disco em 80, a única vez em que essa categoria existiu na premiação. Ao longo dos anos, I Will Survive ultrapassou o universo da música disco e passou a representar a superação de dificuldades, independência feminina, coragem diante das adversidades e esperança em momentos difíceis. Ela também foi adotada por diferentes movimentos sociais e tornou-se uma das músicas mais conhecidas da cultura pop mundial. Durante a carreira, Gloria enfrentou diversos momentos difíceis. Em 78, sofreu uma grave queda durante o show, lesionando seriamente a coluna e precisando passar por cirurgia. Mesmo em recuperação, acabou gravando essa I Will Survive, que acabaria mudando sua vida. Mais tarde, falou publicamente sobre problemas no casamento, a luta contra o alcoolismo e o uso de drogas durante os anos 70. Ela afirma que sua fé cristã foi essencial para superar estas dificuldades. A partir dos anos 2000, passou a dedicar parte de sua carreira à música gospel e inspiracional. Mesmo após mais 50 anos de carreira, continua aí sendo um destaque na música. Vamos então, conferindo por aqui, sequências de sucessos de Gloria Gaynor, uma voz poderosa com capacidade de transformar experiências pessoais em mensagens de esperança que a fazem uma referência mundial.

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2: 14 horas 44 minutos por aqui. A gente vai naquela sequência sempre especial, repleta de sucessos, de flashbacks, aquelas músicas que marcam a alma, marcam a nossa vida. E por aqui vem Bon Jovi, Blaze of Glory, RPM, Alvorada Voraz e Ray Parker Jr., Bad Boy.

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2: Vende-se dois lotes urbanos de 23 por 25 metros localizados no centro de Ermo. 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Você ouve o próximo quadro de variedades com João Paulo Brognoli, 17h30, e eu vou me despedindo por aqui, deixando uma sequência especial de flashbacks.
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6: Você sabia?
7: O mausoléu de Halicarnasso foi um enorme túmulo construído para Máusolo, um governador persa da região da Cária, e sua esposa Artemícia. A tumba, com mais de 40 metros de altura, foi decorada com esculturas de artistas famosos da época. Seu nome deu origem à palavra mausoléu. A estrutura foi destruída por terremotos, mas fragmentos da sua arte ainda podem ser vistos no Museu Britânico.
6: E essa informação, você já sabia?
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0: Valeu, obrigado!
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0: Temperatura.
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5: Quem tá apaixonado. Legal, gente. 4 horas e 1 minuto. 4 e 2 agora, né? Estamos chegando, estamos adentrando por aqui. Mais uma edição do programa Comitiva Sertaneja, música, informação, a sua participação através do 3525-0321 ou do WhatsApp que é o 988-26-1042. Hoje é terça-feira, hoje é dia 14 de julho, praticamente aí metade do mês. Tá passando muito rápido, né, gente? Aquele abraço apertado do JP Brunholi. 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Turvo, Jacinto Machado e também Araranguá. Estamos aqui acompanhando o primeiro jogo da semifinal. Valendo vaga aí na final. Quem se classifica, hein? França ou Espanha? Estamos aí com 2 minutos do primeiro tempo. 0 a 0 por enquanto.
8: Vem me ajudar.
5: Qual o seu palpite aí?
8: Vamos ver.
5: O que você acha? Eu particularmente acredito que o jogo seja para a França. Mas estou torcendo para a Espanha.
8: Se não deu certo.
5: Então tá, meu povo. Chegando por aqui, Bruno e Marrone, Vidro Fumê.

0: 94 FM, Jorge Matheus com Matheus e Cauã, Gaivota, Gustavo Lima, Bala Alojada. E ouvimos também Bruno e Marrone, Vidro Fumê.
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0: E Panda lança volume 3 do DVD Fora do Padrão, com participação de João Neto e Frederico. Panda apresenta o terceiro volume do DVD Fora do Padrão. O projeto chega às plataformas com 5 faixas inéditas e traz como destaque a música R$200, parceria com João Neto e Frederico, que também ganha clipe no YouTube. O lançamento dá continuidade ao projeto audiovisual gravado em Goiânia e reforça a proposta de Panda de apostar em repertórios conectados ao sertanejo atual, explorando histórias do cotidiano, relacionamentos e situações de identificação popular. Faixa foco do EP, R$200, mistura sofrência e humor ao contar a história de alguém que tenta esquecer o fim de um relacionamento, mas acaba frustrado ao perceber que ainda não superou a ex. A participação de João Neto e Frederico adiciona ao lançamento o encontro entre diferentes gerações do gênero. Bora ver então R$200, Panda com João Neto e Frederico.
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1: É isso aí, seu fim de tarde, início de noite, como eu sempre falo, é mais gostoso, é melhor por aqui. E vamos seguindo, né? 18 minutos do primeiro tempo, França e Espanha empatam em 0-0. Jogo valendo vaga para a grande final que acontece no próximo domingo, né? Vamos seguindo, lembrando que o 988-261042 está ao seu inteiro dispor. Tá ouvindo Imigrantes, tá bom demais, tá show de bola.
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1: 4h19. Chegando por aqui, banda Cosmo Express, a policial.

0: Maiane Maraíza, vai lá, sorriso lindo, cabelão preto com participação do Talagaço, Valéria Barros, Noite Triste e banda Cosmo Express, A Policial. Tem informação? Tem sim.
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0: E municípios da MESC alinham ação conjunta para limpeza de rios e prevenção aos impactos do El Niño. Os municípios de Jacinto Machado, Praia Grande, Santa Rosa do Sul e São João do Sul avançam em uma ação conjunta voltada à prevenção de possíveis impactos provocados pelo fenômeno El Niño. Os prefeitos das quatro cidades estiveram reunidos com a Coordenação da Defesa Civil da MESC para tratar do projeto de limpeza de rios, córregos e desassoreamento de trechos considerados estratégicos. Participaram do encontro os prefeitos Alex Bianchin, de São João do Sul, Sander Just, de Jacinto Machado, Almides da Rosa, de Santa Rosa do Sul, e também Elisandro Machado, Ufanica, de Praia Grande, juntamente com o coordenador da Defesa Civil Municipal de São João do Sul e presidente do Colegiado da Defesa Civil da AMESC, Igor Pereira. A iniciativa busca reduzir os riscos de alagamentos e enchentes, aumentando a segurança da população e protegendo também as áreas agrícolas, que podem ser severamente afetadas por eventos climáticos extremos. Embora os quatro municípios já realizem ações permanentes de manutenção e prevenção em seus cursos d'água, o projeto prevê uma intervenção integrada nos rios Bonito e Leão, que cortam os quatro municípios, e córregos que atravessam a região, ampliando a capacidade de escoamento das águas e minimizando possíveis prejuízos durante períodos de chuvas intensas. Atualmente, a proposta encontra-se na fase de licenciamento ambiental, etapa necessária para que os trabalhos possam ser executados dentro das normas legais e ambientais. Segundo os gestores, o planejamento antecipado e a atuação conjunta entre os municípios reforçam a importância da cooperação regional na prevenção de desastres, garantindo mais segurança para as comunidades e maior proteção às atividades econômicas, especialmente à agricultura, um dos principais pilares da região.
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2: Imigrantes, 4h35, o tempo vai passando por aqui. E já tem gol. O time que eu estou torcendo, a seleção que eu estou torcendo, está na frente, é. Gol de pênalti. Espanha 1, França 0. Espanha na frente. 35 do primeiro tempo. Boa tarde, JP. Peço a música Fica Amor, oferecer aos ouvintes e para vocês da rádio. É a Eliane da Boa Vistinha. Muito obrigado, Eliane. E assim a gente segue por aqui nesta terça-feira, né? Tem Alemão do Forró, tem Guilherme Benuto. Bora curtir, bora ouvir então.

0: Skinny. O gangsta do Arrocha.
1: Arrocha.
0: Rastafari. 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
2: É o Skinny.
0: Cadê o Eric Woods?
2: É o Eric.
0: Segura. DJ.
3: 94 FM Thierry, Tadala, Guilherme Benuto, Chorosa e Alemão do Forró, Fica Amor. 4 horas e mais 45 minutos. Na sequência vem aí o Agro em Destaque desta terça-feira, 14 de julho.
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3: E colheita do arroz é concluída em Santa Catarina, com produção dentro da normalidade.
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6: A colheita do arroz em Santa Catarina foi concluída, com uma safra considerada dentro da normalidade, mas inferior à do ciclo anterior. Dados da Epagricepa apontam redução de 1,3% na área cultivada e queda de 1,7% na produtividade, estimada em 8.787 quilos por hectare. Segundo a análise da Ipagre, o resultado reflete o desempenho excepcional da safra passada e também o menor investimento dos produtores em insumos diante dos preços pagos pelo arroz, que seguem abaixo dos custos de produção. Com isso, a produção estadual deve ficar em 1.260.000 toneladas. De Florianópolis, da rede de notícias Acaerte, Carol Denardi.
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2: Imigrantes FM. 48 do primeiro tempo. Espanha 1, França 0. Esse é o placar. Vamos atualizando aí você nesse primeiro jogo da semifinal, né? França e Espanha. E amanhã tem Inglaterra e Argentina. Outro grande aí, jogo de bola.
3: Mas essa noite resolveu ir pra balar.
2: É, meu povo, tá no trabalho, tá dirigindo aí seu veículo pelas rodovias da nossa região. Muito obrigado pela sua carona. Pessoal do campo, pessoal da cidade, você de um pouco mais distante aí que nos acompanha através do site, do aplicativo, da Alexa. Eita, coisa boa saber que você está aí na companhia da 94. Felipe Araújo com Panda.g.

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0: 94 FM, Kleber e Cauã. É nisso que dá e preciso te encontrar. Bob Robson, toalha de banho. Felipe Araújo com Panda. Ponto G. Um minutinho faltando para as 5 da tarde.
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0: E gasolina terá nova composição com mais etanol. Mudança começa a valer por 180 dias. Quem abastece o carro com gasolina terá uma mudança na composição do combustível. O Conselho Nacional de Política Energética aprovou hoje, terça-feira, dia 14, o aumento do percentual obrigatório de etanol anidro misturado à gasolina, que passa de 30% para 32%. A medida é temporária, terá validade de 180 dias e poderá ser prorrogada. A principal justificativa do governo é diminuir a dependência da gasolina importada em um cenário de instabilidade no mercado internacional de petróleo. De acordo com o Ministério de Minas e Energia, a mudança deve evitar a importação de aproximadamente 900 milhões de litros de gasolina por ano, ampliando a participação do etanol produzido no Brasil na matriz energética. Antes da aprovação, a nova mistura passou por testes realizados pelo Instituto Mauá de Tecnologia. Segundo o governo, os estudos indicaram que o combustível pode ser utilizado em veículos leves e motocicletas, inclusive nos modelos com motores movidos apenas a gasolina, sem prejuízos ao desempenho ou aumento no consumo. Além da adoção da mistura E32, o Ministério de Minas e Energia informou que continuará os estudos para avaliar a possibilidade de elevar o percentual de etanol para 35% no futuro. As análises vão considerar os efeitos do combustível na durabilidade dos motores e de outros componentes dos veículos. Voltamos dentro de instantes.
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0: 5 horas e mais 3 minutos, vamos seguindo por aqui. Hoje o Comitiva Sertaneja é veiculado até as 8 da noite, né? Fico por aqui até as 7 horas, o Vanderlei Popular Neguinho chega por aqui. 8 horas, estamos no programa Tempo de Amar. Programa da Igreja Católica aqui do município de Turvo. Olha só o Fi, tá lá em Criciúma ouvindo a gente através do rádio da Carregadeira, né? Tá lá na labuta, tá lá trabalhando. E o radinho lá sintonizado, oh, maravilha, né, Fi? Que bom, que bom. Um bom trabalho aí pra você em Criciúma. E é claro, muito, muito, muito, muito obrigado pela tua sintonia, guri. Bom demais, né? Deixa eu ver aqui. Ah, intervalo de jogo agora, né? Espanha 1, França 0. Mais 45 minutos aí, né?
7: Meu coração com vocês aqui.
0: 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A Popular, tudo que você precisa com o preço que você merece. 5:04, vamos com mais um bloco musical, porque daqui a pouquinho tem ainda Fatos Desconhecidos, Você Sabia. É muita informação intercalada aí, com música boa, música de qualidade.

0: Michel Teló. Aí a roça vence. Cleiton e Romário, água no zóio. Júnior e César, cheio de culpado. Henrique e Juliano. Meu amor. 5 e 14.
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0: Vamos lá então com fatos desconhecidos. O jovem que ficou paralisado após sofrer uma lesão na medula em uma cachoeira volta a movimentar as pernas após tratamento com a polilaminina. Terapia desenvolvida pela doutora Tatiana Sampaio. Vinícius rompeu a medula espinhal ao bater a cabeça em uma pedra na cachoeira. O impacto físico rasgou o tecido nervoso e cortou instantaneamente os movimentos de suas pernas. Para evitar a paralisia permanente, os médicos injetaram a polilaminina, terapia desenvolvida pela doutora Tatiana Sampaio. A substância agiu no corpo menos de 72 horas após o resgate. O composto brasileiro reconstruiu a ponte neurológica rompida no acidente. O paciente destruiu o prognóstico de invalidez e já consegue movimentar fisicamente os membros inferiores. Tá, então, fatos desconhecidos. A gente volta já já.
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6: Você sabia?
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0: 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Vamos seguindo, né? 10 minutos já do segundo tempo. Espanha vence a França pelo placar de 1 a 0. Teremos mais toques e participações. Menino, barulho. Alô, Timé do Sul, vou tocar sim, barulho. Teodoro Sampaio, alô, mulherada. Azulei, vai lá no Molha Coco em Timbé do Sul. Muito obrigado pela tua sintonia também, Zulei. O Vino tá mandando aquele joinha. 5 e 18, vamos seguindo.

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1: Mais um bloco sendo fechado com JJSV, deixa eu tomar conta de você. Geninho com Mariana Fagundes, Peão Todo Tatuado, Luan Santana Clone e Teodoro Sampaio, Alô Mulherada.
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1: Vamos lá então com a quarta e última edição de hoje. 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
1: Imigrantes FM. Bom demais estar com você por aqui. Esta tarde de terça-feira. E olha só, acredite se quiser, hein? 26 minutos do segundo tempo. Espanha 2, França 0.
10: Em casa, minha mobília.
1: Pelo resultado então, né? Espanha está se classificando para a final da Copa do Mundo.
0: Eu vou aproveitar.
1: E deixando a França aí para trás. Bulica! Aparecendo música aí pro Gabriel do Rodeio da Areia. Abraço, Gabriel, abraço, Bulica! Música do Chapelão. Coisa boa. Daqui a pouquinho então, o direto da redação pra você.

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1: Essa moda é apaixonada demais. Eu não queria viver uma história dessa, não, viu?

5 horas e 44 minutos. Simone Mendes, Beleza Ignorante. Diego e Vitor Hugo, Desbloqueado. Bruno e Marrone, Juras de Amor. E Ana Castela, Tropa do Chapelão.

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2: Vamos lá então, vamos com informações, vamos com o Direto da Redação. E as primeiras informações, é claro, com...
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2: 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Camila Cardoso, boa tarde, quais são as informações?
4: Olá, boa tarde, João Paulo, boa tarde a todos. Ao longo da noite desta terça-feira, o tempo é firme no sul catarinense. Tivemos 20 graus de máximas hoje. A expectativa é que a temperatura entre declínio e ainda tenhamos aí um amanhecer de quarta-feira de baixas temperaturas por aqui. A quarta-feira deve ser praticamente igual a esta terça-feira, pode ter alguma neblina no amanhecer, mínimas de 5 a 8 graus e máximas de 22. Amanhã à tarde fica um pouquinho mais elevada do que hoje. O tempo firme se mantém no sul catarinense até sábado, dia 18. A única coisa que muda é que às tardes, o período da tarde vai ficando mais aquecido. Ainda teremos uma noite madrugada fria de terça para quarta e de quarta para quinta. E aí na quinta já chega 25, na sexta 28, no sábado passa dos 30. As chuvas retornam para o sul do estado, mas ali no próximo domingo. Camila Cardoso, especialmente para a Rádio Imigrantes.
2: Muito obrigado, Camila, pelas suas informações.
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2: Estamos de volta com o Direto da Redação, 44 minutos do segundo tempo, Espanha 2, França 0. Renata Toneto Angeloni, Emosque faz apelo por doações de sangue e alerta para estoques baixos de três tipos sanguíneos.
9: vez os estoques de sangue estão baixos e o EMOSC faz aí um alerta e convoca a população para ajudar a reforçar em todo o estado, então. A doação é voluntária e fundamental para garantir o atendimento de pacientes que dependem de transfusões em cirurgias, tratamentos oncológicos, transplantes, acidentes e outras situações de emergência. E atualmente os tipos sanguíneos A negativo, O positivo e O negativo estão em estado de alerta, exigindo um número maior de doadores para manter os estoques em níveis seguros. Uma única doação pode beneficiar até 4 pessoas. Como o sangue não possui substituto, a manutenção dos estoques depende da participação contínua da população. Mesmo quem não conhece o próprio tipo sanguíneo pode doar, porque já é feita essa identificação durante o processo de coleta. E quem pode doar? Quem tiver entre 16 e 69 anos de idade, abaixo de 18, precisa da autorização e acompanhamento de um responsável legal, pesar mais de 50 quilos, estar em boas condições de saúde, estar alimentado e apresentar um documento oficial com foto. Além desses requisitos, outros critérios clínicos são avaliados durante a triagem realizadas antes da coleta. Dá para fazer o agendamento via site ou doações individuais podem ser feitas diretamente no EMOSC, indo até aqui na região em Criciúma, na Avenida Centenário. Caso precise de transporte, com certeza a maioria dos municípios como Turvo tem aí esta opção de pedir apoio no transporte. E além das doações regulares aí coletivas, também sempre tem a opção de fazer agendamento de um veículo e ir aí alguns doadores fazerem essa boa ação.
2: E Colegiado de Turismo debate integração regional.
9: A Associação dos Municípios do Extremo Sul Catarinense, a AMESC, sediou mais uma reunião ordinária do Colegiado de Turismo. O encontro reuniu gestores dos municípios da região para discutir estratégias de integração, planejamento e fortalecimento do turismo regional. Um dos assuntos da pauta foi a apresentação do Integra Tour, programa desenvolvido pela UNESC. E a iniciativa propõe organizar e integrar as ofertas turísticas dos municípios, estruturando os destinos a partir de 3 eixos: habilitação municipal, governança e promoção de oferta turística. A metodologia também contempla ações de qualificação profissional, organização de informações, estruturação de produtos e roteiros, presença em ambientes digitais e integração entre municípios. O objetivo é ampliar a permanência dos visitantes na região, fortalecer os empreendimentos locais e transformar o turismo em uma atividade cada vez mais relevante para a geração de emprego e renda. O encontro também marcou a entrega dos planos de governança vinculados aos planos de desenvolvimento socioeconômico dos municípios da AMESC. Desenvolvido pela UNESC em parceria com a associação, as administrações municipais e as comunidades, os documentos estabelecem diretrizes para orientar o desenvolvimento dos municípios ao longo dos próximos 10 anos. Os planos foram construídos a partir de diagnósticos técnicos, oficinas, workshops e escutas com representantes do poder público e da iniciativa privada, além da sociedade civil. Cada documento identifica potencialidades, desafios, projetos prioritários e estruturas de governança necessárias para acompanhar a execução das ações planejadas.
2: Muito obrigado, Renata. Tem informação de Ninomar Moro, então? Vamos lá, preparando aqui, Ninomar Moro.
10: João Paulo, a paralisação nacional dos caminhoneiros, convocada pelo presidente da Associação Brasileira dos Condutores de Veículos Automotores, Wallace Landim, o Chorão, não deverá ter adesão em Santa Catarina. A informação foi confirmada pelo presidente da Associação Nacional dos Transportadores de Cargas, Joel Schubert. No último domingo, Chorão utilizou as redes sociais para anunciar o início de uma mobilização a partir da meia-noite da última segunda-feira. O objetivo, segundo ele, é pressionar o presidente do Senado, Davi Alcolumbre, a colocar em votação a medida provisória 1343/2026, conhecida entre os caminhoneiros como a medida provisória do frete. A proposta reúne demandas defendidas por lideranças do transporte rodoviário, entre elas mudanças relacionadas à fiscalização dos custos mínimos do frete, regras envolvendo gerenciadoras de risco e outras reivindicações do setor. A medida tem prazo limitado para apreciação pelo Congresso Nacional, o qual encerra na próxima quinta-feira, é dia 16. Uma outra informação, João Paulo também dá conta de que o extremo sul catarinense terá de acelerar investimentos em infraestrutura viária, logística e habitação para acompanhar a chegada do Porto Meridional em Arroio do Sal. Projeto de 6 bilhões em investimento 100% privado, com capacidade projetada de até 53 milhões de toneladas de carga por ano e obras previstas para começar em 2027. O alerta foi reforçado pelos presidentes da Associação Comercial e Industrial de Sombrio, Roger Guimarães, e também da CIVA de Araranguá, o turvense Jadiel Bosa de la Vecchia, durante missão empresarial conjunta a Caxias do Sul, na Serra Gaúcha, acompanhados da consultora comercial Débora Vasconcelos. Quem abastece o carro com gasolina terá uma mudança na composição do combustível. O Conselho Nacional de Política Energética aprovou hoje o aumento do percentual obrigatório de etanol anidro misturado à gasolina, que passa de 30% para 32%. A medida temporária terá validade de 180 dias e poderá ser prorrogada. 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Era isso, João Paulo. Um abraço.
2: Muito obrigado, Muro, pelas suas informações. Um forte abraço também. Vamos para um breve intervalo. Daqui a pouquinho tem a oração da Ave Maria.
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3: Temperatura.
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2: 6 horas, Ave Maria.

O chamado dos doze foi de uma importância para o ministério de Jesus. Superava-se, assim, o risco de cair numa forma de personalismo, no qual tudo esteve centrado em sua pessoa, sobrando pouco ou nenhum espaço, até mesmo para o Pai. Os evangelhos, pelo contrário, testemunharam que o Pai e seu reino constituíram os eixos da vida de Jesus, sendo o ponto de convergência de tudo quanto ele dizia ou fazia. Desde o início, o relacionamento entre Jesus e seus companheiros de missão foi de proximidade e confiança. Não era usual essa forma de os mestres tratarem seus discípulos. Em geral, a veneração dos discípulos pelo mestre exigia que se mantivesse uma respeitosa distância entre eles. Era uma forma de sublinhar o desnível da relação. Superioridade do mestre, inferioridade dos discípulos. Sabedoria de um, ignorância de outro. A presença dos doze no ministério de Jesus expressa sua disposição de partilhar com eles a missão recebida do Pai. Os doze receberam como incumbência dar continuidade à dupla face da missão do Mestre. Como Jesus, os doze teriam a tarefa de pregar, proclamar a boa nova do reino e expulsar os demônios, manifestando assim a eficácia do reino na vida de quem era oprimido por forças malignas. A pregação, que consistiria num chamado insistente à conversão com seu componente de mudança de vida e de mentalidade, seria também confirmada com a realização de gestos poderosos de expulsão de demônios, o que seria um sinal de eficácia do reino no coração das pessoas. Fazendo-se próximos de Jesus, os discípulos são introduzidos numa nova pedagogia. Desta forma, a ação dos discípulos faria a ação de Jesus continuar a dar seus frutos. O Mestre irá instruí-los com o testemunho de sua própria vida, fazendo-os partilhar de sua missão e destino. A Virgem foi pobre e viveu pobremente, não possuiu bens temporais, embora descendesse de nobres antepassados. Em nossa sociedade de hoje, poucas pessoas vivem tão pobremente como Maria. Maria foi pobre de bens temporais, mas imensamente rica em dons espirituais. Desta maneira, nos ensina que a escala de valores do Evangelho

anjo do Senhor anunciou a Maria, e ela concebeu do Espírito Santo. Ave Maria, cheia de graça, o Senhor é convosco. Bendita sois vós entre as mulheres, e bendito é o fruto do vosso ventre, Jesus. Santa Maria, Mãe de Deus, rogai por nós, pecadores, agora e na hora de nossa morte. Amém. Eis aqui a serva do Senhor. Faça-se em mim segundo a sua palavra. Ave Maria, cheia de graça, o Senhor é convosco. Bendita sois vós entre as mulheres, e bendito é o fruto do vosso ventre, Jesus. Santa Maria, Mãe de Deus, rogai por nós, pecadores, agora e na hora de nossa morte. Amém. E o Verbo se fez carne e habitou entre nós. Ave Maria, cheia de graça, o Senhor é convosco. Bendita sois vós entre as mulheres, e bendito é o fruto do vosso ventre, Jesus. Santa Maria, Mãe de Deus, rogai por nós, pecadores, agora e na hora de nossa morte. Amém. Rogai por nós, Santa Mãe de Deus, para que sejamos dignos das promessas de Cristo. Oremos. Infundi, Senhor, como vos pedimos em nossas almas a vossa graça, vós que, pelo anúncio do anjo, nos revelastes a encarnação de Jesus Cristo, vosso Filho. Por sua paixão e morte na cruz, sejamos conduzidos à glória da ressurreição. Por Cristo nosso Senhor. Amém.

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4: Comitiva Sertaneja, 6 horas e mais 15 minutos. Essa é a parte 2 do programa, hein? 15 graus e a temperatura. Jogo encerrado. França desclassificada. Espanha venceu pelo placar de 2-0 e está na final. Amanhã teremos outra partida da semifinal, né? Inglaterra e Argentina. Já temos uma finalista, que é a Espanha. Amanhã, outro confronto entre Inglaterra e Argentina. Quem será que passa? Luiz Antônio, lá em Santa Rosa do Sul, tá ouvindo a gente? Ô, Luiz Antônio. Zé Mulato e Cassiano, o homem e a espingarda.
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0: 94,1, César e Paulinho, I Love You Baby. Leonardo, Estrela de Ouro. Daniel, Cheiro de Relva. E Zé Mulato de Cassiano, O Homem e a Espingarda.
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2: 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Informações do Sistema CNA Senar.
3: O Sistema CNA Senar vai promover em São Paulo, dia 25 de agosto, o evento Agenda Brasil: Crescimento, Emprego e Competitividade. Objetivo: debater temas econômicos e institucionais que impactam não só o setor agropecuário, mas toda a sociedade brasileira. Estão previstos dois painéis de debates. No primeiro, o tema será responsabilidade fiscal. O segundo painel vai tratar de produtividade e emprego, novas diretrizes para as políticas públicas. No evento, a CNA vai apresentar dados inéditos de dois estudos encomendados pela Confederação que servirão de base para as discussões e para a construção de propostas relacionadas a temas estratégicos para o desenvolvimento do setor agropecuário e do próprio país. Da Rádio Agência CNA Senar, Estevão Damásio.
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0: É, meu povo, 6 horas e 32 minutos, o tempo vai passando. Dona Santina nos contactou por aqui, aparecendo música aí pra filha de Erechim, a Maria Ivonete Fernandes, que hoje completa seus 56 anos. Então, parabéns aí pra Maria Ivonete Fernandes. É claro, como eu sempre falo, que essa data se repita por muitos e muitos anos, né? Tem uma música com o Porca Véia, já tá selecionadinha por aqui, Dona Santina. Luiz Antônio Zanelato, gremista da Vila, tá lá mexendo nas panelas, tá começando a fazer a janta. Hoje tem minestra, tem fortaia, salame. Ô, janta boa, hein, Luizinho? Ali que eu dizia, aí sim, né? A gente toca também Simone Simaria, aperte o play. É, ainda temos de você pedir a sua ainda no 98826-1042. 98826-1042. Porca véia!

0: É, meu povo, 6 horas e 46 minutos, 14 minutinhos faltando para as 7. Daqui a pouquinho ele chega por aqui. Vanderlei Bordignon Popular, Neguinho, Negrito. Durval e Davi, novela das 9. Mocoque Paraíso, Aquela Parede. Simone Simari, Aperte o Play. E Porca Véia, Gaita do Falecido. Boa noite, JP. Roda pra nós, hein? Nem sol, nem lua. É o Celestino, o Tino Barbeiro. Obrigado, Tino. Tudo de bom, hein?
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0: É, meu povo, agora 12 minutos faltando para as 7. Deixa eu dar uma olhadinha aqui na temperatura. Antes estava na marca dos 16, agora 14, gente. Tá caindo a temperatura aí. Tá, meu povo, tô de volta amanhã, tenho certeza que ele quer. Se Deus quiser, tenho certeza que ele quer. Beijo, abraço.
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0: Dose dupla com Mato Grosso e Matias.

0: Aí, gurizada, esse é o povo que eu conheço.
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3: Em Turvo, 19 horas e 1 minuto, informou o Patinha Supermercado.
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3: Uma boa noite para você, ligado no Imigrantes 94, Mundo FM, segunda parte do Comitiva Sertaneja, nesta terça-feira, dia 14 de julho, o ano é 2026, em clima de quase final da Copa do Mundo. Um grande abraço a você que está ligado de todo o Vale do Aranguá, de todo o sul do Brasil, em sua companhia, Vanderlei Bordinho, o popular Neguinho, fazendo a festa da música sertaneja no seu início de noite. Um grande abraço a você de todo o Vale do Aranguá, de todo o sul do Brasil. Você ligado na Imigrantes 94.1 FM, para quem está trabalhando e para quem está no merecido descanso do lar, já em casa, curtindo aquele descanso, já esticado e curtindo a programação da 94.1 FM. Bom dia a todos os agricultores, a você de todo o interior, que se liga no som da 94.1 e no Comitiva, segunda parte. E também uma boa noite para você que se liga aí do seu trabalho. Muita gente trabalhando ainda, muita gente trabalha à noite também, um grande par da noite, muita gente trabalha quase a noite toda. Ligado na Imigrantes 94.1 FM, um grande abraço e uma ótima noite de trabalho para todos vocês. E para quem está curtindo do automóvel, do caminhão, também aquele boa noite. Então, vamos que vamos do quê? De sucesso na 94.1.

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4: Passar por baixo da escada realmente dá azar? Bom, essa crença remonta ao Egito Antigo, onde escadas apoiadas formavam um triângulo, símbolo sagrado que não deveria ser violado. Na Idade Média, a escada também estava associada à forca, reforçando a ideia de mau presságio. No Brasil, a superstição foi herdada dos colonizadores portugueses.
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Aí no Big, no Big, nas ondas da Imigrante 94.1 FM, prossegue o meu, o seu, o nosso Comitiva Sertaneja, segunda parte. Então, vamos que vamos nessa. Olha aí, informando a sua hora, porque a vida está cara e o tempo não para. 19:16.

aí a gente vai mandando um grande abraço para toda a galera que tá sintonizado. Boa noite, Forquilhinha, um grande abraço em Maracajá. Também vamos mandando boa noite para todo o pessoal de Meleiro e todo o interior de Meleiro, aquele boa noite, um grande abraço. Vamos mandando também um boa noite para Morro Grande. Boa noite, Morro Grande, muito obrigado pela sintonia. E também vamos estendendo o nosso boa noite, o nosso abraço para toda a galera de Timbé do Sul e todas as comunidades do interior. Jacinto Machado, boa noite, um grande abraço para todo o pessoal de Jacinto Machado, também todo o pessoal lá do Costão do Pinheirinho, do Paredão, lá pro Laudelino, os Avarizes, sempre ligado, sintonizado, lá aí, e toda a galera da comunidade, todo o pessoal do Pinheirinho do Meio, toda a comunidade também, toda a comunidade do Pinheirinho Baixo, da Barra do Pinheirinho, melhor dizendo, lá do Rio de Dentro, grande abraço, boa noite, Rio de Dentro, boa noite, também Morro de Fátima, Morro da Queimada, um grande abraço. E vamos mandando também o nosso boa noite para toda a galera lá do Costão da Pedra, linha São Pedro, Serra da Pedra, boa noite. Boa noite, Engenho Velho. Boa noite também a todo o pessoal lá do Novo Horizonte, um grande abraço. Novo Horizonte, Morro do Cipó, boa noite, Morro do Cipó. Sanga Negra, boa noite. Boa noite, linha Floresta, Garuva 1, Garuva 2 e também linha e também Cotovelo. E também o Neno Tomasi está curtindo a programação lá do Morro Chato, já está deitado no descanso. Grande abraço, Neno Tomasi, para ti e para toda a galera de Morro Chato. Boa noite, Morro Chato. Muito obrigado pela sintonia. Neno, maravilhosa noite para ti em companhia aqui da 94.1 FM. Um grande abraço e muito obrigado pela sintonia. Primeira música do bloco vai para ti. O nosso grande Valdir de Freitas, esposa preta, curtindo a programação da 94.1 FM. Um grande abraço. O Luizinho, nosso Luiz Antônio Zanelato, também um grande abraço para o Luiz Antônio Zanelato, lá da Vila do bairro Vila Manente. Boa noite, Vila Manente, um grande abraço para todos do bairro Vila Manente, muito obrigado pela sintonia. E também para a Lúcia, que está curtindo a programação da 94.1 FM. Então, estou trazendo para vocês, dos bons tempos, César e Paulinho, boa noite. Boa noite.

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3: Temperatura. Em Turvo, 14 graus, informou o Dr. Victor Rodrigues.
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É aí, para você ligado no Comitiva Sertaneja, segunda parte, uma boa noite, um grande abraço, 19 horas e 34 minutinhos, muito obrigado pela sua sintonia. Vamos mandando um especial para todo o pessoal aqui da cidade de Turvo, todos os bairros e todas as comunidades do interior. Um grande abraço, aquele boa noite. Boa noite também para todo o pessoal de Sapiranga, topava primeiro e topava segunda. Boa noite, Ermo, todo o interior de Ermo, um grande abraço. Praia Grande, São João do Sul, Santa Rosa do Sul e Sombrio. No Rio Grande do Sul, temos aí Dom Pedro de Alcântara, Torres, Terra de Areia, Três Cachoeiras, aquele abraço. Vamos pro litoral de Santa Catarina, Passo de Torres, Bela Torres, Praia das Gaivotas, Praia da Tapera e Arredores, Praia da Caçamba, Praia do Melão e Arredores. Também vamos mandando um alô para todo o pessoal de Arroio do Silva, Morro dos Conventos, boa noite. Boa noite, Esplanada, Barra Velha, também todo o pessoal de Praia do Rincão. Morro Grande, Forquilhinha, Monó, Veneza, Criciúma e Morro da Fumaça, boa noite. O Natal tá curtindo na Imigrantes 94.1 FM. Boa noite, Natal, para ti e para toda a galera aí. Muito obrigado pela sintonia maravilhosa. Terça-feira para ti. Olá, boa noite, neguinho. Saindo do trabalho e também indo fazendo um outro serão. Só as melhores da Imigrantes. Aí, com certeza, estamos trazendo uma. Ah, tá bebendo demais. Tá, vamos botar essa, a segunda música pra ti, ok, ô Natal? Pra ti, pra toda a galera aí, um grande abraço. Ótimo trabalho pra ti no segundo serão. Maravilhosa noite. O Clodoaldo tá curtindo a Imigrantes 94.1 FM, um grande abraço. Tá mandando um alô aqui pra gente também, a Dona Glória do Morro da Moça. Boa noite, a Dona Glória do Morro da Moça. Muito obrigado pela sintonia. Maravilhosa terça-feira pra você e Dona Glória e todo o pessoal, toda a família e todos os moradores do Morro da Moça. Também Água Branca, Último Rio, um grande abraço. Santana, aquele abraço, Santana. Muito obrigado pela sintonia. Vista Alegre, boa noite, Vista Alegre. E também vamos mandando uma galera, um abraço para toda a galera lá do Pontão que estão curtindo a programação da Imigrantes 94.1 FM. O Avelino no Sombrio também curtindo a Imigrantes 94.1 e o Ney Borracheiro também lá do Morro, como é que diz o cara aquele? Do Morro da Canoa, um grande abraço pro Ney Borracheiro, muito obrigado pela sintonia, boa noite Ney, para ti e para toda a galera aí.

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É, e para você ligado na 94.1 FM, nós vamos ficando por aqui, desejando a você uma boa noite, encerrando o nosso Comitiva Sertaneja, segunda parte desta terça-feira, dia 14 de julho do ano 2026, em clima nas sinais de Copa do Mundo. Um grande abraço e o mês de julho também chegando na metade. Eu vou mandando um grande abraço para o Claudecir, que está lá em cima do trator a 190 por hora, picando terra e curtindo Imigrantes 94.1 FM. Bom dia, Claudecir. Muito obrigado pela audiência. Maravilhosa terça de trabalho para ti. O Claudecir disse que hoje ele vai fazer hora extra até as 2h20 da madrugada. Grande abraço, então, Claudecir, para ti e para todo mundo aí no Ermo. Muito obrigado pela sintonia. Maravilhosa noite para todos vocês, para todos os ouvintes. Para você que participou, que está participando, vem aí o programa Tempo de Amar, um programa da Igreja Nossa Senhora da Oração, uma hora de fé cristã também para você fazer o seu pedido de oração e o seu pedido de bênção. Eu vou ficando por aqui. Eu volto amanhã com a linda Marlucia Timinato no De Coração a Coração. Um grande abraço, boa noite.

0: coisa boa. Obrigado, Badu.
1: Que isso, meu, que DVD lindo.
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4: Em Turvo, 20 horas e 2 minutos, informou o Joalheria Ótica Adolfo.
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4: Em Turvo, 13 graus, informou o Sou Medicina e Saúde.
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0: Que a paz de nosso Senhor Jesus Cristo e o carinho materno de Nossa Senhora façam morada no seu coração nesta noite. Amém. Uma boa noite a toda a querida família de ouvintes e internautas. Que alegria estarmos aqui com vocês mais uma vez. É terça-feira e o nosso coração se enche de uma gratidão imensa ao abrir os microfones da Rádio Imigrantes e as janelas da nossa transmissão na internet. Seja muito bem-vindo, seja muito bem-vinda ao nosso programa Tempo de Amar, preparado com todo o afeto e a bênção da nossa amada paróquia Nossa Senhora da Oração. Queremos pedir licença, todo especial, para entrar no seu lar agora. Chegamos com toda a mansidão e carinho para mandar um abraço bem fraterno e apertado a cada um de vocês. Um abraço acolhedor a você que está nos ouvindo pelo rádio, seja no aconchego da sua casa, no trabalho ou na estrada. E um abraço igualmente caloroso a você, nosso internauta, que nos acompanha pela internet, enviando seu carinho e conectando corações de perto e de longe. Um fraterno abraço do Eliseu, da Fab e do Neguinho. Se o seu dia foi corrido, pesado ou cansativo, eu convido você a fazer uma pequena pausa agora. Respire fundo, solte as preocupações. Neste momento, das 20 às 21 horas, este espaço é totalmente seu. É o nosso oásis de paz no meio da semana. Um cantinho abençoado para acalentar a alma, renovar as forças e sentir o abraço afetuoso de Deus. Saiba que você não está só. Nós somos uma grande família unida pela fé e pela esperança. Acomode-se no aconchego do seu lar, sinta o calor do amor de Deus, está começando o seu, o nosso tempo de amar. Em nome do Pai, do Filho e do Espírito Santo. Amém. E para bem iniciarmos este momento, coloquemos tudo nas mãos do Senhor, pedindo a presença do Espírito Santo.
1: Vinde, Espírito Santo, enchei os corações dos vossos fiéis e acendei neles o fogo do vosso amor. Enviai o vosso Espírito e tudo será criado e renovareis a face da terra.
0: Oremos. Ó Deus, que instruístes os corações dos vossos fiéis com a luz do Espírito Santo, fazei que apreciemos retamente todas as coisas, segundo o mesmo Espírito, e gozemos sempre da sua consolação. Por Cristo Senhor nosso. Amém.
1: Uma breve reflexão. Certa vez, um homem estava viajando a pé numa região deserta e se perdeu. Depois que tinha bebido toda a água do seu corete, devido ao sol e ao calor, veio a sede. E agora, onde encontrar água para beber, ficou preocupado. Quando já estava quase desfalecendo, viu uma casa velha abandonada. Cortando-a, deparou-se no fundo

0: pensou. E se passar outro por aqui, na mesma situação minha, não vai ter esta água para despejar no cano. E decidiu, despejou toda a água do cano. Em seguida, foi só girar a manivela, pronto, a água subiu em abundância. Ele bebeu à vontade, encheu novamente a garrafa, encheu o seu corote e continuou a viagem. Quem tem a água viva da graça, pensa nos outros. Nós não podemos pensar só em nós mesmos, esquecendo-nos do nosso próximo. Mesmo arriscando, é bom pensar no outro.
1: Meus irmãos e minhas irmãs, a colheita é grande, mas os operários são poucos. Por isso, atendendo ao chamado do próprio Jesus, nós queremos agora abrir o nosso coração para pedir ao Senhor da colheita que envie mais operários. Vamos rezar junto pelas vocações, pelos nossos jovens, pelas nossas famílias, para que o sim de Deus floresça em nossa comunidade. Rezemos com muita fé.
0: Jesus, Mestre Divino, que chamastes os apóstolos a vos seguirem, continuai a passar pelos nossos caminhos, pelas nossas famílias, pelas nossas escolas, e continuai a repetir o convite a muitos dos nossos jovens. Dai coragem às pessoas convidadas, dai força para que vos sejam fiéis como apóstolos leigos, como sacerdotes, como religiosos e religiosas, para o bem do povo de Deus e de toda a humanidade. Amém.
1: Pai nosso que estais no céu, santificado seja o vosso nome, venha a nós o vosso reino, seja feita a vossa vontade, assim na terra como no céu.
0: O pão nosso de cada dia nos dai hoje, perdoai as nossas ofensas, assim como nós perdoamos a quem nos tem ofendido, e não nos deixeis cair em tentação, mas livrai-nos do mal. Amém.
1: Prepare seu coração, acalme a mente e abra a alma. Seja bem-vindo ao programa Tempo de Amar. E agora vamos de música, Anjos de Resgate, Amigos pela Fé.

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0: Estamos de volta com o nosso Tempo de Amar. O mundo em que vivemos costuma valorizar muito a inteligência, a rapidez e o acúmulo de conhecimentos. No entanto, existe uma virtude muito profunda e serena que a inteligência humana não consegue ensinar: a verdadeira sabedoria. A sabedoria não se mede por diplomas ou pela quantidade de livro que lemos. Ela é um dom de Deus, uma luz discreta que habita no coração de quem aprendeu a caminhar com simplicidade e fé. Ser sábio é ter a capacidade de enxergar a vida com os olhos de Deus. É saber a hora certa de falar e o momento precioso de se calar para ouvir. A sabedoria nos ensina a não responder ao mal com o mal, a cultivar a paciência nos dias difíceis e a colocar o amor e a paz acima da necessidade de ter razão. Uma pessoa sábia reconhece as suas próprias limitações, mas confia infinitamente no cuidado do Pai. Ela sabe que as tempestades passam e que a confiança em Deus é a rocha firme que nunca se abala. Nossa Senhora, a mãe da oração e sede de sabedoria, nos ensina esse caminho, o de guardar as coisas no coração, meditar em silêncio e confiar plenamente nos planos do Senhor. Que nesta noite o Espírito Santo derrame o dom da sabedoria sobre você, sobre a sua família e sobre todas as decisões da sua vida. Que sejam sábios no amor, no perdoar e no cuidar uns dos outros. Ouçamos um breve artigo sobre a sabedoria.
1: A sabedoria vem de Deus e para Ele nos conduz. Jesus viveu em Nazaré da Galiléia e foi carpinteiro com São José. E a população da pequena cidade tinha boas lembranças a seu respeito. No entanto, dele não se projetavam grandes lances intelectuais ou funções importantes na hierarquia religiosa do judaísmo, tanto que todos se surpreenderam com sua presença e suas palavras carregadas de sabedoria. De onde lhe vem tudo isso? Diziam. Que sabedoria é esta que lhe foi dada? E esses milagres realizados por suas mãos? Não é ele o carpinteiro, o filho de Maria, irmão de Tiago, José, Judas e Simão? E suas irmãs não estão aqui conosco? Tornou-se célebre a afirmação de que um profeta só não é valorizado na própria terra. Com efeito, depois de Jesus, com quase 30 anos, ter deixado Nazaré, e já há algum tempo pregava e fazia curas noutras partes, regressou uma vez para sua terra e pôs-se a ensinar na sinagoga. Os seus concidadãos ficaram admirados pela sua sabedoria e concedeu-lhe o filho de Maria, o carpinteiro, que viveu no meio deles, em vez de recebê-lo com fé, ficaram escandalizados com ele.
0: Esse fato é compreensível porque a familiaridade a nível humano torna difícil ir além e abrir-se à dimensão divina. Ele tem dificuldade em acreditar que aquele filho de um carpinteiro seja o filho de Deus. O próprio Jesus dá como exemplo a experiência dos profetas de Israel, que precisamente na sua pátria tinham sido objeto de desprezo e identificar-se com eles. Devido a esse fechamento espiritual, Jesus não pôde realizar Nazaré milagre algum. Apenas curou alguns enfermos, impondo-lhes as mãos. Com efeito, os milagres de Cristo não são uma exibição de poder, mas sinais de amor de Deus, que se realiza onde encontra a fé do homem na reciprocidade. Escreve Orígenes: do mesmo modo que para os corpos existe uma atração natural da parte de uns para com os outros, como o ferro atrai o ímã, também tal fé exerce uma atração sobre o poder divino.
1: Jesus Cristo é a transparência de Deus. Portanto, parece que Jesus se resigna ao mau acolhimento que encontra em Nazaré. Pelo contrário, no final da narração encontramos uma observação do evangelista, onde diz que Jesus se admira com a incredulidade deles. A admiração dos cidadãos que se escandalizam corresponde à maravilha de Jesus, pois ele também, num certo sentido, se escandalizava. Mas não obstende, ele sabia que profeta algum é bem aceito na pátria. Todavia, o fechamento do coração do seu povo permanece para ele obscuro, impenetrável. Como é possível que não reconhecem a luz da verdade? Por que não se abrem à bondade de Deus, que quis partilhar a nossa humanidade? Com efeito, o homem Jesus de Nazaré é a transparência de Deus nele, Deus habita plenamente. E, entanto, nós procuramos sempre outros sinais, outros prodígios. Não nos apercebamos de que o verdadeiro sinal é ele. É Deus feito carne. É ele o maior milagre do universo. Todo o amor de Deus contido num coração humano, num rosto de homem.
0: Sabedoria divina. A sabedoria vem do alto e nós a reconhecemos entre os dons do Espírito Santo. Antes de ser competência humana, há de ser pedida com confiança, para que seja derramada em profusão sobre o povo de Deus. A sabedoria resplandecida na experiência de nossos anciãos e anciãs, tão valorizados pelas populações tradicionais e originárias de tantas partes do mundo, inclusive de nossa Amazônia. A sabedoria que brota da boca das crianças, pois se essas se calarem, as pedras clamarão. Sabedoria testemunhada na busca da verdade presente em nossa juventude. Sabedoria na compreensão da palavra de Deus, testemunhada em nossos grupos bíblicos. Sabedoria das pessoas que respondem ao mal com o bem, nadando contra as correntezas da maldade que se espelha pelo mundo. A sabedoria vem de Deus e para ele nos conduz, pois eleva a alma à compreensão do jeito de Deus interpretar a realidade, que ela seja implorada numa vida intensa de oração, testemunhada e compartilhada nas comunidades cristãs, a fim de que as novas gerações bebam da fonte viva e edifiquem a Igreja.
1: No Espírito Santo encontramos a verdadeira sabedoria. Para identificar a presença da sabedoria autêntica, recordamos suas manifestações num belíssimo canto, presente em diversas comunidades de igreja. Que sabedoria é esta que vem do meu povo? É o Espírito Santo agindo de novo. Quem te ensinou, o povo meu, a repetir entre os irmãos o teu pão, aos teus dons, teu coração? Quem te ensinou, meu povo, que o amor a teu Deus buscará para o ódio não poder nascer? Quem te ensinou, povo meu, que o Senhor tudo vê e julgará o que procuras esconder? Quem te ensinou, povo meu, que é preciso ter fé para sentir Deus que sempre esteve em ti? Quem te ensinou, povo meu, que a Bíblia terá as reflexões para tudo sobre o sol? Quem te ensinou, povo meu, no Evangelho encontrar condições para uma vida já igual? É mais sábio partilhar, abrir o coração, ser humilde, mais sábio perdoar e buscar reconciliação. É mais sabedoria construir o bem do que semear o mal. Compreender-se com a verdade no lugar de ter a compreensão nas mãos, na mente e no coração. Esperamos que a nossa geração ofereça mais do que apenas técnicas ou teorias, na vida autêntica, nascida de dentro, onde o Espírito Santo derrama seus dons.
0: Quem escreveu esse artigo foi Dom Alberto Taveira Correia, arcebispo da Arquidiocese de Belém. Meus irmãos e minhas irmãs, temos a visita aqui do Frei Moisés, nosso pároco. Então, aproveitando a visita dele, vamos conversar um pouquinho sobre a festa que aconteceu nesse final de semana, a festa da nossa padroeira, Nossa Senhora da Oração. Então, Frei Moisés, boa noite, seja bem-vindo ao programa Tempo de Amar.
2: Boa noite, Eliseu. Boa noite, Eliseu. Boa noite, Fabiana. Boa noite também ao Neguinho, que está aqui, né, acompanhando, ajudando nesse momento desse nosso programa. Mais uma vez aqui estamos, é sempre uma alegria podermos participar dos programas da nossa rádio, da Rádio Imigrantes, mas também os programas promovidos pela nossa paróquia, Nossa Senhora da Oração.
1: É com muita alegria, né, Frei, que a gente prepara o programa Tempo de Amar com muito carinho. A gente vem aí à frente, eu e o Eliseu, e a gente conversou com você, né, que a gente teria temas, e a gente gostaria, né, de deixar o microfone agora aberto. A gente foi comentando sobre a programação da festa, mais um agradecimento ao povo e ao pessoal que realmente escuta o Tempo de Amar, a sua bênção, o seu carinho. A gente foi comentando sobre nós temos um carinho muito grande, eu e Eliseu somos muito devotos, eu mais ainda, né, sou muito devoto de Nossa Senhora da Oração. A gente faz todas a cada programa Tempo de Amar, a gente faz um momento de partilha, de bênção, né? Então a gente deixa o microfone aberto, agradecimento, tudo que o senhor quiser agora nesse momento é com você, padre.
2: Realmente nós vivemos um momento muito bonito e muito importante enquanto paróquia. A nossa festa ela é bastante comprida, né? Porque nós começamos lá em junho com a peregrinação da imagem de Nossa Senhora da Oração ao longo de todas as capelas que compõem, e é bonito, quem teve a oportunidade, participou de alguma das celebrações, eu sempre trazia essa imagem, né? Dos filhos que estão reunidos ao entorno da mãe. Porque é isso, a padroeira da nossa paróquia é a padroeira de todas as comunidades, porque a paróquia é um território. Então é essa beleza, né, de podermos passar com a imagem da padroeira Nossa Senhora da Oração nas comunidades, é recordar os filhos que se encontram, que se reúnem ao redor da mãe, e o empenho das comunidades também, né? Teve um período que, por outros trabalhos que eu desenvolvo, eu precisei me afastar, mas do testemunho do vigário, que é o Frei João, que acompanhou as comunidades onde eu não pude estar, é sempre esse empenho também das comunidades para que pudessem acolher a imagem da padroeira da melhor forma possível, né? Então, já ali a gente tem um sinal claro da nossa fé, daquilo que nós vivenciamos. Tivemos também o novenário, os 9 dias, 9 padres diferentes que vieram celebrar conosco. A nossa comunidade também sempre participou, sempre esteve presente. E isto também para nós é um momento de alegria, até que no dia 12 nós celebramos, né, a Santa Missa. E é interessante às vezes vermos a ação de Deus, porque muitos pensamentos passavam pela nossa mente, principalmente por conta do transtorno que nós estamos vivendo ali, que é a obra da praça, que nós sabemos que é um transtorno temporário, que é um transtorno que vai trazer um bem, que é a praça e todo aquele entorno renovado, mas era uma apreensão minha, da coordenação paroquial, uma apreensão também da parte dos festeiros. E mesmo tendo que adaptar muitas coisas, né, a gente percebeu que a festa correu super bem e que, né, nós tivemos a presença do nosso povo assim, de uma maneira extraordinária. Então, quando ali na missa das 10, presidida para o bispo, não tinha espaço para mais nada, né? Eu dizia, se entrasse um cachorro dentro da igreja, alguém tinha que sair para dar lugar para o cachorro de tantas pessoas que tinham. Então, isso é muito importante para nós e reflete aquilo que nós viemos trabalhando. É claro, no momento ali dos agradecimentos da Santa Missa, eu já pude dizer isso, e eu reforço, né, tudo isso é possível porque tem pessoas que apoiam, porque tem pessoas que estão presentes, né? Então, tivemos o apoio de todas as pastorais, de todos os serviços, os movimentos que de uma forma ou outra estiveram envolvidos com a festa. Nós tivemos ali os festeiros que se desdobraram, porque, como eu dizia também na Santa Missa, muitos fizeram, entre aspas, hora extra, né? Porque durante o dia o seu trabalho cotidiano, e à noite dedicaram-se inteiramente para que a festa acontecesse. E a todas essas pessoas, a todo o povo de Deus, é claro que nós estendemos dia a dia o nosso agradecimento. E de modo especial também a coordenação paroquial, porque nesse momento em que eu estive ausente, foram eles que levaram, que conduziram a peregrinação da imagem, né, de Nossa Senhora da Oração, junto com o acompanhamento do Frei Joãozinho. Então é um momento de agradecer a toda a comunidade pela participação, pela presença, e pedir, né, para que nós possamos continuar nos reunindo, celebrando, estarmos ali ao entorno da Igreja Matriz, mas também nas capelas, celebrando a Santa Missa e vivendo a nossa fé. Mas a todo o povo de Turvo e região, porque eu sei que não foi só Turvo que participou da nossa festa, então a todo o povo de Turvo e região, nosso agradecimento, nosso muito obrigado.
1: E compartilhando agora também, né, Frei, realmente o manto de Nossa Senhora cobriu a nossa cidade, né? Porque amanheceu brusco, aí a alvorada festiva foi abrindo aí com os sinos, né, e cantando pela nossa cidade às 6 horas da manhã, aí deu chuva, deu sol, e chuva de bênçãos aconteceram, e o manto sagrado das cores azul e rosa foram passando pela nossa cidade, e na hora das 10 horas a missa, realmente o arco-íris apareceu e a mão de Deus intercedeu. Então, como mostra a nossa imagem, né, a mão levantada para o céu, pelos nossos campos, a Bíblia na mão e o rosário, interceda sempre pela nossa cidade, né? E aos ouvintes que nos acompanham, que são de fora também, a gente que vem divulgando esse nosso carisma e a nossa devoção à nossa padroeira, e a Rádio Imigrantes, que sempre nos apoia, né, deixando esse espaço para a gente divulgar essa nossa fé da nossa padroeira, né, Frei? Nos momentos, no tempo de amar, como em outros demais programas. Então, é sempre muito bom estar aqui. A gente também tendo um pastor conduzindo, você aí nos conduzindo, a sua presença também é muito importante para nós leigos, né? Isso também é muito válido para todos que participam também.
0: Então, continuamos aqui com a nossa programação. Agora vamos de música. Em seguida, o Frei Moisés vai continuar conosco. E aí vamos fazer o Evangelho do dia. Então agora vamos de música com Álvaro e Daniel, Maria, Porta do Céu.

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4: E ouçamos o evangelho de hoje, que é de Mateus, capítulo 11, versículos de 20 a 24.
5: O Senhor esteja convosco.
4: Ele está no meio de nós.
5: Proclamação do evangelho de Jesus Cristo, segundo Mateus.
4: Glória a vós, Senhor.
5: Naquele tempo, Jesus começou a censurar as cidades onde fora realizada a maior parte de seus milagres, porque não se tinham convertido. Ai de ti, Corazim, ai de ti, Betsaida, porque se os milagres que se realizaram no meio de vós tivessem sido feitos em Tiro e Sidônia, há muito tempo elas teriam feito penitência, vestindo-se de cilício e cobrindo-se de cinza. Pois bem, eu vos digo, no dia do julgamento, Tiro e Sidônia serão tratadas com menos dureza do que vós. E tu, Cafarnaum, acaso serás erguida até o céu? Não, serás jogada no inferno, porque se os milagres que foram realizados no meio de ti tivessem sido feitos em Sodoma, ela existiria até hoje. Eu, porém, vos digo, no dia do juízo, Sodoma será tratada com menos dureza do que vós. Palavra da salvação.
4: Glória a vós, Senhor.
5: Uma rápida reflexão deste evangelho no dia de hoje. Nós vemos então Jesus que começa a censurar estas cidades, as cidades, como nos diz o evangelista, onde fora realizada a maior parte dos seus milagres. E o motivo? Porque não se tinham convertido, ou seja, porque não tinham de fato ouvido aquilo que o Senhor lhes havia anunciado. É claro, é dura esta palavra do Senhor, mas ela é necessária também, porque muitas vezes nós acabamos adormecendo na fé. Nos acostumamos ao modo de fazer as coisas e continuamos sempre repetindo as coisas não por convicção, mas porque sempre foi assim, porque foi assim que aprendemos de nossos avós, foi isto que nos foi ensinado. Mas, no entanto, a palavra de Deus, e era isso que nós meditávamos no último domingo, ela é viva e eficaz. A palavra de Deus, ela é lançada no mundo para que nós nos deixemos transformar por ela. E assim, nos deixando transformar por ela, possamos viver a conversão. É por isso que, do mesmo modo que hoje Jesus faz este alerta, então, a estas cidades, ai de ti, Corazim, ai de ti, Betsaida, ele faz esse alerta também para nós. Como estamos vivendo a nossa fé? Será que muitas vezes nós não participamos da Eucaristia mais por conveniência? Por termos aprendido que devemos nos domingos ir à Santa Missa do que por convicção? Por reconhecermos que ali nós buscamos aquele que é o centro da nossa fé? Buscamos a Cristo? Será que muitas vezes nós não procuramos os sacramentos também mais por uma conveniência ou porque é tradição fazermos assim? É o que nos alerta hoje o Evangelho, ou seja, quando nós vamos ao encontro do Senhor, quando nós vamos ao encontro da Igreja, nós devemos ter sempre este objetivo de nos deixar transformar por Cristo, por vivermos a conversão. Aquelas palavras que nós ouvimos de um modo especial na quarta-feira de cinzas, elas não são só para a quarta-feira de cinzas, elas são para toda a nossa vida. Convertei-vos e crede no Evangelho. E é por isso então que hoje, ao fazer este alerta às cidades de Corazim, Betsaida, Cafarnaum, às cidades onde o próprio Cristo caminhou, colocou os pés, ele faz esse alerta também a cada um de nós, ou seja, não vamos ao encontro do Senhor só por conveniência. Não vamos ao encontro do Senhor só porque aprendemos assim, mas devemos ir porque queremos nos transformar. Queremos deixar com que o Senhor transforme a nossa vida, transforme todo o nosso ser. É por isso então que mais uma vez ele repete para nós o convite, para que tenhamos os nossos ouvidos atentos, os nossos olhos abertos para acolher a palavra que o Senhor nos dirige. E acolhendo esta palavra, então, que vivamos o convite constante que ele nos faz à conversão, para que, procurando viver a conversão, nós também sejamos chamados a participar da alegria do reino dos céus.
4: Amém. Então agora nós vamos acolher com todo carinho as mensagens, os pedidos de oração, os alôs que você, nosso querido ouvinte, enviou para nós através do WhatsApp da Rádio Imigrantes. Então o Frei Moisés, que está aqui nos visitando, ele vai mandar um alô, uma bênção para cada ouvinte. Então, Neguinho, por favor.
6: Boa noite, Eliseu. Boa noite, Frei Moisés. Boa noite, Fábio. Boa noite a todos os ouvintes do programa Tempo de Amar. Temos aqui o pedido da Joice Marieto na linha Acontece, pedindo uma bênção para ela e para toda a sua família.
5: Então pedimos sempre a Deus Todo-Poderoso que possa lhe abençoar, Joice, possa abençoar também toda a sua família, que Deus possa cada dia mais encontrar lugar e espaço na vida de nossas famílias.
6: A Eraide Pereira está na audiência da programação, manda uma boa noite e pede uma oração para ela, para todos os familiares e também para todos os acamados e doentes.
5: Então vamos rezar juntamente com a Eraide por todos os acamados, de modo especial aqueles que estão nos leitos dos hospitais, aqueles que são, né, cuidados nos seus, nas suas casas, que Deus possa abençoar a vida da Eraide Pereira, então, de sua família e de todos os acamados.
6: O Marcos Rocha Teza está na audiência da programação, manda uma boa noite, pede uma bênção para todas as pessoas também que estão acamadas e também para toda a equipe do programa Tempo de Amar e para todos os ouvintes.
5: Então, Marcos Rocha, que Deus possa lhe abençoar, que abençoe também a toda a nossa equipe e todos os ouvintes.
6: O Avelino, na cidade de Sombrio, está trabalhando nessa noite e está pedindo uma bênção para ele e para todos os seus familiares de Sombrio e também todos os seus familiares aqui da cidade de Turvo.
5: Então, Avelino, que Deus te abençoe, que abençoe a cidade de Sombrio, nossa vizinha, e abençoe todos os trabalhadores.
6: A Roseli pede uma bênção para os seus filhos que estão de aniversário hoje, o Anderson, e também para Stephanie de Oliveira.
5: Então, pedimos ao Senhor que abençoe o Anderson, que abençoe a Stephanie, no dia, então, que celebramos o dom da vida, para que o Senhor lhes conceda ainda muitos anos de vida.
6: A Maria de Lourdes de Souza está na audiência da programação, pede uma bênção para ela e também para toda a sua família.
5: Então, Maria de Lourdes, que Deus venha abençoar a tua vida, que venha abençoar a toda a tua família.
6: A Gessi, no bairro Santo Augusto, em Criciúma, está na audiência também, pede uma bênção para ela, para toda a família e também todos os ouvintes.
5: Gessi, que Deus te abençoe, que abençoe toda a tua família, todos os nossos ouvintes.
6: E também temos o pedido aqui do Sidney Antonin, do município de Timbé do Sul. Pede uma bênção para ele e também para todos os ouvintes de Turvo e Timbé do Sul.
5: Então, Sidney, que Deus te abençoe, que possa abençoar a todos os nossos ouvintes, seja daqui de Turvo, seja também da cidade de Timbé do Sul, todos aqueles que nos acompanham nesta noite.
6: E a última de hoje, a Glória no Morro da Moça, está na audiência da programação, pede uma benção para ela e para todos os seus familiares.
5: Então, Glória, que Deus possa te abençoar, possa abençoar também a todos e a cada um dos teus familiares.
6: Esses eram os pedidos de bênção e oração para o programa Tempo de Amar de hoje, 14 de julho, terça-feira.
4: Certo, obrigado Neguinho, obrigado Frei. E agora, neste momento, preparamos o nosso coração. Se você estiver com essa imagem aí de devoção aí na sua casa, pegue ela em suas mãos. Vamos juntos, como uma só família, fazer a oração de Nossa Senhora da Oração. Coloque as suas intenções nas mãos da Mãe, porque ela pega os nossos pedidos e entrega direto no coração de Jesus. Prepare o seu lar e vamos juntos rezar.
7: Ó gloriosa Virgem Maria, que em tempos de calamidades e heresias que ameaçavam a fé de nossos pais, vos dignastes aparecer para eles em atitude de oração, para ensinar que a oração é a arma de defesa contra todo mal, é o escudo e é a chave do coração de Deus. Por isso vos pedimos, escutai a oração que aqui, diante de vossa sagrada,

0: Boa noite a todos, um abraço fraterno, fiquem com Deus, obrigado Neguinho, obrigado Fábio, obrigado ao Frei Moisés e até o próximo Tempo de Amar.
1: Nós agradecemos, Neguinho, a todos os ouvintes que ficaram conosco, deixamos agora a bênção final para o Frei, agradecemos a disponibilidade, o amor e o carinho que ele teve para vir aqui com a gente, nosso Tempo de Amar.
2: Então vamos clamar a bênção de Deus Todo-Poderoso sobre todos nós aqui reunidos, sobre vocês que nos acompanham neste momento. O Senhor esteja convosco.
1: Ele está no meio de nós.
2: E por intercessão de Nossa Senhora da Oração, abençoe-vos Deus Todo-Poderoso, Pai e Filho e Espírito Santo.
1: Amém. E lembrando a todos que amanhã esses mesmos pedidos que foram abençoados para o Frei, nós entregaremos também lá no Sacrário, em frente, dentro da nossa igreja matriz, como de costume. Até o próximo programa, até na próxima terça-feira.
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6: O Sistema CNA Faesc alerta os produtores rurais sobre a prorrogação para janeiro de 2027 do prazo para a obrigatoriedade de inscrição no CNPJ. Apesar de ser um CNPJ, produtores enquadrados como pessoa física serão inscritos automaticamente no cadastro para emitir documentos fiscais. A exigência foi prorrogada pela Receita Federal e pelo Comitê Gestor do Imposto sobre Bens e Serviços. O novo prazo traz segurança e previsibilidade para que produtores com receita anual igual ou inferior a R$ 3.600.000 reais se adaptem às exigências. O produtor pessoa física precisará ter CNPJ para emitir documento fiscal no novo modelo do IBS e da CBS. Minuto do Agro, uma produção do Sistema CNA, Faesc, Senar e Sindicatos Rurais.
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10: Está no ar a Voz do Brasil. As notícias do governo federal que movimentaram o país no dia de hoje.
11: Olá, boa noite.
12: Boa noite para você que nos acompanha em todo o país.
11: Terça-feira, 14 de julho de 2026.
12: E vamos aos destaques da Voz do Brasil.
11: Meio ambiente e clima. Painel eletrônico monitora efeitos do El Niño no país.
12: Plataforma informa onde haverá excesso de chuvas, estiagem ou ondas de calor.
11: Hoje vamos falar sobre o fenômeno e como poderá afetar o Brasil. Luana Karen.
13: Entre as principais
4: consequências esperadas para o Brasil estão excesso de chuvas na região sul e a estiagem nas regiões norte e nordeste.
12: Energia e combustíveis.
11: Conselho Nacional de Política Energética aprova aumento no percentual de etanol anidro na gasolina para 32%.
12: E aplicativo oferece ao consumidor.